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3: Vamos nessa, uma ótima noite pra você que tá ligado aqui na Rádio Globo 98.1, a rádio que vibra com você. Tá no ar mais uma edição do Black Friday, com o melhor do charme do hip hop e eu diria o melhor da Black Music. Diretamente do Viaduto de Madureira para a Rádio Globo e a gente dá aquele playzinho na programação, sempre contando com você lá no @radio.globo, é o nosso Insta. Marca aí o DJ Michel Oficial com dois L's. Hoje o programa tá todo mixado por ele, porque ele está no Rock em Rio e a gente vai vibrando com você até meia-noite. Marca lá o @planeta locutor, fica à vontade, teremos também a indicação da semana, tem muita coisa boa pra acontecer até meia-noite. Participa onde quer que você esteja, seja em casa, no trabalho, sintonize Rádio Globo 98.1, a rádio que tá sempre te dando aquela moral, sempre com os melhores prêmios, com as melhores promoções. Participa lá, fica à vontade, o programa só tá começando. Vambora, meu povo.

0: arroba Planeta Locutor. Eu já postei lá no Instagram, marcando a galerinha. E você, claro, pode repostar pra gente aqui e mandar aquele abraço pra quem você quiser. De repente, você que tá dando aquela carona, você que é motorista de aplicativo, fica à vontade aí, tá bom? Rádio Globo agora são 10h25. Aguenta aí que a gente volta já.
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0: são 10h30 de volta. Claro, trazendo aqui o segundo set do Black Friday até meia-noite. Você sabe que às 10h30 tem indicação da semana. Às 11h tem o momento do Black Retro. E a gente dá aquele play pra você ficar bem informado aqui, né? Sobre o mundo da música das antigas. Claro que a gente sempre tem aquele material bacana, né? Pra indicação da semana. Se você tem um material bacana aí, manda pra gente lá no arroba DJ Michel Oficial com dois L's. Já marca o cara aí, troca uma ideia e fala com ele: DJ, isso aí é meu material. Dá uma escutada aí com calminha, tal, com carinho. Não tenha dúvida, parceiro. DJ Michel vai ouvir e vai te dar a resposta. Então o material tem que estar bonito. E eu tenho certeza que sim. Bom, mandar aqui um beijão pra Samanta, que tá em Nova Iguaçu, tá conectada com a gente aqui, mandando um abraço pra toda a turma da Rádio Globo. Valeu, Sam. Beijos pra você aí. Valeu, querida. Um abraço aqui também especial pro Marcelo. Valeu, Edgar. Valeu, Romero. Um abraço aí pra essa turma de Vilar dos Teles. São João de Meriti tá conectada com a gente. Valeu, meu amigo Francisco. Tá em São João de Meriti, mas no bairro dos 300. Tá tomando uma gelada, ouvindo a programação do Black Friday. Valeu pela moral, hein? Ô, Mariana, obrigado pela moral também, tá? Continue sempre com a gente aí, abraçando a programação da Rádio Globo. Beijão aqui também pra Jussara, que tá com a gente. E um abraço pro grande parceiro Felipe Soares. Valeu, obrigado pela moral, tá? Ah, Cláudio Nascimento, grande parceiro, tá na escuta, hein, parceiro? Obrigado aí pela moral, continue sempre com a gente aí acompanhando. Vambora, que vem chegando a indicação da semana. Se você tem aquele material, conforme eu falei, pode mandar lá pro DJ Michel Oficial com dois L's. Marca o cara aí, arroba DJ Michel Oficial com dois L's. E agora a gente segue com a indicação da semana. Quem será em Planet? Vamos lá, hein?
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0: Pedro Stone, para e pensa. Musicão, hein, cara?

www.sonzassen.com.br. O Sonzassen do som de Tisha e Reed, cara, com Something New. Ainda Eric Benninger com Do For Love. Rema passou por aqui com Baby. Sunshine Ennis com Hit It All Before. Ainda, rapaz, olha, Nael com Vale Charme. Negra Lee com Mina. E teve muito mais, né? Além de, do som do Craig David com Warmore Cold Eye Ask. Ask For, né? Finalizando pra você aqui essa programação sensacional. DJ Michel sacudindo com o melhor da Black Music, sempre a partir das 10 da noite a gente dá um playzinho, hein, parceiro?

0: pensa. E aí, tem seu material? Marca aí o DJ Michel Oficial com dois L's, né? Aí você aproveita e manda seu material pra ele. E ele vai com certeza te dar aquela moral. Esquenta a cabeça não, cara. Qual é a plant? Rolou aí o som do Usher com You Remind Me? Rolou, claro que rolou. É musical, né, cara? Aí sim, eu tinha até falado aqui do Craig David. Essa música é sensacional, né, cara? É What More Condors Ask For. É uma pronúncia ali, né? Ele diz, tá tudo bem e tal. É mais do que eu, hein? E aí? Qual é a sua? Qual é a sua música predileta? Ah, daqui a pouquinho tem aquele momento especial pra você participar aqui no momento do Black Retro. É o momento que eu mais adoro, gente. Não tenha dúvida, aguenta aí, hein? Rádio Globo, faltam 3 minutos pras 11. Sai daí não, rapidinho.
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98.1, a rádio que vibra com você até meia-noite, o melhor do charme da Black Music. A gente tá aquele playzinho aqui, sempre mandando aquele abraço esperto, né? E um abraço especial aqui pro Luiz William. Ele manda aqui um alô, rapaz, pra rapaziada do Unidos do Gig. Tá certo. E a família Santos também, ouvindo a programação nas alturas. Valeu, turminha. Deus abençoe essa família linda aí, hein? Com certeza, Jay Michel vai agradecer depois lá nos stories dele. Valeu pela moral aí, tá? Meu parceiro Luiz William, mandando aqui um abração especial pra turminha do Unidos do Gig e a família Santos. Aí, turma. Papai, te abençoe vocês aí sempre, continue sempre conectado aqui na programação da nossa querida Rádio Globo, obrigado pela moral. Obrigado a Fabiana também que tá com a gente, mandando aqui um beijão especial pra toda a família Rádio Globo, valeu. Renato Ed, meu chefe, né? Amo de paixão, tá na escuta. Ricardo Ribeiro também tá participando, Fábio Richard, é da TV Rich, também tá conectado. Reginaldo Pires, o nosso sonoplasta aqui da nossa corrimã CBN, né? Valeu pela moral aqui, a Silvia Augusto, mandando aqui um abração pra mim. Valeu, Silvinha, beijão. Marlon, renovo, tamo junto. E aqui a Isabel também mandou aqui, ó. Beijos pra você, planetão de meu Deus. Adorei. Vambora, hein?

0: você é sensacional, hein, DJ? Lá no fundo do baú, meu parceiro, bom demais. O som de Snoop Dogg com What's My Name. Teve também o som de B2K, Bam Bam Bam. Esse som também é maneiro, a galerinha vai ao delírio, meu parceiro. Até meia-noite a gente dá um playzinho aqui na programação, sempre contando com a sua participação lá no arroba DJ Michel Oficial com dois L's. Marca aí o arroba Planeta Locutor. A gente troca uma ideia também. Ah, passou por aqui a Nível com Don't Mess With My Man. Ainda MV Bill com MV. I Tribe, Khaled com Question, com Finally. Rapaz, o som de Billy Lawrence, né? Com Come On, Naughty by Nature, com Jamboree. Essa música também é maravilhosa, hein? Esse DJ não é mole, não. Sempre deixando o planetinho aqui de água na boca. Som de Cash and Cole com I Just Want to Be Over. Musicão também do som de Usher com Simple Things. Ó, esse set aí do Black Retro, amigo, com certeza você dançou, você deu aquela, eu diria, deu aquela moral aí pra patroa, fez aquele passinho. Lembra aí o viaduto de Madureira? Claro que sim. Ih, rapaz, lembra a Associação de Rocha Miranda, né? A Vicky Disco Dance. Ei, alô, Claudinho DJ. Forte abraço, meu parceiro. Rádio Globo, agora são 11h29.
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8: Opa, vamos nessa, estamos de volta.

Muito bem, senhoras e senhores, estamos de volta aqui com o último set do Black Friday até meia-noite, sempre contando com a sua participação lá no arroba DJ Michel Oficial com dois L's, no arroba Planeta Locutor. Ih, rapaz, manda aqui um abraço especial pro Paulista, grande parceiro, ele falou assim, olha, você tá me zoando, hein, Planet? Você tá falando locutor, porque eu falo locutor. É nada, cara. Tamo junto, é a forma de se expressar carinhosamente. Obrigado, tá, meu parceiro? Papai do céu abençoe vocês aí grandiosamente. Valeu, Vitor Brienzo. Cláudio Nascimento tá com a gente também. A Lanchilin ou Lanklin. Valeu pela moral também. Obrigado, Elfebs. Patrícia Cunha. Quanto tempo a gente não se fala, hein, Paty? Beijão pra você. Felipe Palhares. Valeu pela moral, tá? Um beijão aí pra família e um beijão pra você, tá, meu parceiro? MC Henri também, tamo junto, hein? Manda lá, MC Henri, o seu material pro DJ Michel. Ele vai dar aquela escutada, com certeza. Quem sabe teu som não toca aqui na Rádio Globo, hein, meu parceiro? Participa com a gente lá, tá bom? Um beijão pra você aí, pra família. Continue sempre conectado com a gente. Valeu, Andréia Gil. Também participando aqui com a gente. E a Pamolinha deu uma moral lá também, ó. Mola tá ligado. Eita, é o paizão, tá sempre ali com a patroa, né? Valeu, Mola. Saudade de tu, hein? Vamos nessa, a música não para, hein? 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

faz. Ela gosta, né? Não tenha dúvida. Bom, passou por aqui Charlie Brown Wilson com Snoop Dogg com Beautiful. Ainda Burner Boy com Siri Boys. Pedro Stone também com All Love. E muito mais. Fechando mais uma edição, então, do Black Friday. Toda sexta-feira a gente sempre dá um playzinho aqui, hein? Black Friday. Com o DJ Michel, mixando todas pra você. Claro, pra você que liga, se liga todo dia, o dia todo. E aí, curtiu? Tá curtindo? Obrigado pela moral. Marcou aí a gente no arroba DJ Michel Oficial com dois L's. Isso, deu uma pausinha aqui. Deixa eu dar uma atualizada aqui no nosso Insta. Agradecer o carinho aqui da Penélope Charmosa, que é a Cris, né? Tá lá em Duque de Caxias. Grande amiga, grande parceira. Valeu, Cris! Um beijo pra você aí, querida. Também um abraço aqui especial pro grande amigo Dias, que é o João Lucas, né? Tá conectado com a gente também. Letícia, tá em Jardim Primavera, valeu pela moral aqui também. Agnácia, nome bonito, hein? Agnácia, diferente. Mandando aqui um beijão pra todos nós da programação da Rádio Globo. Obrigado pela moral, tá? Ó, a gente se fala amanhã, meio-dia, no Rebobina Rádio Globo, logo após a propaganda eleitoral, tá bom? Obrigatória. Aí a gente troca uma ideia depois de meio-dia e 25. Simbora, meu povo! A rádio com certeza tá aí. É a Rádio Globo, pode espalhar pra todo mundo. É a única rádio que leva você para o encontro do samba, tá? Aquele navio que com certeza promete, com Alcione, Jorge Aragão, poeta do samba, né? Além de Belo e Pretinho da Serrinha, muita coisa boa vai acontecer de 11

0: a 14 de janeiro. E a gente vai colocar você nessa fita aí. Tá ok? Fechou a tampa, hein? Rádio Globo, agora faltam 3. Não, faltam 2 minutos para meia-noite.
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2: Não tem jeito, meu compadre. Vambora. Ela vacilou comigo, nós estamos aí, né? Tudo certo.

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1: Manda! Obrigado por essa música linda e por participar desse momento com a gente.
2: Obrigado a vocês pelo convite, estou feliz demais hoje.
1: Vamos nessa!

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0: Obrigado, menos é mais.
1: Quando céu, tamo junto, meu pai.
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2: Essa é uma homenagem à minha diva, à minha amiga. Pedi autorização, era pra cantar essa música.

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Agora, eu quero pedir um favor pra vocês. Muito importante. Pra cantar bem alto comigo a música que mudou demais a minha vida. Comigo bem alto, geral assim, com o coração. Hein?

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2: Alô, meu povo! O príncipe do rock tá na casa, tá? Vamos cantar junto. Essa vocês já conhecem. Assim, ó, vamos!
3: De onde eu venho?

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2: Aí, meu compadre. Vou falar pra ela agora.

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3: Por favor, né?
2: Já que você é o cantor romântico desse país.

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0: Que isso, que pressão!
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3: Essa aqui tem que estar preparado pra sofrer, hein? Quem sabe solta a voz, canta com a gente assim, ó.

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2: Manda! Obrigado por essa música linda e por participar desse momento com a gente.
3: Obrigado a vocês pelo convite, estou feliz demais hoje.
2: Vamos nessa!

0: 5 minutos, edição premiada, né? Tem sequência premiada rolando e você pode com o acompanhante ir pro navio maior encontro do samba.
1: Tudo pago, lindo e belo. Tem Zeca Pagodinho, tem Alcione, tem Jorge Aragão, tem uma galera. Meu Deus do céu, tô sentindo um cheiro diferente nesse estúdio. Tô sentindo, assim, um negócio.
2: Oi, bebê.
1: Entendi. Pela risada, todo mundo já se ligou quem é, né? Daqui a pouquinho, 9 horas da manhã, a gente entra em rede. Menino, vai ser um negócio sensacional. 2 anos do Cassino da Caiete. Vai ser uma coisa sensacional. Tem já ouvintes aqui dentro do estúdio. Daqui a pouquinho, a gente vai ter Thiago Fragoso, vai ter Érica Januza. Vai ser um negócio sensacional. Vamos trocar uma ideia aqui. Afinal de contas, são 2 anos. Hoje teremos a presença ilustre. Ilustre mais do que... Aliás, na verdade, acho que é a convidada mais interessante deste programa de hoje, que é a nossa galinha. Olha que bonitinho. Cidinha vai estar presente, linda e bela. Ela cumpriu com o que ela disse, vai vir pra minha casa. Vai ficar lá em casa, entendeu? O final de semana todo vai ser um negócio sensacional. Daqui a pouquinho, a partir das 9 horas da manhã, tem Cassino da Caiete.
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0: Cheirosinha. Sapequinha.
1: A etiqueta, Celinho, Fabiano, me deixa, gente.
0: Piriguete.

0: Bom dia, BH. Bom dia, Rio de Janeiro. Bom dia, lindeza. Você tá aí nessa cidade maravilhosa?
1: Bom dia, meu Zelinho, meu Superman. Eu estou no Rio de Janeiro. Por quê? O Rio de Janeiro continua lindo. Tan, tan, tan. Bom dia, minha BH, que eu amo. Mas hoje mesmo eu já tô voltando, hein, gente? Eu só vim buscar fogo aqui, tá? Você tá bem, Zelinho?
0: Tô bem. Bem,
1: um beijo pra você. Tô aqui do lado do homem, que é nada mais nada menos vizinho, né? De famosos, né? Olha. Fabiano Melo, bom dia, minha lindeza, meu Richard Gere.
2: Eu, por um momento, pensei que com meus botões Richard eu não tenho Gere. Nem roupa. Eu não tenho
1: Você tem roupa,
2: roupa,
1: sim.
2: Quase que eu não vim de roupa, mas tudo bem. Opa! Você tem tá roupa. Boa, meu amor.
1: Eu tô com uma roupinha de comprar um pão nesse momento, ouvinte que está ouvindo e não tem imagem. Estou usando uma cabeça dourada, tá, gente? Bem é o que maravilha pra remeter aos bons momentos. Um beijo pra eu que não dá de cima. Uma blusa Dior, que é meu vestido Dior.
2: Meu pai do céu.
1: Dior linda, minha costureira do Ceasa, que arrasa. Dior linda copiou da revista. Um beijo, Dior, minha linda. E é isso, uma maquiagem patati patatá, porque o importante é ser feliz. Mas não estou sozinha, Celinho, Fabiano. Com duas ouvintes que participaram do sorteio, estão aqui no estúdio e são maravilhosas. Senhoras e senhores, Viviane Isabel!
3: Bom dia,
1: Isa. Vivi, um prazer ter você aqui, viu, meu amor? Muito, muito obrigada pelo carinho.
3: Prazer foi meu, né? Ainda mais participando desse programa aí de 2 anos. Isso é ótimo.
1: Celinho, ouvinte, a Vivi tava contando, Fabiano, pra mim, que ela é corredora.
2: Menina, um negócio
1: menina,
2: muito
1: não
2: louco,
1: pode encontrar
2: né?
1: com maca, não, meu amor. Quantos anos correndo?
3: 20 aninhos.
1: 20 Sim. aninhos
2: 20
1: na corrida?
2: Anos. Para,
1: Celinho, 20 anos. Você tem que ver o que quarto é dela, o tanto de medalha que tem, de troféu. É uma coisa de louco.
2: Que legal. Cara.
1: E na corrida, dá pra fazer amizade?
3: Com certeza, muitas.
1: E já ganhou corrida aqui na Rádio Globo também,
3: já,
1: né?
3: Já sim, pelo menos umas 4.
1: E a Isa faz o que da vida? Conta pra gente. É uma pequerruxinha da tia, né, meu amor?
4: Estudante de enfermagem e tô fazendo estágio lá no Pedro Ernesto.
1: Olha, futura enfermeira.
4: Aham.
2: Olha aí,
1: e
2: que bonitinho.
1: Tudo muito fofinha. Tá olhando meio assustada porque ela não viu sem peruca ainda. Sejam bem-vindos, tá, meus amores? E bom dia pra você do outro lado. Vem com a gente. Vocês estão bons, meninos?
2: Não,
1: também não tô boa hoje.

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0: Antes da enquete, quero falar pra direção da emissora que eu estou esperando o bolo e Léo Macaxeira saindo de dentro dele de Superman. Que foi isso? Me prometido ao longo da semana, tá bom? E a gente vai mostrar tudo em breve pra vocês, viu,
3: deixa
0: gente?
3: Deixa eu te explicar uma coisa. O programa ainda não acabou, né?
0: É, tá só começando, né?
3: Ainda não acabou, só você não sabe o que acontece.
0: É só pra deixar claro que eu não esqueci não, tá?
4: Bom, Macaxeira de sunguinha.
0: De Superman ainda, tá, Zelinha?
4: Tá bom.
0: Gente, nosso tema é o seguinte: como é aniversário de 2 anos do Cassino em Rede, a gente quer saber quem comemora, quem faz uma festinha, tem que bancar tudo ou é normal pedir uma ajudinha pra fazer a festa? Eu acho que depende de cada um. Se você quer fazer e bancar, ok, mas eu já fui em casa de gente que mora em condomínio, tem uma vida muito estabilizada, mas mora no convite. Trazer sua bebidinha e tá tudo bem também, gente. Né? A pessoa já tá bancando ali o churrasco, a comidinha, e tá tudo bem se você levar sua bebidinha. Eu não me incomodo. Se eu gosto da pessoa, eu vou linda, quer dizer, eu vou carismática. O que você acha, Celinho?
4: Eu acho combinado não sai caro.
0: Não é?
4: De repente você vai fazer um churrasco e tal, convida. Ó, galera, você leva carne, outro leva cerveja, beleza. Agora, quando eu não falo nada, ó, vai lá, vai ter uma festa. Convidei, eu vou pagar tudo.
0: Você, fechou? E você, Fabiano?
3: Então, eu acho
0: que... Mangaratiba, naquela mansão lá?
3: É sobre isso que eu ia falar. O Marcelinho também tem a mesma linha de raciocínio que eu. Dependendo da quantidade de pessoas, 10 de 10. Ó, chega junto, traz só a barriga. Mas dependendo de uma galera, porque você sabe, né? Os meus amigos, eles costumam ser, assim, bons frequentadores dos bares. Então eles bebem muito. Então, o que que acontece? Eu já fui em festa...
0: Não dá pra mais...
3: Não dá, sério. Eu já fui em festa, sinceramente.
0: Exatamente o que você quis dizer.
3: Com todo respeito... Eu já fui em festa, inclusive lá em Mangaratiba aconteceu essa parada aí. Levaram 3 barris de chopp e não deu.
0: Mentira!
3: Sério?
0: Então a pessoa não bebe, ela come, né?
3: Exatamente,
0: tá no estágio de comer,
3: entendeu? Não deu. Então o que que acontece? Dependendo do número de pessoas, ok, eu trago, mas dependendo do número de pessoas, não tenho nenhum problema em mandar mensagenzinha.
0: E tá tudo bem, né,
3: gente? Tudo bem, tá tudo ótimo. A cerveja ou o destilado. O resto aí é com o cara da casa, né?
0: Exato. Mas boa. Eu já recebi convite que a pessoa exigiu o tipo de carne. Levar picanha.
3: É o quê?
0: Cada um, a minha... Né? É babado. Você concorda com isso, Vivi? O que você acha? Cada um tem que bancar ou o combinado não sai caro?
5: Acho que o combinado não sai caro, né? Melhor alternativa, porque cada um leva o seu, não tem problema. Imagina você bancar tudo.
0: Não tá dando mais não, gente.
5: Hoje em dia a grana tá toda pra isso,
0: gente, hein? Você quer confraternizar, cada um faz sua parte.
3: Com certeza.
0: A geração diz, como é que tá a sua geração? A galera tá levando, tá dividindo, como é que é o babado? Tá bancando?
5: Tá dividindo, ninguém tem dinheiro não, na minha idade.
0: Quantos anos você tem hoje?
5: Tenho 20.
0: E tá estudando ainda, né, Amanda?
5: Universitário não tem dinheiro.
4: Não sobra nada.
5: A pessoa vai beber cerveja, comprar local porque tá mais barata.
0: Maravilhosa. E você pode mandar seu áudio pra gente. Você tá bancando a festa ou tá pedindo pra dividir? Quando você encontra a turma. 31992360714 BH em qualquer canto do mundo. Aqui no Rio, Fabiano.
3: É no 21 97.99988.
0: 21 97.99988. Quero saber se o carioca anda bancando festa por aqui. BH, eu sei que a galera divide, que meus amigos, a gente divide tudo. Daqui a pouquinho temos convidados, Celinho, ouvinte, Fabiano.
3: Olha,
0: Érica Januzzi e Thiago Fragoso ao vivo com a gente, comemorando os 2 anos do cassino e o cofre também, hein? Já tem cofre, sai o primeiro número, acertando os 4 números, cada ouvinte leva um cartão com R$500 pra casa. Então, chega mais, tem bolinho, tem você, tem beleza, não, tem carisma, tá? Bom dia, Brasil!
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0: Esse time...

0: saber.
1: Olha aí.
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1: Olha aí.
3: Meu amor, Cidinha tá toda tímida, viu? Fabiano Melo tá acuadinha, por quê?
1: Eu sabia que ia ser assim.
3: Ah, porque o Celinho, ela ia pedir dinheiro, veio de avião, primeira vez que andou de avião.
1: Eu sabia que ia ser assim.
3: Arrumou confusão com a aeromoça.
1: É isso. Ah.
3: Pediu cachaça, falei, mas você tá no avião, querido, você tá naquelas rodas de... É, porque ela vai pra uns forró que só Jesus, com os caramelos que ela anda.
1: É, né?
3: Falei, no avião não tem cachaça não, é cafezinho.
1: Eu sabia.
3: Mas xingou a menina toda, quase que ela foi presa no banheiro, achei pouco bom.
1: Eu sabia que ela ia chegar aqui, ia ficar toda intimidada.
3: Mas acho que ela tá criando costume pra te pedir. Ela vai te dar o bote, tá até meio dia, te dá o bote.
1: Geralmente é assim, né? 10 minutinhos, assim, só pra ter aquele
3: primeiro embate. O Celinho já nem dá com, nem conversa com ela mais, né, Celinho? O Celinho já corre dela.
1: Fico longe. Não dá, né, Celinho? Melhor.
3: Beleza, aniversário da gente. Então vamos lá, capricha na sua frase hoje. Bora? Bora trabalhar, minha linda? Quando me perguntam, você sai muito... Eu respondo sim, do sério.

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1: Olha só, a enquete de hoje. A gente quer saber, meu amor, a gente quer saber.
2: Você que chegou agora no cassino aqui no Rio, em BH, é um tema polêmico, a gente sabe disso. O cassino, a gente tá em festa, completando 2 aninhos em rede. Depois eu quero parabéns, hein, Fabiano?
1: Ô, meu amor.
2: Tá da Xuxa ainda,
1: você
2: viu, Celinho?
1: Merece.
2: Quem comemora tem que bancar tudo ou é normal pedir uma ajudinha pra festa? Você que tá ouvindo agora, você ultimamente, quando faz uma resenha na sua casa, você banca tudo ou você pede pra cada um levar uma coisinha? Temos áudio, vamos ouvir, gente?
1: Agora,
2: já tem muito
1: agora.
2: Áudio falando sobre o assunto, tô adorando. Bora.
1: Vamos lá.
3: Bom dia, BH.
2: Bom dia.
3: Bom dia, Rio, seu
1: Opa.
3: Lindo. Cuida da Cacá aí, hein?
1: Oh, ah, Cacá, vai vendo.
3: Tem que dividir, né? Coloca lá no convitinho, se entrega a sua bebida.
2: Sim.
3: Cara, a gente dá um, compra, dá um jeito. Mas a bebida, a parceria tem que trazer, senão a gente não aguenta, não. CLT não dá conta de bancar todo mundo, não. Que a Lília de Vespasiano, bom dia.
1: Um beijo.
3: Parabéns pelos 2 anos de Cacá, Cassino.
1: Beijo.
4: Tem mais, turma, tem mais, ó.
1: Bora.
5: Bom dia, sua linda, maravilhosa,
1: dia,
5: gostosa. Parabéns pelo programa.
1: Obrigada, lindeza.
5: Sábado, maravilhosos. Parabéns. As festas aqui de casa, teve uma época que duravam 3 dias.
2: Meu Deus do céu.
5: E aí se compravam um tanto de bebida, né? E no final, quando acabava, todo mundo chegava junto e tava tudo certo.
1: Uhum.
5: E no final da festa, né? Sempre uma bela, uma sopa.
1: Ai,
5: de macarrão, alguma coisa assim.
1: Sustância.
5: Pra fechar com chave
1: é
5: de
1: isso.
5: ouro.
1: Sustância.
5: Beijo, minha querida. Marcelete
1: concordo.
5: De Caxias.
1: Essa aí é das nossas.
2: A sopane pra dar aquela levantada, gente.
1: Porque senão o que acontece? No dia seguinte a gente fica com ressaca.
2: Não, eu de qualquer jeito fico com ressaca.
1: É, a gente não tá podendo.
2: A gente não tá,
1: acho.
2: A idade
1: não,
2: da gente
1: a
2: não tá podendo
1: não dá
2: mais, não.
1: Não dá mais, não.
2: Entendeu? É. Seu bebê hoje é só daqui 2 meses.
1: Exato. Não, no dia seguinte tá de boa. Não, não dá, não dá. Né, Celinho? Não dá, não dá.
4: Não dá, de jeito nenhum.
2: Não dá. A gente não tá mais com essa idade, entendeu?
1: Não,
2: aí você vai juntando com os anos 80, que você vai ouvir.
1: Isso.
2: Aí você bota ali no sonzinho, já abre mais uma, empolga, abre outra.
1: Isso.
2: No outro dia, meu amor.
1: Meu
2: pra
1: amor.
2: Pra levantar uma luta.
1: Dor de cabeça que tu fica o dia inteiro, que você não quer falar com ninguém. Chega mal-humorada, mas a gente que acorda cedo. Ih, não dá, não.
2: Ainda tá pra bancar a festa? Não dá pra bancar
1: não
2: mais,
1: dá,
2: né,
1: não
2: gente?
1: Dá, não dá, não dá.
2: Mas e você? Você banca como Celinho e Fabiano ou você pede a galera pra dizer que os meninos tem né, bala na agulha. Celinho, né, ele aluga cobertura.
1: Mentira.
2: É?
1: Mentira.
4: Que isso? Mentira, não.
1: Eu acho que eu tô jogando errado. Eu tenho que dar um pulo aí em BH. Ô, Caiete, deixa eu falar uma coisa aqui pra você. 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
4: Ô, turma, e hoje o programa vai até meio-dia.
2: Até o meio-dia em rede. Depois
1: bonitinho.
2: Das 11 eu tô indo pra rua, pras ruas aqui do Rio de Janeiro, premiar os ouvintes com prêmio Mondial. Mas o ouvinte BH também está concorrendo, né, Celinho? Todo mundo tá participando
1: mundo.
2: Hoje, gente. 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
1: Olha, tem uma pessoa ali que a gente pode trocar uma ideia. Eu acho, ó, tá sentada ali, na nossa frente ali, ó.
2: É, né? A gente podia ganhar um prêmio Mondial,
1: então,
2: né?
1: Então, a gente pode sentar ali. Ó, ela tá vindo pra cá. Ó, ela tá vindo pra cá, entendeu? Eu acho que pode sim.
2: Eu acho melhor você tocar uma música aí pro break, porque nós,
1: não,
2: vamos,
1: vou,
2: nós vamos tomar
1: vamos
2: uma dos 2 anos, é melhor?
1: Isso. Bora, Celinho.
4: Bora, vamos faturar tudo.

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3: Crianças, Andresa Navarro, o final do fone dela é o 24. Ela ganhou aqui aquele kit especial do Cassino da Caiete, tá? 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A gente tá voltando agora em rede com os 2 anos do Cassino da Caiete. Hoje ainda tem Érica Januza e o Thiago Fragoso. Beleza? Fica colado aqui com a gente que você vai se dar bem. Hora que o Celinho voltar, tá tudo certo, tá tudo bonitinho, tá tudo tranquilo. Vamos que o senhor não pode parar, meu garoto.

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1: 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Segundo número do Cofre do Cassino de hoje, valendo R$500. Um cartão para BH, um cartão para o Rio de Janeiro. Segundo número de hoje é o número 9. Anotou aí? Número 9, boa sorte.
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2: Eu acho que você tem que mandar aquela mensagem. Mas manda

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2: Aquela notícia que vai fazer você repensar toda a sua vida, toda a sua trajetória. Quem sou eu conversando com o gnomo nesses 2 anos do Cassino em Rede?
1: Ai, Celinho, olha aí.
2: O
1: olha
2: ET
1: aí,
2: vai me levar? Cadê Celinho? O ET?
1: Ah.
2: Eles existem?
1: Tá medicada, amor? Tá medicada, amor?
2: É mentira, é bomba, bomba, bomba. Aí vocês me perguntam, Cacá, você ama o Rio de Janeiro por quê? Sabe que eu amo o BH, é a minha casa. Mas o Rio de Janeiro tem um lugar especial no meu coração. Por que que eu amo tanto o Rio? Porque tem uns encontros tão loucos, por exemplo, ontem foram vistos juntas Pabllo Vittar e Demi Lovato num restaurante, gente. Elas estavam lá trocando fotos, Demi Lovato toda feliz do lado de Pabllo, né? Ficou parecendo assim, a gigante com a Pequetita.
1: É, eu tô ligado.
2: Né? E acho que aí elas começaram, será que vai rolar feat das duas, aquela coisa toda? Mas é porque ela, Demi Lovato, se apresenta hoje no Rock in Rio, né?
1: Sim, verdade.
2: Então ela já tá dando pinta por aí no Rio de Janeiro. E foi muito legal o encontro das duas e a educação da Demi Lovato com os próprios fãs também. Porque tem uns que passam direto, né, gente?
1: Não dá nem ideia.
2: Mas a Demi Lovato tá de parabéns, nota 10. E com a nossa Pablita, né? Mama. O quê? Toma. Gente, outra bomba que tá rolando, Lady Gaga. Vocês souberam que Lady Gaga apareceu com uma bebê nos braços?
1: Eita!
2: Diz que ela foi mãe, gente, tudo em silêncio. Ninguém confirmou ainda, do noivo Michael Polanski, tá, gente?
1: Sério isso?
2: Ela estava com um bebê assim no colo, ninguém sabe ainda o sexo, ainda não teve nenhuma confirmação, mas ela ficou noiva também sem que ninguém soubesse.
1: Gente, né? Mas peraí, só um minutinho.
2: Quando viu, Lady Gaga já tava noiva.
1: 9 meses e ninguém viu a barriga da pessoa.
2: Escondeu, né, gente? A pessoa, quando é rica, ela tem contato, né? Tem jeito de esconder. Eu, por exemplo, tô com gravidez psicológica de 5 anos já. Que a pessoa olha pra mim, você tá grávida? Na barriga mesmo, tá de 9 meses.
1: Tem pessoas que fazem compras, né, pra ela. Tem pessoas,
2: a Priscila
1: pessoa
2: me deu uma blusinha pra usar do Cassino Lindo, que inclusive os ouvintes ganharam, rosa linda, a minha tá guardada. Eu fui colocar, ela parecia assim,
1: não
2: uma
1: deu, né?
2: Cropped.
1: Baby look, né?
2: Parecia seu boneco, lembra? Não tá dando pra usar não, viu, gente?
1: Não foi na intenção, tenho certeza que não foi na intenção.
2: Te amo, valeu a intenção, tá linda?
1: É,
2: gente,
1: é
2: agora vamos falar sério. Um vídeo ontem que viralizou e deixou os fãs preocupados foi com Fernanda Montenegro e Antônio Fagundes denunciando o uso não autorizado de suas imagens para vender remédios para a terceira idade, gente.
1: Verdade.
2: Própria Fernanda Montenegro gravou um áudio e o Antônio Fagundes gravou um vídeo falando para não comprarem remédio quando estão usando. Claro que vai dar processo e tem que dar mesmo, que isso é crime. Uhum. E remédios que a gente nem sabe se é autorizado, se faz bem, que não faz. E eles pedindo para as pessoas denunciarem as contas que aparecem aí a voz narrativa do Antônio Fagundes e da Fernanda Montenegro.
3: Né?
2: Aí, gente, eu conheci antes, nós vamos parar, não, gente. Gente,
3: eu caí nessa.
2: Você caiu nessa?
1: Mentira, conta mais.
3: Comprei um tênis. Propaganda do Cauã Reymond.
2: Mentira, Celinho.
3: Eu tô esperando o tênis até hoje, deve ter uns 2 anos.
1: Mentira, Celinho.
3: Sério?
1: Isso?
3: Sério?
1: Olha aí.
3: Era perfeito o negócio.
2: Você sabe que eu já caí, mas...
3: Tá fazendo propaganda,
2: e o preço lá embaixo, né, Celinho? O preço...
3: É, preço bem abaixo. Era metade do preço.
2: Agora tem gente que cai e leva uma turma com eles. Então a Priscila, nossa, do Max, caiu e me levou junto.
3: Foi?
2: Porque ela comprou um conjunto de malas... Mandou o link, compra, que o preço tá maravilhoso. Tem 5 anos nós compramos essas malas, tá vindo a pé da China.
1: É.
2: Porque até hoje a mala não chegou, entendeu?
1: Então, a última que eu tomei foi uma caixinha de som.
2: Mentira!
1: É verdade, comprei uma caixinha de som robustinha, bem legal, aquela coisa toda que
2: e
1: faz um
2: preço menos da metade.
1: Então,
2: né,
1: menos da metade não era, porque se fosse menos da metade eu ia desconfiar, mas tava num preço mais acessível. Eu tô esperando até agora.
2: Tem quanto tempo?
1: Ah, 1 ano.
2: Você tá no banquinho aqui do meu lado, do Celinho da Pri?
1: Meu amor, eu tenho que te contar. Você lembra do varal? Você lembra do varal que eu comprei? Tô esperando o varal até agora. Exato, comprei um varal.
2: Por que que a gente cai? A gente alerta as pessoas aqui.
1: O varal de encaixe.
2: E a gente cai, meu amor.
1: Coisa, o varal de encaixe, o cara falou que não achou meu endereço.
2: Aham.
1: Aham.
2: Mas devolveu o dinheiro, pelo menos?
1: Não, claro que não. Claro que não.
2: Esse varal tá lá na lua, tá? Achar ele lá na lua.
1: Só pra
2: tá
1: te informar. É
2: só
1: isso.
2: Pra te informar.
1: É isso.
2: Daqui a pouquinho tem Thiago Fragoso e Érica Janus ao vivo. Thiago tá com um espetáculo aqui no Rio de Janeiro com Antônio Fagundes, vai contar pra gente, inclusive, elenco maravilhoso. E Érica Janus é falando dos novos planos. Afinal de contas, tá brilhando em A Nobreza do Amor, né?
1: Olha aí.
2: Ela é uma rainha. Eu tô na novela também.
1: Que bonitinho.
2: Tá? Eu tô.
1: É?
2: Tô.
1: Que você é? Assessora dela?
2: Não, assessora dela nada. Eu tenho um personagem muito legal que eu acho que vocês não devem ter visto. Ainda que eu faço, como eu já falei. Eu sempre tô fazendo papel de pedra. Então, assim, eu... Ah, vamos de música, eu volto já, já, gente. Vocês não me levam a sério, eu tô tentando falar. Com toda a minha expressão corporal.
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2: É difícil.

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1: Olha, vou ser sincero pra você, isso aí tá dando o que falar hoje, hein?
2: Olha, daqui a pouquinho nossos convidados, Thiago Fragoso e Érica Janus, ao vivo aqui comemorando dois anos bacana, do Cassino, hein? Em rede com a gente.
1: Olha aí.
2: A gente tá muito feliz de transmitir não só pro Rio, mas para Minas Gerais também, Belo Horizonte. Mas a enquete hoje é o seguinte: fazer uma festinha em casa, você pode bancar tudo ou cada um levando uma coisinha também é justo, é normal? O que que você pensa sobre isso? 31992360714. E aqui no Rio de Janeiro, quem quiser mandar seu áudio, Fabiano?
1: É simples, ó, é 21 97.9988.
2: Daqui a pouquinho eu tô indo pra Uruguaiana ao vivo, hein, gente? Com a Mondial levando prêmios pros ouvintes nas ruas do Rio de Janeiro. Me aguarde, viu? Vamos ouvir áudio?
1: Agora.
2: Bora.
3: Peraí.
1: Ó.
3: Tem que abrir o botão, né? Se eu abrir o botão aqui, não vai sair o áudio de jeito nenhum.
2: Amo. Não fala, né?

0: Valeu. Valeu um demais essa conexão. Vamos que vamos.
1: Tchau, lindo.
2: Valeu, parceiro. Valeu, mais querido. Um aqui, ó. Manda.
3: Bom dia, galerinha da rádio. Aqui quem fala é Josi da Pavuna.
1: E aí, Josi?
3: Meu amor, meu pai sempre fez as festinhas dele, a resenha, só que eu tava fora do Rio, né? Então não tava participando muito. Mas quando ele ia me visitar, ele falava: minha filha, tu bebe muito. Tudo bem. Ele fez um aniversário dele. Aí ele falou assim: minha filha, pelo amor de Deus, traz um... Vamos comparecer aí com alguma coisa. Aí eu fui comprar cerveja, porque ele fala que eu bebo mais que o Opala velho.
1: Aí.
3: Então quando eu vou nas resenhas dos meus amigos, eu levo o meu cooler, acabou minha cerveja, levo eu vou cooler. Lá e compro mais, pra poder ninguém me chamar de Opala velho. Mas eu sou um Opala velho, ó, bebe.
1: Viu? Errado
3: recebe
1: não dá.
3: Recebe todo o meu dinheiro. Vamos que vamos, Caete.
1: Um beijo, obrigada.
3: Hoje eu não tô boa, não, meu amor. Eu tô ótima.
1: Eu bebo mais que o Palo Velho, pra mim é a melhor do dia,
2: meu
1: gente.
2: Amor, foi boa.
1: Um beijo pra vocês. Daqui a pouco a gente vai ouvir mais áudio. Pode mandar, viu? Já.

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4: 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Estamos voltando com o Cassino da Caiete, hoje com o Thiago Fragoso e ela, Érica Januza. Vamos bater um papinho, falar da vida, falar da peça de teatro, falar de muita coisa legal. Continua colado com a gente aí que você vai se dar bem, beleza?

0: Vamos ver mais, Henrique Castro, tem sim. Vamos!
1: 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Atenção, BH, atenção, Rio de Janeiro, último número do Cofre do Cassino de hoje. Atenção, é o número, anotou? Número 7, valendo um cartão no valor de R$500 para o Rio de Janeiro e também para BH. O número é número 7, boa sorte.
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1: A gente percebe que subiu na vida, deu um upgrade quando a gente comemora 2 anos de aniversário e tem esses convidados que eu admiro, né? Uma é minha amiga pessoal, o outro eu sempre admirei, ele não sabe, mas já foi meu crush, né? Não só no talento, mas em tudo, e eu sou e eu falo é na lata. Mas primeiro eu vou falar dela, gente, atriz e apresentadora. Ela vive uma fase intensa, tá? E diversa na carreira, transitando entre novela, série, televisão, ao vivo, tudo ao mesmo tempo. Esteve em Dona Beija, maravilhosa inclusive, agora está brilhando em A Nobreza do Amor, aqui na TV Globo e simplesmente brilhando no Saia Justa. Minha filha, como é que você dá conta disso tudo? Senhoras e senhores, Érica Januza!
2: Que alegria estar
1: amiga.
2: Aqui celebrando esse aniversário com você. Eu tenho certeza que vou ver muitos mais outros anos de celebração. Você
1: amor.
2: Merece.
1: É,
2: gente, Caiete é sucesso já há anos. Quem tá ouvindo aqui no Rio, isso aqui lá em Minas Gerais arrasa com tudo.
1: Você.
2: Mas eu tô muito feliz. É muita coisa mesmo ao mesmo tempo. E vai acabar a novela e o Arcanjo Renegado, a nova temporada, já tá junto. Já começou
1: já tá
2: a produção.
1: Já estão nas leituras.
2: É, a leitura no meio da novela. Então eu tô feliz.
1: Eu
2: sempre pedi pra Deus que eu não tenha tempo, que eu possa viver do meu trabalho e ser feliz com ele, porque ele me faz muito feliz. E eu tô conseguindo realizar isso assim.
1: A gente percebe, porque do seu lado eu me sinto no clássico da Disney.
2: Por
1: a Bela e a Fera.
2: Boa.
1: E temos um outro convidado que eu não tenho nem roupa pra olhar pra ele, né, Fabiano?
3: Eu vou falar uma coisa, me passaram aqui o currículo dele, é pesado.
2: Nossa,
1: né? Não é brinquedo não, gente.
3: Olha só, ele é ator, ele é cantor, entendeu? Um dos nomes mais conhecidos da televisão e do teatro brasileiro também. Ele atuou em novelas de grande sucesso aqui na Rede Globo, Senhora do Destino, Profeta, Lado a Lado, Amor à Vida, enfim. Só que agora ele tá em cartaz aqui no Rio de Janeiro com a comédia Dois de Nós. Ao lado de quem? Antônio Fagundes, Cristiane Torlone, Alessandra Martins e muito mais. Mais de 200 mil pessoas já passaram por esse espetáculo. Senhoras e senhores, ele,
1: Thiago Fragoso! Bom dia, seja bem-vindo. Tudo bem? Você, meu amor? Agora voltou.
4: Tudo certo, tudo ótimo. Tô feliz aqui de estar aqui. Ontem nós completamos 300 apresentações.
1: Eu vi isso no seu Instagram, gente. 300 apresentações.
4: É, uma loucura. Eu nunca tinha feito tantas apresentações de uma peça assim. Aí a gente ontem saiu pra jantar, então quer dizer, eu tô aqui porque é muito amor mesmo. Eu tô aqui 3 horas da manhã.
1: E a gente agradece, viu?
4: Imagina,
1: em nome do elenco, de todo mundo. Deixa eu dar um serviço pra começar, porque acho importante a gente começar. Vocês vão ficar até novembro, não é isso?
4: Senão a gente esquece, a gente começa a conversar aqui, a gente esquece.
1: Gente, ó, tá no Teatro Axia Casa Grande, Shopping Leblon, tá? Os ingressos no Eventim. Então os horários, gente, de quinta a sábado às 20 horas, domingo às 17 horas, tá? Então corra, porque é sucesso. Eu tenho certeza, a temporada vai até 1º de novembro,
4: até
1: é isso?
4: 1º de novembro, é isso.
1: Imperdível, vou voltar só pra assistir, Érica.
2: Vamos junto, que eu não
1: vamos
2: fui
1: junto,
2: ainda.
1: Você não viu ainda não? Então
2: não.
1: Vamos combinar esse rolê.
2: Sim.
1: Depois a gente sai pra jantar, quem sabe os meninos vão com a gente vai se sentir. Eu já começo perguntando pra Érica o seguinte, como é que você tá conseguindo administrar o sucesso de A Nobreza do Amor? O Saia Justa, já lendo temporada nova de Arcanjo Renegado, entendendo que como é que você entendeu que tudo começou a dar certo pra você? Porque eu sei da sua luta. A gente sabe do nosso começo, a gente não perdeu a essência.
2: Não.
1: Né? Que nós dois andamos de busão em pagode, gente. Vocês não estão entendendo. A gente tem história aqui. Deixe elas com a história delas. Como é que você conseguiu entender que tava dando certo, Érica?
2: Menina,
1: até pra quem tá começando.
2: Então, eu acho que todo dia eu acho que eu ainda tô na luta pra dar certo, sabia?
1: É,
2: eu vim conversando.
1: É uma constância, né?
2: Eu vim conversando isso no carro agora ali com o Bruno. Porque cada dia você acha que tem que alcançar mais coisas e buscar mais coisas. Se você estagna ali no já dei certo, qual é o próximo passo, né? Você não pode deixar parar. Acho que o ser humano tem que estar sempre em evolução. Então eu tô sempre buscando a minha e uma evolução que seja produtiva, não só pra mim, pro legado que eu quero deixar, pro meu nome. Acho que cada um quer deixar o seu nome de uma forma. Como o mundo vai se lembrar de mim? Então eu sempre penso assim, eu quero ser uma atriz que representa outras pessoas, que conta boas histórias, que seja no Saia Justa, que eu vou falar coisas que as pessoas venham de encontro ao que eu penso e sinto. E não é só sobre o eu, assim, o meu trabalho, o trabalho do artista, muita gente tá mostrando a nossa imagem, mas
1: sim,
2: ao mesmo tempo, o que que o meu trabalho pode agregar para o outro, além do entretenimento? Eu fico sempre pensando assim, então eu acho que tô numa construção de ser melhor, sabe? Tô fazendo Arcanjo, a novela tá acabando, já penso, preciso de outra novela. preciso de outra coisa. Você fica assim, Thiago, o trabalho vai acabando, você já tá pensando na outra coisa que você vai fazer, não é?
4: Atura, tipo, tô tranquilo. Né? Zero, né, amiga? A gente fica sempre, tá sempre entre empregos, né?
1: Gente, no dia que eu terminei.
4: Tá sempre entre empregos.
1: Eu ouvi o seu Ari Fontoura falando no último dia de gravação do filme que a gente fizemos juntos, ele virou pra mim e falou assim: é, minha filha, agora nós somos um eterno, o ator é um eterno desempregado. Agora, eu falei, seu Ari só falando isso pra mim, né? Eu tô comendo. Acabou pra mim, gente. Acabou pra mim.
4: É, porque nisso a pessoa não pensa, né? Às vezes fica vendo o lado do glamour,
1: sim,
4: né? Da coisa que é incrível da profissão mesmo. Você aprende muita coisa, você faz muitas coisas diferentes, você vive pessoas diferentes, mas é onde uma instabilidade gigantesca, né? Então a gente tá sempre na impermanência. É uma profissão budista, digamos. É,
1: exatamente.
3: Muito bem. Tiagão, deixa eu te perguntar uma coisa. Dois de Nós já é um sucesso, você já está mais do que consagrado, né, com esse espetáculo, mas eu vi uma entrevista sua dizendo que o elenco te chamou muito a atenção, né? O elenco foi uma coisa que te trouxe pra esse projeto. Como é que é trabalhar com essa galera toda? Como é que é trabalhar com todos esses artistas de peso que tá no seu elenco?
4: Olha, é assim, é um sonho realizado, né? Na verdade, o Fagundes, ele é talvez a nossa maior preciosidade que a gente tem no teatro brasileiro, né? Então, poder fazer uma peça com ele, já tinha feito novela com ele, mas a gente nunca tinha feito peça, nunca tinha feito teatro, né?
1: Uhum.
4: E teatro, o Fagundes tem uma fala muito legal, ele diz que o teatro é a pátria do ator, né?
1: Olha.
4: Então, a sensação é essa mesmo, né? Ali no teatro é com a gente, não adianta. TV, cinema, você tem outros subterfúgios, você tem a musiquinha, você tem o corte, você tem edição, você tem uma porção de coisa pra ajudar a contar aquela história. Agora, o teatro, quando começa, é na mão do ator e acabou, e você tem que se virar pra dar certo.
3: Amor à vida, né? Amor à vida foi
4: Amor à vida que a gente fez,
3: E tem muita diferença, assim, realmente, da televisão pro teatro, até porque teve um gap de lá pra cá, né? Dessa novela até o presente momento. E aí, o que mudou entre a relação de vocês para o teatro, não para
4: a televisão? A gente ficou muito amigo agora, né? Porque em TV a gente se vê, a gente na novela, a gente não tinha tanta cena junto, então a gente não gravava tanto junto. Mas a primeira vez que eu gravei com o Fagundes, eu fiz um negócio que o Fagundes tem umas lendas, né? Tem uma lenda que diz que ele chega pra gravar e não leu o texto.
1: Ah, já ouvi isso também.
4: O capítulo, ele lê uma vez,
1: mentira,
4: faz
1: e vai embora.
4: Sério? Pois é, aí eu fui atrás dele e falei: Fagundes, posso te seguir hoje? Porque você tá chegando agora, você se incomoda se eu ficar te seguindo pra ver como é que é o teu processo? Aí ele falou: não, pô, vamos lá. Eu falei: beleza. Aí quando deram o texto pra ele, eu falei: a primeira vez você já leu? Ele falou: não. Aí ele pegou, deu uma lidinha. Aí depois ele vai pro set, aí passa uma vez o texto lendo com o texto na mão, depois ele guarda o texto e já decorou.
3: Ah, eu queria
2: 10%,
3: gente.
2: Até quando é texto grande,
4: você tem um tamanho, qualquer coisa, ele faz dessa
1: de primeira
4: maneira. É muito louco,
1: gente,
4: assim. Então é uma pessoa que tem uma mente, um leitor voraz, né? Uma pessoa maravilhosa de conviver. Aí tem a Cristiane Torlone, que é uma mulher que eu admiro demais, né? Pô, tem toda uma, além da atriz fantástica que ela é, tem toda uma atuação aí com relação à Amazônia, com tantas coisas importantes, né? Desde sempre, no Direta Já, ela tava lá presente também. Alexandra Martins, que é uma grande atriz e uma grande amiga também. Então, assim, é muito gostoso poder fazer essa peça. E eu digo pra todo mundo que quando você trabalha com pessoas desse tamanho, assim, né? Eu tive uma sorte de fazer Dona Laura Cardoso, que nos deixou agora há pouco. Fiz duas novelas com a Laurinha, fiz duas novelas com o Fernando Montenegro, duas novelas com o Lima Duarte. Quando você trabalha com esses caras, você vê que, assim, nessa profissão, esse tipo de ator não bota banca. Eles estão ali justamente pra jogar com você.
1: É isso que eu acho incrível, né?
4: E é, porque tem que ser, porque senão não chega nesse lugar,
1: mas
4: sabe?
1: É porque são tão grandiosos no talento que você fala, eles estão lá pra...
4: Estão
1: no mesmo nível que a gente, eles querem que
4: prazer,
1: dê certo,
4: gente,
1: né?
4: Gente, improvisa. Você tá numa cena e improvisar com a Fernanda Montenegro, sabe? É uma coisa que você faz e você fala, não acredito que tá acontecendo.
1: E a ética, né? A seriedade do trabalho, né? Pode ser ali uma cena só e ficam ali torcendo para que você também dê certo. Carrega você.
4: Com certeza.
2: É um lugar diferente.
1: É um lugar diferente. É. Que muita gente deveria aprender, inclusive. Fica a dica.
4: Perfeito.
1: Agora, Érica, em A Nobreza do Amor, você vive em Niara, sim, né? Aquela rainha que foge com a filha logo no início da trama.
2: Ora Niara, ora Vera.
1: Ora Vera. O que essa personagem trouxe de tão importante pra você, assim, pro seu dia a dia e também pra quem assiste? Você é uma mulher tão incrível, mas fazendo essa rainha no horário nobre das 18. Como é que ela trouxe de presente pra você?
2: Menina, tem muito disso que eu falei, né? Uhum. Que é quase que prestar um serviço no sentido dessa estética, dessa história sendo contada, que a gente nunca tinha visto antes, uma novela. que pudesse falar de África, assim, em TV aberta, né? Porque acho que tem muitos... muitas coisas mal entendidas e mal explicadas, assim, nesse contexto de como é a estética, de como as pessoas vivem. Claro que ali é uma fábula, é claro que é um contexto de imaginário de novela, né? Que os autores lindamente estão fazendo. Mas assim, a gente consegue contar uma história de um reino africano. Mostrar que existe uma realeza na África. E que essas pessoas têm os dilemas do seu reino ali. Então é a potência daquelas duas mulheres que estão lutando para retomar o seu reino, né? Que foi um reino que foi usurpado ali. E poder mostrar todo esse contexto de força feminina, a força do povo africano. Eu tenho muitos seguidores da Angola, assim. Eu recebo tantas mensagens de lá. Como a novela, a gente tem, né, essa capacidade de atravessar fronteiras, assim. Então você vê crianças querendo fazer uma festa de aniversário de uma princesa Lika, ou de uma rainha Niara, né? Uma princesa negra, uma rainha negra. Isso é uma coisa que a gente não tinha até ontem, né? Dentro de um contexto que já era para ter mudado há muito tempo. Então eu acho que essa novela tá trazendo realmente uma mudança, assim, pros vieses de olhares de teledramaturgia mesmo, assim. Porque mais do que ter atores negros nas novelas, por exemplo, é como você conta a história sem precisar falar disso.
1: Isso é muito importante.
2: No lugar de tá falando do preconceito, de outras questões que a gente fala e vive tanto no dia a dia, né? Então essa novela traz ali uma realeza muito bonita, assim. Então ela me ensina muito de trazer de dentro de mim essa realeza que é ancestral, que cada um de nós tem dentro de si, assim. Então eu tô muito feliz, assim, sou muito grata aos autores, à oportunidade. Eu tava muito tempo fora das novelas. A última novela foi Amor de Mãe.
1: Oi, você tava um tempo.
2: Foi lá próximo à pandemia, fazendo muitas séries, fazendo muitas coisas.
1: Mas te instigou a topar fazer essa novela?
2: Ai, tudo. Eu tava com muita vontade de fazer novela de novo. Porque novela, né, Thiago, tem uma coisa que você faz e tem o feedback. Que é diferente da série que você grava tudo e depois que você vai ver o que deu.
1: Uh-huh.
2: A novela, você encontra as pessoas na rua querendo saber, querendo, dando mesmo aquela pitaco, aquela opinião no que tá acontecendo em tempo real. E você assiste, se corrige, se julga, melhora ou fica feliz com que fez, é uma coisa em tempo real que eu tava com saudade de sentir.
1: E novelas, vocês dois, né, com personagens tão marcantes, acho que o Thiago pode falar também bem sobre isso. Que Amor à Vida foi uma novela que te marcou muito, né? Até hoje as pessoas lembram disso?
4: Ah, com certeza. Eu tive muita sorte, assim, eu tenho alguns personagens muito legais e hoje em dia com a Globoplay tem sempre gente assistindo tudo. Então, se você sai na rua, as pessoas estão vendo as novelas mais diferentes possíveis.
1: Sim, horários assim. Alternativos, né?
4: Mas novela realmente eu tenho um prazer enorme de fazer. A coisa do volume de trabalho também, eu acho muito legal. A dinâmica da novela, né? Você tem que ter um ritmo ali pra você conseguir fechar aquele plano todo dia, que são muitas cenas pra gravar. E eu adoro. Acho que é um desafio fantástico e acho que é difícil fazer novela bem. Né? Se a gente tem às vezes um preconceito por parte de pessoas mais eruditas, assim, que falam mal de novela, etc. Mas, cara, fazer novela bem é muito difícil. Às vezes chega a gente lá, que às vezes é de teatro ou de cinema, e se enrola. Porque você tem que ter essa dinâmica, tem que ter uma entrega muito grande.
2: Disponibilidade
4: incrível, né? Então, assim, mas eu adoro fazer. E essa coisa que é imediata, né? De você encontrar na rua a resposta das pessoas, isso é apaixonante.
1: Gente, vamos ver a musiquinha, voltamos já? Pode ser, Celinho?
4: Claro,
1: Celinho tá lá em BH, dá um bom dia pra ele, gente.
2: Ih, galera de BH, Celinho, beijo.
1: Olha, antes,
4: aí, BH.
1: Celinho, vocês estão lá em BH. Antes da gente tocar uma musiquinha pra gente tomar uma aguinha, vamos dar o serviço, que o Thiago está em cartaz com dois de nós, viu, gente? Thiago Fragoso, elenco incrível, tá no teatro Axia Casa Grande, tá? Então preste atenção que vai curtíssima temporada, 1º de novembro, tá? Tá voando. Ingressos no Eventim, tá? Então você pode assistir hoje, amanhã e domingo. Aliás, hoje é sábado, né? Eu tô tão louco, eu tô achando que hoje é sexta. Sábado e domingo ainda tem espetáculo, mas vamos até o 1º de novembro, de sexta a domingo, não é isso?
4: Sexta a domingo, isso.
1: Então,
4: exatamente.
1: Bora ser feliz no teatro, bora ver cultura. Esse espetáculo, vamos falar dele já, do que se trata, que eu achei um mote interessantíssimo.
4: É muito legal.
1: vamos falar já.
4: Sobre isso.
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1: Olha aí que bonitinho, a enquete da Caiete hoje está sensacional, aproveita para perguntar para eles.
2: Exatamente, Fabiano. Meninos, é o seguinte, hoje a nossa enquete comemorando 2 anos, né? E estamos falando de festinha. Para vocês, quando vocês fazem uma festinha em casa, vocês bancam tudo ou cada um leva um negocinho, né? Porque as coisas também não estão lá, né? Gente, pelo menos a bebidinha, o colizinho vocês trazem, o resto eu faço aqui. Como é que é para você, Érica? A verdade, a gente trabalhamos com verdade. Em casa, mamô, a bebidinha a galera tem que levar.
3: Então, eu geralmente, eu acho que eu tô errada, mas geralmente eu gosto, não precisa trazer nada não, eu resolvo.
2: Eu fui convidada pra uma feijoada que acabou que não deu, eu fiquei arrasada.
3: Eu gosto de ser uma anfitriã que
2: recebe bem, né?
3: Que não deixa levar, assim.
2: É mesmo?
3: Uhum. É, mas acho que tá errado, né? Toda vez que acaba, eu penso, eu acho que eu errei.
2: Tiago, você é muito de receber, você é mais de frequentar, como é que é isso pra você?
4: Não, a gente gosta de receber lá em casa, a gente é meio parecido com a Érica nesse sentido.
3: Aí depois...
4: Assim, eu acho que depende um pouco da ocasião, por exemplo, Natal, que é muita comida, assim, aí todo mundo leva alguma coisa,
2: porque é tradição
4: realmente,
2: também, né?
4: Tem gente que tem prazer em levar coisa também, então você sabe, se a pessoa gosta de trazer um vinho,
2: é
4: aí você deixa a pessoa trazer um vinho, claro, não tem problema nenhum. Então acho que varia muito, mas acho super válido cada um trazer alguma coisinha assim, eu acho que é
2: até uma
4: fantástico.
2: Forma de carinho também,
4: todo mundo se ajuda, não fica pesado pra ninguém, então
2: acho gente,
4: que
2: gente, é uma confraternização geral, né?
3: Agora a gente vai fazer uma festa da novela, uma festa dos atores, o Damião, aí o combinado é cada um leva uma coisa,
2: aí,
3: leva
2: tá
3: a bebida,
2: vendo?
3: Leva uma
2: Legal.
3: Comida. Aí eu falei, tá bom, gente, isso aí cada um leva. Tem que... Eu acho que é o perfeccionismo.
2: É,
3: que impede a gente de... Não, deixa que eu arrumo isso aqui, deixa do jeito que... Mas é cada um leva, fica uma coisa... Fazer junto é gostoso também, né?
2: É uma delícia. Agora, Thiago, dois de nós. O que a gente espera dessa... fala de relação, né? Casal ali em várias fases diferentes. Conta pra gente o que a gente pode esperar desse espetáculo quando você vai assistir. Quem não viu ainda, como
4: Olha,
2: eu.
4: Você vai rir muito, com certeza, porque vai se identificar com passagens da sua própria vida. Isso tem uma coisa que o Gustavo Pinheiro, que é o nosso autor, ele é um cara brilhante, assim. Ele é um grande observação das pessoas, assim, do mundo, dos homens, da forma como a gente se comporta, né? A gente até brinca e diz que ele é espião, que se ele estiver no restaurante, cuidado com o que você fala, que ele tá ouvindo o que todo mundo fala. E ele vai guardando, ele vai guardando tudo, todas as coisas, as frases, as conversas que ele acha fantástico. Ele vai guardando tudo e depois ele usa nas peças, é uma coisa incrível. Então tem a peça conta a história de um casal, né, Maria Helena e Pedro Paulo, que estão num quarto de hotel conversando sobre eles mesmos, sobre as suas próprias vidas, e encontram um outro casal que entra nesse mesmo quarto de hotel, que é 30 anos mais novo, e rapidamente
2: Olha
4: a plateia
2: isso.
4: descobre que na verdade se trata do mesmo casal. Então são eles falando com eles mesmos, 30 anos mais jovens. Então eles revivem
2: isso
4: muitas coisas.
2: Incrível.
4: É incrível. Eles revivem o que aconteceu durante ao longo da vida deles e o casal mais jovem vai descobrindo o que vai acontecer. Então, dentro disso, é muito engraçado você ver a lavação de roupa suja, né? É sempre bom
2: que
4: ver.
2: Tem, né, gente? Não tem jeito, né? Casal margarina só na TV, a gente
4: exatamente.
2: Sabe.
4: E, ao mesmo tempo, é muito emocionante também, porque fala sobre envelhecimento, fala sobre parceria, sobre amor, sobre decepção. É uma peça que aborda muito o tema do machismo, né? Porque o Pedro Paulo, ele jovem, que é quem eu faço, né? Ele tem uma cabeça muito para trás, assim. É um cara muito tóxico, que bota a esposa em umas situações, assim, imperdoáveis, sabe? E ele se acha, o cara mais gostoso do mundo e o cara mais
2: incrível,
4: mais
2: inteligente. Mas aí a gente tem que concordar com o personagem, né, gente? Vai deixar um alter ego falar um pouquinho, desculpa, pode continuar. Não podia deixar passar, né, gente? Eu não tô morta, né?
4: Fiquei vermelho. Não, e aí o que acontece é que ele vai descobrir que ao longo da vida dele, tudo que ele achava que ia acontecer, na verdade, dá errado. E a plateia ri muito com isso,
2: Ai,
4: porque é muito bom você ver,
2: né?
4: o cara que é o babaca se dá mal, a plateia se diverte muito com isso. Então, assim, é incrível, eu não vou contar mais.
2: Não, gente,
4: tem várias
2: é teatro.
4: Surpresas, mas eu tô numa felicidade enorme com essa peça. A gente tem, nossa, mais de 200 mil espectadores, aí chegando a 250 mil espectadores. Então é só alegria. E a gente tem tido, a gente faz o bate-papo todo dia após o espetáculo, né? Algo que o Fagundes faz há muitas décadas já com os espetáculos dele. E então a gente ouve o que a plateia sentiu durante a peça. Né? A gente tem ouvido uns depoimentos lindíssimos.
2: Isso que eu ia falar, as pessoas acabam se identificando e mandando pra vocês, né?
4: Não, com certeza.
2: Quando fala de relações, não tem jeito.
4: É muito, muito bonito, muito bonito. E a gente tem que fazer um livro depois, só com os depoimentos que a gente recebeu da plateia.
2: Ou um outro
4: que cada um tem seu. Ou isso, é. E cada um tem seu preferido, assim, sabe? Quando pergunta, fala, legal. Ah, eu gostei daquele dia que a pessoa falou tal. Cada um tem um depoimento preferido.
2: Assim, é então. Maravilha. Eu tô curiosíssima. Vou voltar na época, vou marcar esse rolê. Vamos juntas. Vamos. Bom, nós vamos pra um break rapidinho, voltamos a falar de Arcanjo Renegado, que tá chegando com temporada nova, aliás, chegando. Um dos maiores sucessos do Globo pra mim.
3: É, temporada nova e gravação de temporada nova ao mesmo tempo.
2: É, já, fica aí. Hoje estamos entregando beleza e carisma, fica aí.

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0: De volta aqui, meu amor, com o nosso cassino, comemorando 2 anos com esses atores incríveis, essas personalidades que eu amo, Érica Janus e Thiago Fragoso. Thiago, eu queria muito que você convidasse a turma, então, pra gente assistir esse espetáculo, que eu sei que vai ficar só até 1º de novembro, curtíssima temporada.
1: A gente tá numa alegria tremenda. Então, pessoal, no Teatro Axia Casa Grande, aqui no Rio de Janeiro, quintas, sextas e sábados às 20 horas e domingos às 17 horas, Antônio Fagundes, Cristiane Torlone, Alexandra Martins e quem vos fala, Thiago Fragoso. Uhum. Esperamos vocês em Dois de Nós. E tem o nosso Instagram também que vocês podem seguir, @doisdenosteatro. Aí vocês podem saber tudo da peça através de lá.
0: Ó, e os ingressos no eventinho, hein, gente? Então corra lá, já compra o seu, porque a temporada é curta, vai esgotar. Agora, Érica, tá chegando Arcanjo Renegado, já tá série, temporada nova e gravação de temporada.
2: Ao mesmo tempo, a gente tem...
0: O que a gente pode esperar da temporada e do que vem por aí?
2: Pois é, às vezes me perguntam, vai acontecer tal coisa aí? Eu tô confundindo já o que eu li com o que eu gravei, com o que vai passar e o que já tá. Porque são tantas temporadas já, e eu já vivi tantas coisas que eu já tô confusa se eu tô contando um spoiler de uma coisa que ainda vem ou se já foi. Eu juro pra você que isso acontece com muita frequência.
0: Muita coisa.
2: Aí as pessoas me atualizam. Não, acabou com o fulano fazendo isso. Aí eu, ah, é verdade. Isso acontece o tempo todo, porque já tem um tempo que eu vivo, Sara. Mas, ai, como é que eu vou dar spoiler?
0: Não, gente, a temporada vocês vão assistir. Mas o que a gente pode esperar dessa leitura?
2: Ai, dessa leitura?
0: Da leitura. Assim, não dá um spoiler, mas assim, tá muito frenética.
2: Ai, muitas mudanças.
0: Ai, meu Deus.
2: Muitas mudanças acontecendo. Muita gente fez coisa errada, então vai ter que... vai ter meio que uma reviravolta pra esses personagens. E ao mesmo tempo, muitos personagens novos. Muitas pessoas novas entrando, surpresas de temporadas passadas.
0: Olha isso!
2: É, e essa... E agora, aqui eu começo a gravar, assim, eu vou ver coisas... Vou ter que aprender habilidades novas pra gravar. Bom. Então, ó, um spoiler, habilidades novas, então coisa que Sara nunca fez.
0: Ai, você tem que me contar em off, eu juro que eu só conto pros ouvintes, pra mais ninguém, tá? Ô, gente, eu queria muito agradecer a presença de vocês.
2: Ai, obrigada.
1: Obrigada, a gente agradece.
0: Deus abençoe obrigado. Vocês, que o seu espetáculo tenha um chão de estrelas. Essa temporada continue linda. Parabéns, né, Fabiano?
3: Pelos com certeza.
0: Por essa temporada incrível. As 300 apresentações. Não é pra qualquer um, gente.
3: Verdade,
0: são 300 cortinas se abrindo e fechando em lugares diferentes, né, Thiago?
1: Com certeza. É. Obrigado, pessoal. Adorei o bate-papo aqui. Me chamem sempre que eu volto. E é isso. Vamos assistir Dois de Nós. Tô esperando vocês duas, inclusive.
0: Sim. Eu ia falar isso agora. Eu vou voltar, porque a gente tem, eu tenho umas coisinhas pra fazer no Rio e vou
2: marcar
0: esse rolê.
2: E não, tá?
0: Vamos mesmo, tá,
1: por
0: Thiago?
1: Favor, espero vocês.
0: Eu falo assim, ah, eu vou estar desmontada? Você não assusta, não, que eu vou estar...
2: Eu fico aqui, ó.
0: Garota Lego, monta e desmonta. Mas você vai reconhecer.
2: Eu vou ficar assim,
0: amiga, te amo, você sabe disso.
2: Obrigada também,
0: um beijo
2: maravilhosa.
0: Na sua mãe.
2: Obrigada.
0: Muito obrigada por ser sempre generosa, tá? E por favor, viu? Continue sendo essa pessoa incrível que você.
2: Muito obrigada.
0: E saia justa também, que
2: saia
0: tá bombando,
2: justa.
0: Né, gente? Não podemos ir embora sem falar de saia justa.
2: É verdade, toda quarta ao vivo. É o momento de viver a Érica CPF. Apesar de ser CNPJ, né? Porque o personagem você entrega o que o personagem tá pensando. Mas ali é a Érica ali.
0: Eu não
2: dividindo.
0: Posso ir embora sem falar que vocês entraram numa reta, assim, numa temporada de que realmente, assim, vamos discutir de verdade, né, gente? Vamos falar o que a gente pensa.
2: Mas
0: e
2: eu saia tô
0: justa
2: ali
0: pra
2: falar
0: é
2: pra
0: isso.
2: Eu sou
0: é.
2: Essa pessoa. Eu
0: exato.
2: Sou essa pessoa.
0: E o saia justa pra isso também,
2: é,
0: né?
2: É. E entender opiniões divergentes e aprender. Porque quando você ouve o outro, você aprende muito, né? A arte de compartilhar e ter generosidade mesmo de ouvir e entender a opinião do outro.
0: Vocês estão gravando ainda ou a temporada já tá gravada?
2: É ao vivo.
0: Mas tudo é ao vivo?
2: Ao vivo, é. Ai, falou, tá falado, Cacá.
0: Você me falou, vem pra São Paulo comigo pra assistir. Eu já tava, vocês estavam gravando, não.
2: Não.
0: Você tá continuando pra São Paulo?
2: Continuo, toda quarta. Se quiser ir comigo, tô lá.
0: Vamos marcar. Você vai na 25. Ah, deixa pra lá,
2: eu vou. Vamos.
0: Eu só penso nas bujingangas, gente.
2: Parabéns,
0: eu sou a rainha
2: Cacá.
0: Das bujingangas.
2: Parabéns pelos 2 anos, tá?
0: Ah,
2: é incrível.
0: Obrigado.
2: Não é à toa. Em Minas a gente já sabe o sucesso, né? Que é há tantos anos, não é à toa que agora o Rio de Janeiro tá conhecendo. Isso é o limite.
0: Gente, muito obrigada por comemorar com vocês.
1: Imagina,
0: viu?
1: Obrigado,
0: muito obrigada. A gente volta daqui a pouquinho com mais cassino. Depois dessa delícia. Eu vou estar indo pra rua, hein, gente? Uruguaiana confirmada, é pra lá que eu vou? Levando prêmios mundial pra vocês. Olha que chique. Então me espera que eu tô chegando carismática, tá bom? É já, já.
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0: cofre do cassino.
1: Vamos lá, né, Fabiano?
0: Vamos, querido. Rapaz, eu vou ser sincero pra você. Aqui no Rio de Janeiro, a gente tem a Luciana. Luciana, que é moradora de Botafogo, né, Lu? Bom dia, tudo bem, Flor?
2: Oi, bom dia.
0: Como é que você tá? Tudo certo?
2: Tudo jóia, e você?
0: Maravilha, melhor agora falando com você. Lu, é o seguinte, você tá ligado que a gente tem aqui o cofre do cassino, são R$500 que a gente tem num cartão pra você aqui no Rio de Janeiro e tem outro pra BH. Mas pra isso, eu preciso que você me dê os dois primeiros números do cofre do cassino. Qual que é?
2: 6, 9.
0: Ih, Celinho, olha aí, 6 e 9. Falta você agora, manda.
1: Agora vamos falar com a Suelen lá do Jardim das Alterosas. Bom dia, Suelen.
3: Bom dia.
1: Tudo bem, linda?
3: Tudo bem.
1: Ó, depende de você agora, quinhentão pra BH e quinhentão pro Rio. Os dois últimos números, por favor.
3: Os dois últimos?
1: É.
3: 07.
0: Ih, Celinho, será?
1: Ih, Fabiano.
0: Ih, rapaz.
1: 907?
0: Isso, será?
1: Vamos ver.
0: Agora, vamos lá.
1: Agora,
0: aperta aí.
1: Vamos abrir o cofre aqui.
0: Vamos lá. Vamos ver. Agora.
1: Acho que vai dar bom.
0: Aê! Olha aí, tudo certo, graças a Deus, hein?
3: Obrigado.
0: É. Olha aí, que bonitinho. Então, e aí, Luciana, gostou, meu amor? Chegou em boa hora pra você?
2: Nossa, maravilhoso.
0: Maravilha. E aí, BH?
1: E aí, Suelen?
0: Oi, Suelen tá tão emocionada que ela não sabe nem o que ela fala.
1: Não sabe. Vem, boa hora essa grana, Suelen?
3: Nossa, maravilhosa hora.
0: Maravilha. Tá
1: mal, hein?
0: Maravilha. Então fechamos é isso. Hoje. A gente vai entrar em contato, tá bom, Lu? Fica aí na linha, não obrigado, sai daí não, né, Celinho?
1: Isso.
0: Maravilha.
1: E semana que vem tem mais, hein, Fabiano?
0: Semana que vem tem mais, tô esperando você aqui, lindo e belo. Falou, meu querido?
1: Ó, intervalo comercial e já a gente volta com mais Cassino da Caiete.
0: Maravilha, meu garoto.

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3: Ô Fabiano, antes da gente rodar os áudios aqui, é bom lembrar que daqui a pouquinho o Caiete, né? Tá nas ruas aí do Rio.
2: Então, ela deu um pulinho ali na Uruguaiana, vai trocar uma ideia com os nossos ouvintes ali, vai levar brindes da Mondi, é um negócio bem legal, bem legal mesmo. Daqui a pouquinho ela vai entrar ao vivo, tá?
3: Ah,
2: e
3: legal,
2: aí vai ser bem interessante. Enquanto isso, a gente toca daqui e vamos falar a respeito da nossa enquete de hoje, que tá dando o que falar, né, Celinho?
3: Tá. Ah, como é que é a enquete de hoje? É o cassino, tá em festa e a gente quer saber. Quem comemora tem que bancar tudo?
2: E
3: ou é normal pedir uma ajudinha aí pra fazer a festa?
2: Rapaz, eu tô com você, tá?
3: A galera manda o áudio aqui no 31992360714.
2: Agora.
3: WhatsApp aí do Rio.
2: Aqui é 21979988.
3: Vamos lá.
2: Agora, manda.
4: Bom dia, Rádio Globo.
2: Oba!
4: Agora que a Caiete chegou, a cidade ficou mais maravilhosa.
2: Eita!
4: Cuidem dela aí, hein, rapaziada.
2: Eita, chá com nós.
4: É, na minha festa, não tem essa de levar alguma coisa ou eu dar tudo, não. Pessoal que tem que dar tudo, pô. Quem tá fazendo a festa sou eu.
3: Oh.
4: Quem tá fazendo aniversário sou eu, o pessoal tem que dar tudo.
2: Não é?
3: É o presente.
4: Eu prefiro que seria surpresa ainda.
2: Não é?
4: Mas ele tem que pagar tudo, churrasco, bebida, tudo. Não quero pagar nada, meu aniversário.
2: É isso. Tá certo.
3: Isso não quer gastar com nada.
2: Tá entendendo? É isso. Uhum. Tá
3: entendendo? Tem mais, Fabiano. Ó, tem
2: manda,
3: mais aqui.
2: Manda.
5: Fala, galera da BHFM.
2: E aí?
5: Aqui é o Leandro, motorista de aplicativo aqui em Belo Horizonte. Oi, maneiro pra caraca, viu? Essa parada aí, conexão Rio, BH.
2: Gostou?
5: Rádio Globo, BHFM.
2: Maneiro.
5: E sobre o tema de hoje? Hoje tá assim, cara. Hoje tem como bancar mais churrasco pra ninguém, não. E cada um leva a tua carne, entendeu?
2: Uhum.
5: Cada um leva a tua bebida e tem que colocar lá especificando quem vai levar o quê, porque senão só quer levar asinha e linguiça e chega lá só quer comer carne boa, entendeu?
2: Ih, rapaz.
5: E tomar bebida dos outros.
2: Ih.
5: Leva bebida ruim que leva tomar bebida dos outros.
2: Ih,
3: tem isso.
5: Mas é isso aí, galera. Tá na BH, tá com tudo, é nóis.
2: Tamo junto, querido.
3: Valeu.
2: Tamo junto, querido.
5: Conexão.
2: Valeu.
5: Vamos que vamos.
2: Valeu.
3: Mais um aqui, Fabiano, mais um.
2: Maravilha.
6: Bom dia, família Globo do Rio, família Globo de BH. Bom
2: Olha
6: dia,
2: aí.
6: Cacá. Ô, motorista, tá na pista, eu tô na melhor, eu tô na Globo, eu tô no Rio, tô em BH ao mesmo tempo.
2: Aí.
6: Pra cima. Bom dia,
2: Malvadão.
6: Fabiana Melo. General, fala comigo, Cacá. Parabéns, 2 anos de programa, muitas felicidades, muito sucesso e que venha muitos e muito pela frente.
2: Rapaz,
6: a festa tem que chegar junto. A rapaziada, tem que trazer a bebida.
3: A galera tem que levar a bebida.
2: Melhor, né? Melhor. Que a gente
3: só mais
2: tá
3: um aqui.
2: Manda.
3: Só mais um, Fabiana.
7: Bom dia, parabéns aí pra vocês, que vocês tenham bastante sucesso cada vez mais. Adoro ouvir vocês. Bem, aqui em casa, antigamente, eu sempre banquei tudo. Vem o pessoal, os sobrinhos, todo mundo fazia almoço aqui em casa.
2: Chama nós.
7: Lanchava, ia embora.
2: Oi.
7: E a gente sempre bancou tudo, mas atualmente
2: não
7: tá
2: dá
7: difícil.
2: Não, né?
7: Atualmente cada um tem
3: a situação
7: que
3: mudou.
7: Sua bebida, às vezes até um pratinho, aprendi isso.
2: Momento,
7: tá
2: hein?
7: Aqui é Denise Maria Zeira do Correio de Vila Isabel. Quero
2: Valeu.
7: Concorrer aí, esses
2: tá
7: prêmios aí, tá bom? Um
2: tá
7: grande beijo.
2: Certo.
7: Tchau, tchau.
2: Hoje em dia, Celinha, a gente fica com tudo, né? Inclusive com a louça pra lavar.
3: Fica! E fica mesmo. Dá tempo ainda, né, turma, de participar. Quem comemora tem que bancar tudo ou é normal pedir uma ajudinha aí pra fazer a festa? WhatsApp da BH 31992360714. E no Rio, Fabiano?
2: É 21979988, meu garoto.
3: Vamos faturar daqui a pouquinho, tem
2: agora,
3: mais.
2: Agora, tamo junto.

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5: Essa aqui tem que estar preparado pra sofrer, hein? Quem sabe, solta a voz, canta pra gente assim, ó.

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1: Bora falar com a nossa diva, o Fabiano.
2: Meu querido, ela já está aqui nas ruas do Rio de Janeiro, linda, bela, cheirosa e pomposa, tá?
1: Olha!
2: É verdade, olha aí, né, Caiete?
3: Amores, eu estou no Saara do jeitinho que eu amo, meninos. Tá me ouvindo bem?
2: Com certeza.
1: Estamos.
3: E tô aqui com um ouvinte maravilhoso, seu nome?
4: Ari.
3: Ari, você de onde?
4: Eu sou cearense, mas sou carioca também.
3: Tá quanto tempo no Rio?
4: 33.
3: 33 anos no Rio, menino. Já olha, é um aí. Carioca, né?
1: Oh, já tá.
3: Me conta uma coisa. Você banca uma festa na sua casa, convida todo mundo, mas você banca tudo mesmo? Cada um tem que levar uma coisinha, Ari?
4: Acho que cada um tem que levar alguma coisinha.
3: É. Não dá pra bancar tudo sozinho, não,
4: não,
3: né?
4: Não, não, esse dia não.
3: E se a pessoa falar com você assim, ah, eu não tenho dinheirinho, eu posso ir só pra comer e beber?
4: Se for um amigo.
3: Ah, que fofo! Bom, eu tô aqui na Uruguaiana com a Mundial também, que tá ganhando um presente maravilhoso. A Ari tá levando pra casa, gente. Olha isso aqui, olha. Um cortador de cabelos Mundial pra você de presente. É aniversário do Cassino, 2 anos na Rádio Globo, BHFM. Então, manda um recadinho pra mim, eu que sou carente. Me dá uns parabéns.
4: Parabéns, 2 anos, felicidade. Obrigada. Que você faça muito sucesso.
3: E quem é mais bonito? Eu ou a Juliana Paz? Muito obrigada, você arrasou. A gente volta já já, gente. Fica aí. Você arrasou na resposta.
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1: Ô, Fabiano.
2: Oi, querido.
1: Nossa menina Caiete tá causando nas
2: ruas
1: do Rio.
2: Nossa menina Caiete está toda faceira na Uruguaiana. Ah, entendeu? Olha. É, leque pra tudo quanto é lado.
3: Você não tem noção, bom. A vontade que eu tô de me jogar aqui nessas bancas, fazer umas comprinhas, mas eu encontrei uma ouvinte tão maravilhosa. Ela tá toda de estrelinha no rosto. Seu nome?
4: Isis.
3: Me fala uma coisa, Isis, qual bairro?
4: Eu moro em Cordovil, Rio de Janeiro, Zona Norte.
3: Tudo nosso, meu amor. Você tá fazendo uma festinha na sua casa, convidando uma galera, sua galera. Como é que é? Você banca tudo, Isis, ou você pede pra cada um levar uma coisinha?
4: Caiete, eu tenho aquela energia de deusa, né? Assim como você.
2: Eita.
4: Mas olha, hoje em dia não dá mais, né? Gente, o pessoal bebe bastante. Então, assim, uma comidinha, agora aquela entradinha também dos drinks, das bebidas, a gente até coloca. Agora tudo, hoje em dia não dá. Agora, se eu ganhar na Mega Sena, pode deixar que eu vou botar escobite pra todo mundo, beber pra todo mundo. Vou fazer que nem a Anitta, 3 dias de festa liberada.
3: Maravilhosa! Quer mandar um beijinho pra alguém?
4: Mandar um beijinho pra todo mundo aí de Minas, Belo Horizonte, um beijo, um abraço e um beijinho pra você.
3: 2 anos de cassino aqui no Rio,
4: meu
3: querido
4: Deus,
3: BH.
4: Parabéns, então hoje é celebrar, assim, joga aqui no Sara, vai comprar e vai curtir, que você tá no melhor lugar pra curtir,
2: essa
4: tá bom?
2: Sabe, essa sabe, essa sabe.
3: Vocês não estão entendendo. Meninas, ela é maravilhosa. Celinho.
1: Oi.
3: Um beijo pra vocês, eu vou falar com você, meu bordão, vou te ensinar. Antes, a gente vai encerrar junto, esquece, ó, não tô boa não, hein, tô ótima. Vão comigo? No 3, 2, 1, não tô boa não, hein,
4: tô ótima.
3: Vai daí, menino, um beijo. Fiquem com Deus, obrigada, até semana que vem.
0: Sintonia.

0: Batidão, Simone Mendes, daqui pra frente. E assim fechamos o Cassino da Caiete deste sabadão, dia 12 de setembro. O Fabiano.
1: Fala comigo.
0: Sábado que vem tem mais, hein?
1: Rapaz, estaremos aqui lindos. Não, Celinho, tenho uma ideia pra te dar. Estou entrando de férias.
0: Ah, você tá brincando? É mesmo? Férias?
1: Estou entrando de férias. De vez em quando acontece, né, Celinho? De vez em quando acontece.
0: Quantos dias?
1: Coisinha pouca. 15 dias só. 15 dias. Só pra dar uma respirada. Isso. Duas semaninhas só pra dar uma respirada. Entendeu? Bacana. Mas aí eu tô de volta. Daqui a pouquinho a gente vai trocar essa ideia novamente.
0: Descansa bastante, depois você volta pra gente tomar aquele café. Como é que é o negócio?
1: Slow, é, pra deixar de ser otário.
0: Pra deixar de ser otário. Isso aí.
1: Um abraço, tamo junto, Fabiano. Meu querido. Um grande abraço pra você, tá bom, filho? Valeu. Tchau, tchau, Celinho. 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E aí tá tudo certo, falou? Intervalo comercial, paradinha rápida, daqui a pouquinho tem mais som pra você curtir. 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Beleza? 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

0: 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Bom fim de semana, hein? Bom sabadão. Vamos nessa, as classudas. Chegando com mais uma edição do Rebobina Rádio Globo.
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você, Muni! Sensacional, lembra quem? De Marcelo Lírio, logo mais na pista. Ele vai mixar todas pra você. Pois é, Muni, gente, encerrando

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Um minuto pra uma.

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ao vivo, gente. Pelo amor de Deus, né? Dá um desconto. Vamos nessa, a partir de agora, 2 horas direto, sem nenhum intervalo comercial. Muita música, hein? Quero você anotando lá. 3 musiquinhas ou 3 artistas. 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
2: Alô, encontrinho!
3: Vitor Lima, Cotrinho,
2: que honra. De propósito!
3: Obrigado pela presença de vocês e pela voz de vocês aqui nesse momento.
2: Só bom.

0: horas, com De Propósito, Ian e Vitor Lima. 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

0: turma, né? Mas tem que educar desde cedinho, não marca bobeira, não. Bom, Davi Quaresma com Gabi, acostumou errado. Teve Dua Lipa com Don't Start Now, ainda não mereço ser amante. Rapaz, sensacional. Sorriso Maroto com a Lu de Camisa 10. Vem aí, hein, Camisa 10. Na programação da Rádio Globo. É só ficar ligado aqui, né, paizão? Claro, pelo site, pelo aplicativo. Você que nos dá aquela carona, você que é motorista aplicativo aí. Salve pra essa turma aí, Planet. Salve aí pra você que é motorista aplicativo. Tá dando aquela... Tá no dinâmico, hein, pai? Tá no dinâmico. Vamos dar aquela carona pra Rádio Globo. Eu nem queria, né? Se dá aquela carona pra gente, a gente fica como? Agradecido sempre, né? Pela sua audiência, pela paciência que você tem. Coloca pra participar na frente, já deu tudo certo, tá? Obrigadão aí pela moral, continue sempre antenado, conectado e abraçando esta maravilhosa rádio que é a Rádio Globo. Ah, e um abraço especial para os amigos taxistas. Ah, sim, nosso abraço aí bem, ó, especial pra vocês, tá, turminha? A turma do Volante Maior, aos amigos caminhoneiros, carreteiros, e um salve especial aqui pro meu amigo Renan Moura, grande Renanzinho, tamo junto, ele e João, daqui a pouquinho tem Futebol Globo CBN. Salve também aqui, mais do que especial, pro meu amigo Clebinho, da família MD, que eu amo de paixão, essa família aí do Marquinho Dentista, valeu Fernandinho também, valeu família aí do Parque Lafayette, pessoal da UPA aí também conectado, trabalhando incansavelmente a família MD, hein? Essa turma aí não é mole não, fala pro Marquinho Dentista o seguinte: preciso fazer um canal. Um canal de emoções. É, abraçando essa turma aí, sempre com a Rádio Globo. Valeu pela moral, tá, Clebinho? Deus abençoe vocês aí grandiosamente. Continue sempre com a gente, antenado, sempre grudadinho aqui na rádio que vibra com você. Salve aqui pro Renato Ed também, tá conectado. Grande DJ Renato Ed. Um beijão pra você, tá, meu parceiro? Alô, Thiago Ferrari, meu parceirão também, tá em sintonia aqui na programação que fala mais alto no Rio de Janeiro. 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

0: Sempre aqui na programação da Rádio Globo, a rádio que vibra com você.
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0: Tiagão Soares marcando presença, amantes. Eita, araqueta, hein? Alô, Tatal. Ó, passou por aqui, foca na gente. Ian, ainda Sorriso Maroto com Glória Groove. É, rapaz, me olha nos olhos. Futuro prometido, não tem perdão. Muito bom, né? Pupurri sensacional, conectado com você, sintonizado com o mundo. 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

0: 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Vitinho Iceberg, marcando presença, fechando mais uma edição de 2 horas, direto, hein?
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0: Fechou, você já sabe aquele esquema básico. Teve os garotinhos com Anchieta, 0 a 100, ainda Sonho de Amor. Tá valendo, hein? 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Ó, lembrando você mais uma vez aí que agora o Rebobina é de segunda a sexta, sempre meio-dia. E sábados e domingos continua sempre no mesmo horário. Tá bom? Obrigado você que tá sempre acompanhando aquela programação da Rádio que vibra com você. 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Tá ok? Eu vou ficando por aqui, fechando então mais uma edição do Sem Parar. Vem aí o Futebol Globo CBN. A gente se fala às 7 da noite, hein? Rádio Globo agora 1 minuto faltando para as 3.
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área, junto com você na abertura do Futebol Globo CBN. Três horas e cinco minutos nesse sabadão, dia 12 de setembro de 2026.

0: pressão, todo mundo tentando se afastar do temido Z4, evitar um novo vexame na história centenária entre dois gigantes clubes nacionais. Você vem junto com a gente, vai curtir cada lance com ele, que vai narrar 90 minutos de pura emoção, sem fazer cera. O cara é amante de bola rolando, não à toa, ele é o verdadeiro bom de bola. Ao lado dele, a análise de quem é um verdadeiro gigante da opinião.
1: Carlos Eduardo Éboli.
0: E todas as informações com o nosso sub-20, o João Aquino, fazendo a estreia dele na reportagem aqui no Futebol Globo CBN. Na sequência, 8:30 da noite, é a vez do Glorioso em Campo, Botafogo e Bragantino, direto do estádio Nilton Santos. Você vai conferir 90 minutos dessa partida com o artilheiro da emoção, Gulago. Ao lado dele, o comentário de quem conta e manda pra você, o Francisco Aiello. E todas as informações com a Thalita Giltze, que também vai estar na Central da Bola. Eu estarei de olho aqui na Central da Bola de Vasco e Grêmio em todos os resultados também desse sabadão. Tem Campeonato Brasileiro, Campeonato Inglês, Italiano, Alemão, Espanhol, tudo você vai saber aqui no Futebol Globo CBN. A gente não te abandona, você vem fazer da nossa rede social um verdadeiro caldeirão agora. Tá liberado pra você soltar a voz no nosso WhatsApp pelo número 21 97.9988. Quem vence hoje em Porto Alegre e no Nilton Santos? Futebol carioca vai fazer a boa ou tá todo mundo naquela? Na dúvida, na apreensão, no medo de mais uma rodada de brasileiro, o campeonato mais equilibrado do mundo. A gente aperta o play no Futebol Globo CBN, todo mundo junto e misturado, porque aqui, em ano de eleição, o espaço é sempre democrático para torcer e secar. Se tá na web, o chat do YouTube tá liberado pelo canal da CBN, youtube.com/CBN. Seja o nosso capitão, solta a voz, até porque eu tô aqui já conectado, vendo a interatividade da galera nesse chat. No Twitter, o X, é só mandar a tua opinião com a hashtag FuteGloboCBN. No app da Globo ou da CBN, você também manda mensagem no Fale com o Âncora, Fale com o Apresentador. Então, se liga no meu digital, no seu digital. 3:08, tudo pronto, com a coordenação do nosso Casemiro, João Aquino, na mesa de áudio, Paulo Alberto Xavier, na central técnica, Gabi Maria. Então, aumenta o volume do som, porque começa agora o Enquanto a Bola Não Rola.
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0: Tô na área, junto com você, ligado aqui no Futebol Globo CBN. 3:09, eu confirmo, 3:09. 16:00, a bola rola na Arena do Grêmio. As primeiras informações desse jogão entre Vasco e Grêmio é Brasileirão. Boa tarde, João Aquino.
3: Boa tarde, Renan. Boa tarde, galera ligada nesse Enquanto a Bola Não Rola. Menos de uma hora para a bola rolar na Arena do Grêmio para um duelo pesadíssimo e muito, mas muito importante na parte de baixo do Campeonato Brasileiro. Acho que dá até pra chamar daquele famoso jogo de 6 pontos, né, Renan? Nesse momento, o Vasco é o primeiro time na zona de rebaixamento. Ocupa a 17ª posição com 25 pontos somados. A verdade é que a torcida tem visto dois Vascos até aqui na temporada. Um é o Vasco das Copas, que consegue ser eficiente e não à toa está presente nos dois torneios de mata-mata que disputa. A Copa do Brasil, onde venceu o Vitória na última fase, vai enfrentar o Palmeiras na semifinal, e a Copa Sul-Americana, onde empatou em 0-0 com o Santa Fé na Colômbia no jogo de ida das quartas de final na última terça-feira e decide o confronto na próxima semana em São Januário. Em comparação com o time que foi a campo pela Sula, o técnico Pedro Emanuel conta com retornos importantes e faz algumas mudanças. Cuesta e Andrés Gómez

0: voltam ao time inicial após serem poupados no último jogo. Thiago Mendes, que cumpriu suspensão no duelo contra os colombianos, é outro que começa jogando. Além de Colídio, que não foi inscrito na competição continental, mas hoje volta a entrar em campo pelo Vasco. E na lista de relacionados para o duelo, três nomes chamam a atenção. Cuiabano é a principal novidade. O lateral esquerdo volta a ser relacionado após três semanas fora e já vai pro jogo. Entra na vaga de Lucas Piton e começa entre os titulares. Outro que volta a ser relacionado é Jair. O volante está recuperado de lesão no adutor da coxa direita e pode ser uma das opções do treinador. E pode ter estreia com a camisa Cruz Maltina, Renan. Trata-se de Alan Lescano. O argentino de 24 anos foi regularizado na quarta, apresentado na quinta e já foi relacionado para o duelo. O meia é visto como um jogador que chega para ser titular, podendo atuar tanto quanto um camisa 10, quanto o meio-campista mais recuado, na função de um 8, com características ofensivas. Perfil esse que faltava no elenco vascaíno. O jogador começa entre os reservas. O atacante Spinelli ficou de fora da lista por conta de um controle de carga. E o Vasco da Gama já está definido e escalado pelo treinador Pedro Emanuel. O Vasco vai a campo com Léo Jardim, Paulo Henrique, Cuesta, Robert Renan e Cuiabano, Sosa, Tietê e Thiago Mendes, Adson, Andrés Gomes e Colídio. Mas se o Cruz Maltino quer vencer o duelo, vai ter que acabar com um grande jejum. Vasco e Grêmio se enfrentaram 10 vezes na arena desde a inauguração em 8 de dezembro de 2012. O retrospecto é de domínio gaúcho. São 10 vitórias consecutivas, ampliando o recorte e contando com jogos realizados no Estádio Olímpico, o clube carioca não vence o Tricolor no Sul desde 2006. Pelo Campeonato Brasileiro. Ao todo, são 15 partidas, 13 vitórias do Grêmio e 2 empates. O tricolor gaúcho ocupa momentaneamente a 15ª posição do campeonato com 28 pontos, 3 acima do Vasco, e é o primeiro time no Z4. Com Marlon lesionado e Pavon suspenso, o treinador Luiz Castro foi obrigado a mudar a equipe em relação àquela que entrou em campo no último jogo contra o Vitória. O tricolor está escalado com Everton, Diego Caíto, Wallace, Kahneman, Pedro Gabriel, Noriega, Vila Sante, Krovinovic, TT, Giovani Cabral e Carlos Vinícius. Valeu, Renan!
1: Beleza, valeu, João Aquino, com todas as informações aqui na abertura do Enquanto a Bola Não Rola. 3:13. Quem vai analisar esse jogo é ele, Carlos Eduardo Éboli, aqui ao meu lado também nessa transmissão, nesse pré-jogo de Vasco e Grêmio. Cadê o Vasco das Copas no Campeonato Brasileiro? Essa é a pergunta que o torcedor se faz. E será que hoje, nessa rodada 27 do Brasileiro, vai aparecer, Éboli? Boa tarde.
2: Boa tarde, Renan Moura. Tudo bem, Renanzinho?
1: Tudo tranquilo. Tirando a rinite, tudo certo.
2: É, então, junte-se a mim. É, boa tarde a todos que acompanham aqui o Futebol Globo CBN. E você quer que eu responda essa pergunta?
1: Quero.
2: Essa simples pergunta.
1: Eu sei que você não é mãe de Ná, mas você acha que hoje dá pra ser o Vasco de Copas?
2: Eu acho que dá. Agora, os jogadores é que precisam responder isso em campo. Os jogadores do Vasco é que precisam responder isso em campo. Eu acho que não faz sentido, né? Esse negócio de time de Copa, time de campeonato. Não, o momento do Vasco pede um mínimo de regularidade. Você tentar reproduzir o que o Vasco faz na Copa ou nas Copas no Campeonato Brasileiro, em termos de comportamento. Então, o Vasco montou um planejamento, Renan, visando o resultado hoje contra o Grêmio. O Vasco montou esse planejamento, botou time em reserva contra o Santa Fé na Copa Sul-Americana, deu certo, empatou o jogo fora de casa, poderia até ter vencido, né? Se o Spinelli tivesse caprichado um pouquinho mais, mas poupou os jogadores para ter energia total hoje diante do Grêmio. Como bem falou o João, é jogo de 6 pontos. Eu sei, tem uns chatos aí que não gostam desse tipo de termo, mas é jogo de 6 pontos porque é confronto direto. E é um jogo muito difícil. Muito difícil porque existe uma pressão que envolve as duas equipes. Eu não espero nada elevado no aspecto técnico, mas eu espero ver em campo hoje, no estádio do Grêmio, muito muita luta, muito empenho, muita entrega tática, briga por espaço, e o Vasco vem desempenhando bem. O que ele precisa no Campeonato Brasileiro é associar o bom desempenho ao resultado. O Vasco hoje tem condição de sair de campo com bom resultado. Está fazendo boas aquisições no mercado, vem fortalecendo sua equipe, vem fortalecendo a sua confiança acima de tudo, mas não tenha dúvida, hoje vai ter um adversário difícil de ser batido. Por quê? O Grêmio também está embalado pela classificação na Copa do Brasil e a maneira como eliminou o seu maior rival Internacional. Continua sendo um trabalho fraco o trabalho do Luiz Castro. O trabalho do Pedro Manuel é muito melhor que o trabalho do Luiz Castro, comparando aí os portugueses. Então eu hoje acredito sim que o Vasco possa sair de Porto Alegre com um grande resultado.
1: Quem sabe esse grande resultado para tirar o Vasco da zona de rebaixamento. 3:16. Tô de olho aqui, ó, na central da bola. Ontem já tivemos jogo. 9:00 PM a bola rolou no Couto Pereira para o Clássico Paranaense. Coritiba e Atlético empataram em 3-3. Hoje temos também bola rolando. 16:00 PM, Arena MRV, Atlético Mineiro e Fluminense. Às 17:00 PM, na Arena Condá, Chapecoense e Internacional. Já às 18:30 PM, tem Clássico Paulista, valendo liderança do Campeonato Brasileiro. No Nubank Park, Palmeiras e São Paulo. Já às 20:30 PM, estádio Nilton Santos, transmissão do Futebol Globo CBN, tem Botafogo e Bragantino. Às 21:00 PM, Vila Belmiro, Santos e Cruzeiro. Amanhã, 16:00 PM, no Maião, tem Mirassol e Vitória. Luta também para se afastar da zona de rebaixamento. 17:30 PM, Maracanã, transmissão Futebol Globo CBN, Flamengo e Corinthians. E na segunda-feira, às 20:00 PM, na Casa de Apostas Arena Fonte Nova, tem Bahia e Remo. Nesse momento, tabela de classificação da Série A. Flamengo é o líder, 54 pontos. Em segundo, Palmeiras com 53. Terceiro, Atlético Paranaense com 46. Em quarto, aparece o Fluminense com 45. Quinto, Bahia com 43. Sexto é o Cruzeiro com 42. Sétimo, Coritiba 38. Oitavo, Atlético Mineiro com 36. Nono, Bragantino com 35. Décimo é o São Paulo com 33. Décimo primeiro, Vitória com 32. Mesma pontuação de Corinthians e Santos. 14º é o Botafogo com 31. 15º, Grêmio com 28, mesma pontuação do Mirassol, último clube antes da zona de rebaixamento. No Z4, Vasco em 17º com 25, um jogo a menos. 18º, Internacional também com 25, 19º, Remo com 23, e o Lanterna é a Chapecoense, 20º com 17. 3:18, outras informações do Vasco da Gama. Fala você, João Aquino.
0: Agora, Renan, a sexta-feira foi marcada pelo encerramento da janela de transferências no Brasil. E teve jogador novo anunciado no Vasco. E não, não foi o Richarlison, nome que a torcida estava tanto no aguardo. Mas eu já falo dele e explico pra galera o porquê da negociação ter melado. O novo reforço confirmado é o zagueiro Gabriel Pereira. O brasileiro de 26 anos atuava no Copenhague da Dinamarca e assinou com o Vasco até junho de 2027, com opção de compra que pode se tornar obrigatória caso metas previstas no acordo sejam atingidas. O jogador é natural do Rio de Janeiro e a vontade de vir ao clube foi o que facilitou a sua chegada. E já tem número definido, Renan. Vai usar a camisa 55. Gabriel ainda não treinou com o elenco e não foi relacionado para o jogo de hoje, mas a tendência é que já esteja à disposição para a partida contra o Curitiba no próximo dia 19. O zagueiro é o 6º reforço do Cruz Maltino nessa janela. Antes, a diretoria já havia contratado o lateral esquerdo Paulinho, do América Mineiro, o volante Sousa, que veio do Racing, os atacantes Colídio, do River, e Bruno Duarte, do Estrela Vermelha, e o meia Lescano, recém-chegado do Argentino Júnior e que pode fazer a sua estreia hoje. Agora sim, Renan, o caso Richarlison. De fato, o jogador não vai jogar no Vasco. Pelo menos não agora. Vamos recapitular. O atacante sempre foi identificado com o clube carioca. Em diversas oportunidades já vestiu a camisa do clube e disse que, assim como a família, sempre foi mais um torcedor do Vasco da Gama. Richarlison já gostaria de sair do Tottenham. E com a chegada do técnico Roberto De Zerbi, perdeu ainda mais espaço. Acabou ficando de fora da lista do clube para a disputa da Premier League e passou a treinar separadamente do elenco principal. Com esse cenário, o Vasco passou a agir. As negociações tiveram início no formato de empréstimo, com vínculo até dezembro de 2026. A transação acabou não se concretizando por conta de limitações do clube londrino, que não poderia mais emprestar jogadores. Então, a diretoria vascaína tentou a contratação do atleta em definitivo junto ao Tottenham, mas o staff não aceitou um contrato de 3 anos e meio. Na noite de ontem, o jogador se pronunciou nas redes sociais, falou um pouco sobre a negociação, o carinho que recebeu de torcedores e um futuro na equipe carioca.
3: Fala aí, torcedor do Vascão. Essa semana foi bastante corrido. Resolvi aqui tirar um tempo, né, para agradecer ao torcedor do Vasco, ao Pedrinho, ao Felipe. Tivemos muito perto aí de eu estar assinando, né, com o Vasco, meu time do coração, time de toda a minha família. Foi por pouco, tinha deixado bem claro, né, com o Pedrinho, com o Felipe, desde o início da nossa conversa, que eu queria defender o Vasco até dezembro. Apareceram outros clubes, outras propostas, mas deixei bem claro com o Pedrinho e com o Felipe que a prioridade era eles, né, até dezembro. Então, dessa vez foi por pouco. Infelizmente o Tottenham também concedeu lá o limite, né, de empréstimo, e por isso que não deu certo também. Mas é isso, queria agradecer a vocês aí, torcedores do Vasco, que me mandaram muitas mensagens de carinho, perguntando até que horas, que dia eu ia estar no aeroporto para eles ir fazer uma festa e buscar. Mas vamos deixar para uma próxima. Creio que em breve estarei em São Januário, estarei na Barreira. E vocês sabem o carinho que eu tenho por vocês. E um dia eu vou realizar esse sonho, que é meu, que é do meu avô, que é da minha família. Tô falando aqui de coração pra vocês, porque eu queria muito tá no Vasco. E é isso, muito obrigado a vocês aí, e em breve estaremos aí vestindo a camisa do Vasco.
0: A diretoria cruzmaltina entende que esticou a corda até onde foi possível, mas a negociação não foi concretizada. O jogador tem contrato até junho de 2027 com o clube inglês, tendo a possibilidade de renovação automática por mais um ano, até 2028. O Tottenham espera uma boa proposta pelo atacante e, até lá, o jogador segue treinando separado do elenco principal e podendo jogar apenas as Copas Inglesas pelo clube londrino. Valeu, Renan!
1: Valeu, João Aquino, com as informações do Vasco da Gama. Richarlison negociou, não veio para o Vasco da Gama. É uma loucura também essa negociação. Pagar caro para não ter o jogador por um longo contrato não fazia sentido ao Vasco da Gama. O jogador chegou até a vislumbrar uma possibilidade de recorrer à justiça, mas vai ficar realmente da Inglaterra, ainda defendendo o clube com quem tem contrato. E o Gabriel, zagueiro do Copenhague, vai chegar para ser titular? Ou vai ser só mais um ali à disposição do Pedro Emanuel? Fala aí, Éboli.
2: Não, na zaga hoje do Vasco, não. Eu acho que ele chega para brigar a posição, para dar mais uma alternativa. Eu hoje vejo com bons olhos o momento da dupla Cuesta-Robert Renan. Eu acho que na zaga do Vasco, nesse momento, não tem o que mexer. Agora, é importante você ter alternativas. O Vasco está em 3 frentes, cara. O Vasco está jogando aí Sul-Americana, está jogando Copa do Brasil. Daqui a 1 mês e meio tem o confronto com o Palmeiras, né? Vai decidir, inclusive, em São Januário, bacana. Ou no Maracanã, tem que vão decidir. Mas, e essa situação no Campeonato Brasileiro. Então, o Vasco, ele passa a ter, com essas contratações, ele passa a ter mais elenco, né? O que é fundamental para se aguentar o tranco de três frentes. Com relação ao Richarlison, vamos falar claro aqui? Vamos falar claro, tá? A situação do Richarlison é muito difícil no Tottenham. Ele tá bem, com um espaço bem reduzido. Entendo aí o ar de infelicidade, porque o jogador gosta de jogar, né? Ninguém fala aqui de questão financeira não, tá, gente? Vamos parar com esse papo. Ah, mas ele ganha muito, não tem... Não, ele gosta de jogar. Ele quer exercer a profissão dele, ele quer estar em campo, é atacante, vive de gols. E esse espaço está muito reduzido, inclusive pela redução de jogos que ele tem, né? A possibilidade de jogar, porque não está inscrito na principal competição. Então, é uma situação complicada. Mas, para negociar com o Tottenham, tem que pagar a grana toda. E a gente está falando de 20 milhões de euros. E não dá para você contratar um jogador, em definitivo, por 20 milhões de euros e assinar um contrato curto, como é o que quer o Richarlison e o staff dele. Aí não rola. Não dá para o Vasco assinar um negócio desse. Que daqui a... Assina um contrato de um ano, daqui a 6 meses ele pode assinar um pré-contrato com qualquer outro clube. E o Vasco pega e rasga 20 milhões de euros. Então, para você contratar um jogador, em definitivo, por 20 milhões de euros, é contrato longo. É contrato que te dê segurança financeira para uma possível mudança de pensamento daquele jogador, que está um tempão sem jogar no Brasil, precisaria de uma readaptação. Não tem só essa, é desejo, é o clube de coração, não, isso não entra.
1: E lá ele também já não era mais um jogador titular, nada.
2: Não vive um grande momento, Renan.
1: Não vive um grande momento.
2: Não à toa ficou de fora da Copa.
1: Tanto não vive que nem foi pra Copa, isso aí.
2: Ele era um cara de confiança do Ancelotti, deixou de ser porque não vive um grande momento.
1: Chegou a ser convocado.
2: Mas na lista final, nem foi lembrado. Ninguém discutiu a não convocação do Richarlison. Fez gol em Copa do Mundo, golaço, foi bem na Copa de 22, mas nesse último ciclo de 4 anos ele se perdeu um pouco, ele saiu um pouco daquilo que é o melhor do Richarlison. A versão melhor do Richarlison jogaria fácil no Vasco, jogaria fácil na maioria dos times que hoje compõem a Série A do Brasileirão. Mas não estamos falando da melhor versão. E mesmo assim, a versão que não é a melhor custa caro. Não dá para assinar contrato curto. Então, se a ideia desde o início era assinar um contrato curto, então não tinha nada perto de acontecer. É isso que eu quero falar claro. Não tinha nada perto de acontecer. O simples desejo de jogar no clube do coração não é perto de acontecer nada no futebol real de negócio.
1: Tá aí. Carlos Eduardo Éboli. Gosto assim de comentarista que não fica em cima do muro. E aqui, ó, no Futebol Globo CBN, não tem comentarista que fica em cima do muro, não, tá? Todo mundo tem opinião e é pago pra dar opinião. E muito bem pago, por sinal. 3:28. Outras informações do Vasco da Gama. Chega o nosso sub-20. Fala, João Aquino.
4: Lógico que eu falo, Renan. Muito se falou sobre esses dois diferentes Vascos ao longo da temporada, após o 0-0 contra o Santa Fé na última terça em Bogotá pela Sul-Americana. Mas por que o Vasco não tem conseguido os mesmos resultados positivos pelo Brasileirão? Na Sula, o Vasco não perde há 6 partidas. Perdeu apenas na fase de grupos da competição. No mata-mata, já despachou o Independiente Medellín e o Olímpia. O time recebe o Santa Fé na próxima terça, em busca da vaga na semifinal. Na Copa do Brasil, o Vasco também vai muito bem. A equipe está invicta até aqui. Na quinta fase, eliminou o Paysandu. Nas oitavas, o Fluminense. E nas quartas, o Vitória. E já tem seu adversário definido na próxima fase. Vai enfrentar o Palmeiras. Os dois jogos serão disputados em novembro. E por conta do sorteio realizado nessa quinta, o clube carioca vai decidir em casa o segundo jogo. Mas se o assunto é campeonato brasileiro, o Cruz Maltino tem deixado a desejar. A equipe ocupa a 17ª posição com 25 pontos. É o primeiro time dentro da temida zona de rebaixamento, estando a 3 pontos do Mirassol. No campeonato, só venceu 6 jogos em 25 disputados, e todos como mandante, sendo o terceiro pior visitante do torneio. Após o duelo contra o Santa Fé, o treinador português foi perguntado sobre o que pensa dessa comparação entre o Vasco das Copas e o Vasco do Brasileirão, e falou o que busca nesses próximos jogos.
5: Não acho que seja um rótulo que nós neste momento queiramos, eu acho que queremos é o rótulo de equipa competitiva. Isso sim, em todas as competições onde estamos inseridos. Eu respondi aqui ao seu colega ainda há pouco, que infelizmente no campeonato não está a surtir os resultados finais conforme nós pretendemos, mas é com este trabalho, com esta dedicação, com esta competitividade no próprio grupo, cada um deles a saber que quando tem que jogar tem que responder, porque o nível está muito alto, a equipa está muito competitiva e acho que todos os jogadores meteram um modo competitivo. Isso é de orgulho para mim enquanto treinador. E que me cria muitas dificuldades, porque depois para fazer o próximo 11 aqui é uma complicação grande, mas tenho muito orgulho disso, muito orgulho do trabalho que estamos a fazer em conjunto, num clube que precisa de naturalmente voltar a ganhar mais vezes, numa torcida que está sedenta de vitórias e que nos tem apoiado para que isso possa acontecer, e nós estamos a trabalhar nesse sentido. E acho que, além do modo copeiro, como o senhor diz, e bem, temos um modo competitivo que é grande e que nos eleva o nível qualitativo.
0: Com a chegada de Pedro Emanuel, a equipe voltou a vencer. O treinador estreou com derrota para o Vitória no dia 16 de julho, mas, após 4 rodadas, venceu o Cruzeiro por 3-1 em São Januário. O time não vencia uma partida de Campeonato Brasileiro desde o dia 10 de maio, quando venceu o Atlético Paranaense pela 15ª rodada. Mas esse desempenho ainda não é o suficiente para se manter na primeira divisão no ano que vem. Para alcançar os mágicos 45 pontos, o Vasco precisa somar 20 em 39 possíveis. Ou seja, para ficar em uma situação confortável na tabela, precisa vencer entre 6 a 7 jogos, dobrando o número de triunfos que conquistou até aqui no campeonato. Vale lembrar que o time tem um jogo a menos em relação ao Mirassol, a partida atrasada contra a Chapecoense na Arena Condá, pela rodada 21. O torcedor e os comandados de Pedro Emanuel esperam que essa contagem de pontos em busca da permanência na Série A já comece na tarde de hoje, Renan.
1: Beleza, valeu João Aquino com as informações completas do Vasco da Gama aqui no Futebol Globo CBN. Você vai acompanhar tudo desse jogão já já. 16h, a Arena do Grêmio tem Vasco e Grêmio. Claro que você vai curtir tudo aqui nesse sabadão de muito futebol. Geral ligado no Rio e em todo o Brasil, ouvindo a melhor transmissão de mais uma rodada do Campeonato Brasileiro. Só que você tira onda, se sente como se estivesse no Rio Grande do Sul, para um jogo como esse, na luta contra o rebaixamento. Você que tá fechado com a gente, que honra ter você aqui do nosso pré, no Enquanto a Bola Não Rola, até a nossa saideira na Central da Bola. Tá na dúvida onde tá passando o Vasco e Grêmio? Pega o controle remoto, vai na TV aberta, nada. Vai na TV fechada, nada. Vai no streaming também, não. Então, só digo uma coisa pra você. Vem no Futebol Globo CBN, porque aqui tem Vasco e Grêmio. Dentro de instantes, é jogo de Brasileirão. 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

0: devolve pelo lado esquerdo, bota a bola na ponta, passa pela intermediária, ela chega pelo lado esquerdo, na ponta vai o Rayan, entrou na grande área, devolveu, vai lá, bingo! O seu terceiro gol e bota os dois pés nas quartas de final. Pumita apareceu de surpresa e bota a bola no fundo da rede. Boa, boa, boa, Pumita. Meteu essa em Pumita e o Vasco está classificado. Pumita entrou para resolver pelo time vascaíno e ele foi lá. E deu recado pro goleiro, tem que respeitar. E agora tá lá,
1: Vasco
0: 3,
1: Fluminense
0: 1.
2: Você ligado aqui no Futebol Globo CBN, 3:39, já 16:00. A bola rola em Porto Alegre, tem Vasco e Grêmio, 27ª rodada no Brasileirão. A escalação, Vasco definido. Bate o time do Vasco aí, João Aquino.
3: Agora, Renan, o Vasco está definido e escalado com o goleiro é ele, Léo Jardim. Na linha de defesa, Paulo Henrique, Cuesta, Robert, Renan e Cuiabano. No meio-campo, Sosa, Tietê e Thiago Mendes, e o trio de ataque Andrés Gomes, Adson e Colídio.
2: E do lado do Grêmio, do técnico português Castro, qual é o time do tricolor gaúcho? Fala, João.
3: O Grêmio vem a campo com o goleiro é o Everton. Na linha de defesa, Diego Caíto, Wallace, Kahneman e Pedro Gabriel. No meio campo, Noriega, Vila Sante, Krovinovic. E no ataque, TT, Giovani Cabral e Carlos Vinícius. Renan.
2: 3:40 e você também tem uma informação importante deste sábado, não é mesmo, João?
3: Exatamente, Renan. Nessa madrugada faleceu Paulo Angione, diretor executivo com passagens em diversos clubes brasileiros. Paulo participou da diretoria de futebol do Vasco em 3 passagens. Entre as décadas de 70 e 90, como diretor executivo de futebol. Entre 2006 e 2008, como superintendente de futebol. E entre 2014 e 2015, como gerente de futebol. Além de somar passagem em outros clubes brasileiros, Angione também foi supervisor de futebol da seleção brasileira na Copa América de 89 e na Copa do Mundo de 1990. O Vasco lamentou a morte, né, do Paulo nas suas redes sociais e desejou forças à família. O sepultamento ocorre 13h desse domingo, Renan.
2: Beleza, João, aqui a nossa solidariedade, a nossa força, o nosso carinho a toda a família do Paulo Angione, aos amigos, a todo mundo que estava próximo ao Paulo Angione nesse momento difícil, né, dessa luta contra um câncer que ele passou aí pelos últimos meses. E foi um dirigente que esteve à frente do seu tempo, né, Éboli? Porque ele dizia: o jogador é a razão da minha vida no futebol, não é só a minha sobrevivência, mas é a minha contribuição ao jogador. E ele, que foi formado em psicologia, ele foi um dos primeiros dirigentes a, pelo menos, lutar, né, brigar para que houvesse a presença também desse profissional da área mental, psicológica, né, à disposição dos atletas em um esporte cada vez mais que exige também esse lado não só físico, mas também mental, para ganhar dos adversários e não ficar, digamos assim, inibido perante a toda essa pressão que hoje é cercada o esporte, o futebol. E foi alguém que teve uma contribuição muito importante, não só para o futebol brasileiro, mas principalmente carioca, por passar por 3 dos 4 grandes clubes do Rio de Janeiro e ter conseguido marcar época, né, por onde passou.
4: É, sem dúvida alguma, Renan. Meus sentimentos também aqui aos familiares do Paulo Angione. Uma grande figura, uma grande personalidade, né, do futebol. Mais de 40 anos aí de serviços prestados. Passou pelo Corinthians, pelo Palmeiras, pelo Bahia também, além dos 3 grandes aqui do Rio de Janeiro, Vasco, Fluminense e Flamengo. É, vinha atuando como diretor executivo do Fluminense, mas já nesses últimos meses, como você colocou, já com dificuldades em função da briga contra essa praga que é o câncer. Mas a assinatura do Paulo Angione é essa, a assinatura de quem sempre brigou para humanizar o futebol, né? De entender a origem dos jogadores, a formação plena do atleta, né? Que o futebol não é só o sucesso, não é só o alto salário, mas que tem toda uma formação, principalmente emocional, para se aguentar tamanha pressão, e no Brasil, então, uma pressão absurda por resultado, né? O imediatismo e tudo isso se reflete no comportamento dos jogadores. E o Paulo Angione, ele sempre se colocou à frente desse processo, muito preocupado com o lado mental dos atletas. E uma figura, assim, muito, muito querida, uma figura que trazia muito equilíbrio ao meio do futebol, né? Um ambiente extremamente passional, com muitos lampejos de vaidade, né? Que entre os dirigentes, principalmente, o que estraga muito, né?
2: O ego, a vaidade.
4: O ego,
2: né?
4: A vaidade, e ele sempre se despiu disso. Sempre se viu completamente despido desse ego, dessa vaidade, e entendendo exatamente a função dele nesse processo todo. Vai fazer muita falta, porque mais do que um profissional, era uma pessoa muito importante para o ambiente do futebol brasileiro.
2: E deixa o seu legado ao futebol brasileiro. 3:44, uma rápida pausa e já já, tudo envolvendo Vasco e Grêmio pelo Campeonato Brasileiro. 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

0: 27ª rodada na Série A, luta contra o rebaixamento. Tem jogão em Porto Alegre, na Arena do Grêmio. Grêmio Vasco, você vai conferir agora no Futebol Globo CBN, com ele que tá chegando, o Bom de Bola.
1: Hoje é dia de Vascão. Vem aí Vasco e Grêmio, Arena do Grêmio em Porto Alegre, rodada 27 no Campeonato Brasileiro, faltando 12 rodadas para acabar, para terminar o Brasileirão. E o Vasco da Gama hoje mais uma vez joga para sair da zona do rebaixamento no Campeonato Brasileiro. O Vasco, que é o time copeiro, bem na Copa do Brasil, bem na Copa Sul-Americana, mas mal no Campeonato Brasileiro. Então hoje, diante do Grêmio Vascão, queremos ver o Vasco copeiro e o Grêmio fora da zona do rebaixamento, mas também no sufoco, batalhando para não cair na zona do rebaixamento. Tudo isso vem aí no Futebol Globo CBN. 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E agora vem aí os artistas do jogo, vem aí o João Aquino atacando o espaço. 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

0: Oeste da Colina, definido e escalado pelo técnico Pedro Emanuel. O Vasco vai a campo com o goleiro é Léo Jardim com a camisa 1. Na linha de defesa, Paulo Henrique com a 96, Cuesta com a 46, Robert Renan com a 30 e a novidade, Cuiabano com a 66 pelo lado esquerdo. No meio campo, Sosa com a 5, Tietê com a 3 e o capitão Thiago Mendes com a camisa 23. E o trio de ataque, Andrés Gomes com a 11, Adson com a 28 e na referência, Colídio com a 9. Como opções no banco de reservas, o técnico Pedro Emanuel tem Daniel Fusato com a 13, Puma Rodrigues com a 2, Lucas Freitas com a 43, Lucas Piton com a 6, Cauã Barros com a 88, Jair com a 8, Ramon Rique com a 83, Lescano com a 22, a novidade, Nuno Moreira com a 17, Marino com a 18, David com a 7 e Bruno Duarte com a 19. O Grêmio, definido e escalado pelo técnico Luiz Castro, vai a campo com o goleiro é o Everton com a camisa 1. Na linha de defesa, Diego Caíto com a 27, Wallace com a 82, Kahneman com a 4 e Pedro Gabriel com a 54. No meio campo, Noriega com a 8, Vila Sante com a 20 e o croata, Krovinovic veste a 10. E o trio de ataque, TT com a 11, Giovani Cabral com a 77 e na referência, Carlos Vinícius com a camisa 95. No banco de reservas, o técnico Luiz Castro tem à disposição Gabriel Grando com a 12, Wagner Leonardo com a 3, Gustavo Martins com a 6, Marcos Rocha com a 14, João Pedro com a 18, Juan Nardoni com a 5, Danilo Barbosa com a 15, Zortea com a 50, Riquelme com a 65, o dinamarquês Bright White com a 22, Matheus Nascimento com a 30 e Enamorado com a camisa 99.
1: A arbitragem do jogo.
0: Quem apita o jogo é Rafael Claus, de São Paulo. O assistente número 1 é Danilo Ricardo Simon Manis. O assistente número 2, Alex dos Santos, de Santa Catarina. E no VAR, Márcio Henrique de Góis, de São Paulo.
2: Beleza? 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Vem aí o Vasco da Gama, vem aí o time da Colina e hoje uma homenagem especial a Paulo Angione, diretor de futebol do Vasco da Gama durante muito tempo, com passagens pelo Flamengo, pelo Fluminense, outros clubes brasileiros e que hoje nos deixou, era uma belíssima figura, era um conciliador, acima de tudo, um intelectual do futebol e a nossa lembrança eterna de Paulo Angione, um querido amigo de todos nós, do Futebol Globo CBN. Duda, fica a expectativa pelo Vasco copeiro, hein? Será que é hoje, Duda?
3: É, tem que ser, né, Edson? Tem que ser. Hoje é Campeonato Brasileiro e hoje é um Vasco que segue enterrado lá na zona de rebaixamento, agora precisa reproduzir o bom desempenho no Campeonato Brasileiro e mais do que nunca, né? Transformar desempenho em resultado. É possível? Lógico que é. O Vasco, ele vem se fortalecendo, vem melhorando. Eu acho que fez uma boa janela de transferências, então vai ter mais opções aí o Pedro Emanuel para lidar com essas três competições, mas a prioridade é sair desse sufoco que se chama Campeonato Brasileiro mais uma vez. Hoje é confronto direto de um adversário que também está desesperado, que também vem de um ambiente de motivação, porque eliminou recentemente seu maior rival na Copa do Brasil. É jogo grande, duas camisas pesadas, como a gente costuma falar, duas camisas que envergam o varal, viu, Edson?
2: Olha que loucura, vamos aguardar então o Vasco hoje jogando todo de branco, o Grêmio com seu uniforme número 1, camisa listrada e calção preto e o árbitro da partida, o Klaus, árbitro FIFA, árbitro de Copa do Mundo, é o juiz desse jogo importantíssimo pro Vasco da Gama, abrindo para os cariocas a rodada 27 do Campeonato Brasileiro. E hoje tem mais, 8:30 em Botafogo e Bragantino, no Nilton Santos, Hugo Aiello, Talita e Renan Moura. E vamos ficar de olho também no jogo do Palmeiras, que interessa a galera carioca, a galera do Flamengo, às 6:30, o jogo entre Palmeiras e São Paulo, e amanhã 5:30 tem o Flamengo defendendo a liderança do Campeonato Brasileiro contra o Corinthians, às 5:30 no Maracanã. E semana que vem tem Copas, em quartas de final da Libertadores da Sul-Americana, envolvendo o Vasco na Sul-Americana, na terça-feira contra o Santa Fé em São Januário, o Fluminense jogando contra o Platense na Argentina na terça-feira, e o Flamengo recebendo o Del Valle pela Libertadores na quinta-feira no Maracanã. Em Porto Alegre, a temperatura de 18 graus. Quando aparece então uma grande homenagem a Paulo Angione no telão da Arena do Grêmio em Porto Alegre. Algum detalhe a mais, João?
0: Os pendurados, Edson. O Vasco tem que ficar esperto, porque dos 5 jogadores pendurados, 4 estão no time titular. Paulo Henrique, Tietchan, Thiago Mendes e Andrés Gomes, que começam jogando, e Cauã Barros no banco de reservas. Pelo lado do Grêmio, o Everton e Pedro Gabriel são pendurados.
2: O juiz apita e rolou! A bola começa o jogo!
4: Vasco, Grêmio!
2: A saída foi dada pelo Grêmio, a bola recuada para o goleiro Everton, que lança no campo vascaíno, e a bola vem na intermediária para Cuiabano. Ele faz o corte pela primeira vez, mas o Grêmio retoma a bola na intermediária, vai lá, corta pelo Vasco da Gama, Sousa. O argentino vira o jogo no comando de ataque para Colírio, o outro argentino não chega, a bola vem pela defesa, ao corte vascaíno pelo Robert Renan, que é desarmado, vai lá, retoma a bola Cuiabano, a defesa do Grêmio corta, a bola é passada na ponta, vai saindo longamente, vai pela linha de fundo, é tiro, é lateral pela primeira vez com 40 segundos de jogo, primeiro lateral do jogo, na direita para Paulo Henrique cobrar pelo time vascaíno, adianta a bola com as mãos na intermediária, procura Colídio, desarmado no meio do caminho, a bola volta na ponta, é um ataque do Grêmio, a bola na tentativa do Krovinovic, ele é desarmado, a defesa faz o corte, a bola volta para Adson, devolve pela defesa ainda para Sousa alivia a pressão e trabalha a bola para Tietchan, adianta de novo pela intermediária, a bola chega na ponta direita, vai Adson, faz uma nova tentativa pelo meio, é desarmado, a defesa faz o corte, a bola volta ainda na defesa para o Wallace, ele recupera e recua o goleiro, o Everton pelo time do Grêmio, imediatamente bota a bola outra vez na intermediária para o Wallace domina, vai com a bola dominada pela defesa, vai virar o jogo de novo pela intermediária, é o Vasco da Gama que tenta a pressãozinha, ainda próximo à grande área do time do Grêmio, mas a bola volta novamente pela defesa para Kahneman, o argentino, ainda Kahneman com a bola dominada, adianta pelo meio campo, vira o jogo pelo lado esquerdo, faz a tentativa com Giovani é desarmado na primeira, volta a bola na intermediária, trabalha outra vez no meio campo, vira o jogo pela defesa ainda, passa a bola na intermediária para Noriega adianta pela extrema direita, põe a bola na ponta para Diego Caio, é desarmado, volta a bola outra vez para Noriega, qual é a info, Renan Moura?
5: Bola rolando na arena MRV para Atlético Mineiro e Fluminense.
2: Vamos ficar de olho no Atlético e Fluminense hoje em BH. Ando, ataca outra vez a tentativa do Grêmio. A defesa corta pelo Vasco com Cuesta adiantando na intermediária. Devolve a bola na ponta pela primeira vez para Andrés Gomes. Lá vai o colombiano, é desarmado na defesa. A bola recuperada pela lateral direita pelo Diego Caio. Diego Caio devolve a bola pela intermediária. Passa novamente no meio-campo para Vila Sante. Vila Sante faz uma nova tentativa pelo meio, adianta a bola na esquerda para Carlos Vinícius, vai o artilheiro do Grêmio, levantou, a bola explodiu pela primeira vez no Cuesta, volta para ele ainda, devolve pela intermediária, vira o jogo pelo lado esquerdo para Pedro Gabriel, outra vez na intermediária, é o Grêmio pressionando o Vasco no campo dele, a bola recuperada pela meia direita, a bola vem na ponta, há uma nova tentativa, tentava ainda Pedro Gabriel, é desarmado, a defesa corta quando o Krovinovic, o croata do time do Grêmio, ele ganha lateral pelo lado esquerdo, lateral já cobrado mais uma vez na intermediária, a bola volta pelo lado esquerdo, é recuperada pela defesa do Grêmio, olha uma nova tentativa do time gremista, a bola recuperada pelo lado esquerdo, pelo Pedro Gabriel, devolve pelo meio campo para Kahneman mais atrás da intermediária para Noriega faz uma nova tentativa pelo meio campo, é o Grêmio pressionando pela intermediária, a bola vem pela defesa, recupera pela defesa ainda o Wallace vira o jogo pela extrema direita, procura jogada com Diego Caio, é desarmado, o Vasco vai lá, tenta a retomada pelo lado esquerdo, o Andrés Gomes adianta pela ponta, liga o acelerador, é desarmado, a defesa corta e a bola volta novamente pela lateral direita, corta ainda o jogador Kahneman, coloca pela linha lateral para o Vasco cobrar, lateral já cobrado, o Vasco faz uma nova tentativa com o Titi, Titi desarmado no meio campo, a bola vem pelo lado esquerdo para Giovani, é desarmado pelo Watson, com falta, o juiz da partida para a marca da uma falta na intermediária para o time do Grêmio. Duda, e o jogo começa quente, hein, Dudão?
3: É, e o Vasco com uma certa dificuldade para acalmar essa bola no meio de campo, né? A bola não tá ficando, não tá chegando lá na frente, o que dá um controle maior do jogo ao time da casa, o Grêmio.
2: Volta o Grêmio tem a posse na bola pelo defesa, adianta na intermediária, Kahneman vira o jogo pelo lado esquerdo para Pedro Gabriel, passa na intermediária para Noriega, Noriega com a bola dominada, ele solta pela meia direita, bota a bola pela ponta para Diego Caio, corre, avança pela extrema direita, mais uma tentativa com TT, levantou, botou na área, a bola sobra pelo lado esquerdo, vai longa, saiu, vai pela linha lateral e é pro Vasco cobrar. Marque o tempo! Faltando 40 para acabar, para terminar o primeiro tempo. E o placar, olha ele aí.
4: Vasco
2: 0.
4: Grêmio
2: também 0.
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2: E hoje tem mais no Futebol Globo CBN. Tem Botafogo e Bragantino no Nilton Santos às 8:30. Hugo Aiello, Tatá e Renan Moura no Futebol Globo CBN. A bola volta outra vez na intermediária para a defesa vascaína. Retoma Thiago Mendes, devolve a bola pelo meio campo, ele recuperado pelo Sousa, Sousa bota na ponta direita, faz a tentativa com Paulo Henrique, vira para Adson, lá vai o Magrelinho, ele é desarmado na defesa pelo Pedro Gabriel, coloca a bola outra vez pela linha lateral pro Vasco cobrar pela ponta direita, lateral já cobrado pelo Adson, vira a bola pelo lado direito para Paulo Henrique, devolve para Sousa na grande área, virou uma bomba do Tietê, a defesa toca na bola, a bola sai da grande área, é o Vasco que vai pra frente, é o Vasco que pressiona, João.
6: Chegada pela direita, TT tentou um chute pro gol, mas acabou sendo bloqueado, é lateral que favorece o Vasco da Gama, Edson.
2: Lateral vai ser cobrado, a bola vai levantada pela direita, toma posição Paulo Henrique para fazer a cobrança, levanta

0: Diego Mendes devolve a bola para Sousa, em cima da linha que divide o campo, vira o jogo pela direita para Cuesta, é o Vasco que acelera para Paulo Henrique, pela direita para Adson, Paulo Henrique agarrado e a falta está marcada, João Aquino.
1: Falta pelo lado direito, Edson. Paulo Henrique ia deixando o croata Krovinovic na saudade, que acabou tendo que derrubar o jogador do Vasco. Falta perigosa para o Cruz Maltino.
0: E a primeira falta vai ser cobrada pela direita, realmente perigosa. E é pro Vasco da Gama, os jogadores do Grêmio estão reclamando, vai lá inclusive o Krovinovic, o croata do time do Grêmio, e também o Pedro Gabriel, é o Pedro Gabriel que vai lá reclamando do árbitro da partida e também do bandeirinha na falta cometida em cima do jogador Paulo Henrique pelo time vascaíno. A falta vai ser cobrada pela ponta direita, a bola vai ser levantada lá no bolinho e rolou um cartãozinho, hein, João?
1: E foi pro Pedro Gabriel, que tá fora do próximo jogo contra o Botafogo.
0: Uma falta perigosa pela direita. A bola vai ser levantada na grande área. Quem sabe vem coisa boa aí, galera vascaína. Pela ponta direita, o Vasco tem a posse na bola. Vai ser levantada na grande área. Uma posição pelo lado esquerdo. A bola vai lá pra área pro goleiro. O Everton pegar lá no alto. 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A bola no interior da meia-lua com o goleiro Everton do Grêmio. Ele vira o jogo pela direita, é desarmado na esquerda. O Vasco retoma na ponta com o André Gomes. Lá vai ele, o imprevisível, iluminado. Ele tenta o drible. Consegue o escanteio, João.
1: E sempre na velocidade, Edson. O Andrés Gomes pegou a bola pelo lado esquerdo, mas acabou sendo desarmado pelo Wallace. Escanteio pro Cruz Maltino.
0: Escanteio pro Vasco cobrar pelo lado esquerdo. A bola vai lá pra grande área, a bola vai lá pro bolinho. É o Vasco na pressão, minha gente. Queremos ver o Vasco copeiro. O escanteio pela direita vai ser cobrado pelo argentino Sousa. Vai partir pra bola, vai levantar na grande área. Partiu pra bola, levantou, tentou o Adson, não pegou, a defesa corta pela direita e o Vasco ganha um novo escanteio, numa bola cortada pela defesa, pelo Diego Caíto. Ele coloca pela linha lateral vai ser cobrado na esquerda, novamente o Vasco pressionando, vai partir para a bola Sousa, partiu para a bola, levantou, botou na área, corta pela direita Vila Sante devolve a bola fora da área, ela é levantada na área do Grêmio e o goleiro Everton tá lá para pegar. Marque o tempo! Faltando 35 para acabar, para terminar o primeiro tempo da Arena do Grêmio em Porto Alegre. É a rodada 27 do Campeonato Brasileiro. E o placar, olha ele aí:
2: Vasco
0: 0.
2: Grêmio
0: também 0.
3: Central. 10 minutos do primeiro tempo na Arena MRV. Segue 0-0 Atlético Mineiro e Fluminense.
0: A bola é do Grêmio, pela ponta tenta Diego Caíto, é desarmado, vai lá, corta Robert, Renan coloca outra vez a bola pela linha lateral pro Grêmio cobrar pela ponta direita, lateral já cobrado pelo Diego Caíto, devolve pela intermediária, volta a bola para o Wallace tenta pelo meio campo, devolve a bola mais uma vez pela intermediária para Kahneman pela direita para o Wallace, na ponta para o Caíto, levantou, bota na área, Léo Jardim tá lá para pegar com tranquilidade, imediatamente com as mãos, bota a bola na frente da grande área para Adson, devolve para Paulo Henrique, bota para Adson, o ataque é bom, a jogada é boa, levantou, preparou, colocou à direita do goleiro Everton, quase João.
1: Especialidade da casa, né, Edson? O Adson dominou pela ponta direita, levou de perna esquerda, cortou pro meio e a bola passa muito, mas muito perto da trave, 0-0.
4: Belíssima jogada do PH, hein? Puxou a marcação pro meio e viu a projeção do Adson. O Vasco tá mais solto no jogo. O Vasco consegue fazer uma marcação mais alta, provocando erro na saída de bola do Grêmio e já consegue atacar em bloco. Tá mais frequente na área do Grêmio.
0: Olha aí, a galera tá chegando aqui no Futebol Globo CBN. CBN, no nosso chat ao vivo, o presidente Miro Gonçalves já manda o seu recado, o Reginaldo Campos, o Francisco Feitosa manda o recado, ele está em São Paulo.

0: Paulo, acompanhando o Futebol Globo CBN. Já chegamos a 12 minutos do primeiro tempo, 0 pro Vasco, 0 pro Grêmio, e o jogo tá só começando, minha gente. O Vasco tem novo lateral, vai ser cobrado na esquerda pelo cuiabano. Ele toma posição ainda na intermediária vascaína, devolve a bola para Robert Renan, que devolve ao goleiro Léo Jardim na chegada na grande área. Na frente da grande área, bota a bola de pé direito para Cuesta. Esse é o colombiano com a bola dominada, ele fica ali meio sem opção de jogada, procura passar a bola para frente, mas bota lateralmente para Robert Renan devolve a bola para Cuesta com ela dominada, procura ultrapassar a linha, aquele meio do campo adianta mal, procurava Adson, desarmado pelo Kahneman, adianta, parte a bola para Vila Sante faz uma nova tentativa pelo lado esquerdo, adiantou, passa a bola na intermediária, faz uma nova passagem de bola, tenta Carlos Vinícius, virou pela direita, a bola chega na ponta, é o Grêmio pressionando, vai aí do Caito, levanta, põe na área, a defesa corta, retoma novamente André Gomes e perde a bola de novo, lá vai TT, retoma, tenta a jogada, adiantou e ela vai pela linha de fundo, é tiro de meta outra vez pro Vasco cobrar. 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
0: 13 do primeiro tempo, 0 pro Vasco, 0 pro Grêmio, o marcador do estádio Arena do Grêmio em Porto Alegre. Lateral outra vez pro Vasco cobrar, já na condição de atacante. Lateral cobrado na esquerda, a bola voltou, cuiabano devolveu, tentou ainda Thiago Mendes, a defesa corta novamente com Villasanti, ele coloca pela linha lateral mais uma vez pro Vasco da Gama cobrar. Toma posição pelo lado esquerdo, movimenta a bola cuiabano, adianta na intermediária, passa a jogada, dá para o Colídio, é desarmado, vai pro chão, reclama, mas o Klaus, o árbitro, manda levantar e dá sequência ao jogo. Ela vem de novo na intermediária pela defesa do Grêmio com Villasanti. Villasanti vira o jogo pelo lado esquerdo, bota a bola na intermediária, trabalha, dá para Pedro Gabriel. Pedro Gabriel devolve a bola na ponta para Giovani com ela dominada. Nada, volta pro seu campo de defesa, fica bem enrolado, é desarmado pelo Tietê, retoma a bola, adianta pela direita, chega a bola na ponta, vai o Vasco da Gama pressionando, vai Paulo Henrique, devolveu e o goleiro Everton tá lá pra pegar. Tudo começou na bobeira do Giovani, hein, João?
2: E uma linda troca de passes do Vasco, né, Edson? Paulo Henrique tentou um cruzamento pra área, mas a bola acabou ficando com o goleiro Everton, segue 0-0 na arena.
0: Marque o faltando meia hora para acabar, para terminar o primeiro tempo na Arena do Grêmio, rodada 27 no Brasileirão. E o placar, olha ele aí.
3: Vasco,
0: 0.
3: Grêmio,
0: também 0.
4: Central. 15 minutos do primeiro tempo em Belo Horizonte. 0 para o Atlético, 0 para o Fluminense.
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0: 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E hoje tem mais. Daqui a pouco, às 8:30, tem Botafogo e Bragantino. Cantino, Nilton Santos, Hugo, Chico Aiello, a Tatá e o Renan Moura no Futebol Globo CBN. E amanhã tem Flamengo e Corinthians, 5:30 no Maraca, no Futebol Globo CBN. O Vasco cede lateral com Robert e Renan, lateral pela direita, vai ser cobrado pelo Grêmio, toma posição o Diego Caito, levanta a bola pela ponta direita, adianta, passa para TT devolve a bola, volta pela intermediária, ele é recuperado pela defesa do Grêmio pelo Villasanti. Villasanti devolve a bola pela defesa para o Wallace. O Wallace mais atrás da intermediária, devolve a bola, passa mais atrás a Kahneman, o capitão do time do Grêmio, passa na intermediária, tenta a jogada com Villasanti, dá novamente para Kahneman, pela intermediária para Pedro Gabriel, vai lá, retoma novamente Tietê e reinicia a jogada do Vasco, passa a bola para Sousa na intermediária para Thiago Mendes, adianta pelo meio campo, trabalhou, procurava lá Colídio, o argentino não chega, a defesa do Grêmio corta e a bola volta na intermediária, recupera novamente o jogador, é Noriega devolve a bola pelo meio campo, passa, dá mais atrás Noriega pela intermediária, volta a bola pela defesa, passa a bola mais atrás pela defesa para Villasanti outra vez na intermediária, volta volta a bola pelo meio campo, pelo lado esquerdo para Kahneman da esquerda pela direita para Diego Caio, mata a bola no peito, cruza a linha que divide o campo, combina a jogada com TT de novo para Caio pela intermediária no meio campo, dá para o Krovinovic tenta a jogada pelo lado direito, a bola levantada, vai para a área, corta a Cuesta de cabeça, mas o perigo não passa, segue atacando o Grêmio, tentativa do Giovani, mais atrás a Kahneman, outra vez na intermediária, vira o jogo pela meia direita para Vila Sante, bota a bola na ponta, faz uma nova tentativa, é desarmado, retoma pelo Vasco André Gomes, chuta, a bola bate na defesa, bate lá no jogador Vila Sante, sai, vai pela linha lateral para o Vasco cobrar. 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
0: 17 no primeiro tempo, ataca o Vasco, Adson dá para Paulo Henrique, outra vez Adson, Paulo Henrique pela direita, volta a bola para Cuesta, é o Vasco pressionando o jogo, é o Vasco que vai à luta, cerca o Grêmio no campo dele, é o Vasco pela intermediária, ela chega na ponta, faz a tentativa André Gomes, devolve na esquerda para Robert Renan, levantou Adson, testou e ela saiu, vai pela linha de fundo. Outra vez você, Adson. João.
2: E que cruzamento do Robert Renan pelo lado esquerdo, Edson. Ele buscou a infiltração do Adson, que de cabeça completa, e a bola vai à esquerda do goleiro Everton, 0-0 na arena.
0: E as chances estão aparecendo, hein, Duda?
6: É, tem que caprichar, né? No nosso começo tem que caprichar, ele tomou bem a frente da marcação, belíssimo passe do Robert Renan. O Vasco tá bem no jogo, Edson, o Vasco tá bem no jogo sem a bola, ele faz uma marcação muito encaixada no meio e não dá possibilidade pro Grêmio, por exemplo, jogar com mais velocidade. Dá uma travada no Grêmio, com a bola tá conseguindo controlar bem o jogo.
0: 18 minutos no primeiro tempo, o Grêmio retoma, posse na bola, vai Giovani, dominou, a bola saiu, vai pela linha lateral, outra vez vai ser cobrado pro time do Grêmio, a bola foi tocada lá pelo jogador vascaíno, Adson, o árbitro da partida, para a marca da lateral pro Grêmio cobrar pelo lado esquerdo, já cobrado na ponta pelo Pedro Gabriel, levanta, põe na grande área, vacila lá o Robert Renan, retoma a bola, retira da área, ficou enrolado, volta pro Sousa, mas que jogada enrolada, vai lá, Cuesta finalmente, corta, isola a bola pela linha lateral, deu pane na defesa vascaína, João.
2: Deu pane na defesa, Edson, e quem vacilou foi o cuiabano, camisa 66 acabou escorregando, mas depois o Cuesta afastou pelo lado, é lateral que favorece a equipe do Grêmio.
6: Não pode elogiar, meu Deus do céu, se enrolou todo o cuiabano, foi dar uma bola com as partes baixas e se enrolou todo. Que confusão que a defesa do Vasco arrumou, até então muito bem posicionada na partida.
0: Marque o tempo. Faltando 25 para acabar, para terminar o primeiro tempo na arena do Grêmio. E o placar, olha ele aí.
7: Vasco
0: 0.
7: Grêmio
0: também 0.
8: Central. 20 minutos do primeiro tempo na Arena MRV. Segue 0-0 Atlético Fluminense.
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0: Oi, boa noite. Será que vai ter gol do Vascão hoje, hein? Adson, capricha que vai ter gol, Adson. Já perdeu duas oportunidades o Vasco da Gama e no pé do Adson, hein, minha gente? A bola volta na intermediária pro Grêmio com Kahneman. Levanta pela direita, dá para Diego Caio, passa a bola pela intermediária, vai cruzar, tenta o drible, entrou perto da área, prepara, chuta! Léo Jardim! Bota pela linha de fundo! Mas que bomba desse cara, João!
2: Praticamente um tiro, Edson. Diego Caio levou a bola pelo lado direito, levou pra perna esquerda e soltou uma bomba para uma bela defesa do Del Jardim. Escanteio que favorece o Grêmio.
0: 21, aperta o Grêmio agora, o Vasco já apertou, agora é a vez do Grêmio apertar e o Diego Caio fica entusiasmado, fica ali levantando os braços, pedindo o incentivo, a presença da galera do Grêmio. O Grêmio tem escanteio pela direita, a bola levantada pelo Giovani, Giovani, levantou, botou na área, vai lá, retoma, Adson pelo time vascaíno, passa a bola erradamente, ele recuperado outra vez na intermediária, vai lá, Pedro Gabriel, devolve de longe pro goleiro Everton na parte central da intermediária, ele que disputou a Copa do Mundo dos Estados Unidos, o goleiro do Grêmio vira a bola pela direita, bota pela ponta, faz uma nova tentativa com Vila Sante é dominado, retoma novamente pelo Vasco, o Thiago Mendes tenta André Gomes, vem a bola pela defesa para Cuiabano, ele na esquerda, bota pela direita para Paulo Henrique tenta a jogada pela intermediária, pela parte central da intermediária, dá para Tietê, para Sousa outra vez tenta a jogada pelo meio campo, devolve na intermediária para Cuesta pelo time vascaíno, vira o jogo na esquerda para Robert Renan, ele evolui pela intermediária, bota na ponta, faz a tentativa, André Gomes tenta a jogada, passa, vira Cuiabano, é desarmado, a defesa corta pela direita com Diego Caio, ele retoma, bota no campo vascaíno, o Vasco sofreu há pouco uma pressão e agora é hora do Vasco pressionar o Grêmio no campo dele e o Vasco vai à luta com Sousa vira o jogo para Tietê, adianta na intermediária, bola para Colídio, vai marcar, chutou, salvou o goleiro Everton aos 22, mais uma oportunidade, mas agora estava impedido, hein, João?
2: Exatamente, Edson, a jogada foi linda do Andrés Gómez, que achou um belo passe para o Colídio, mas estava em posição irregular o atacante argentino, mas ó, não sei não, hein?
6: Tô contigo, João, não sei não, então agora também não adiantaria nada, porque ele perdeu o gol. O Colídio é um baita atacante, inteligente, mas tá mostrando uma grande dificuldade de botar a bola na casinha. Mesmo impedido, tem que botar no gol. E olha, o Vasco tem que prestar atenção nesse avanço do Diego Caio, porque ele vai fazer muito essa jogada. Ele é canhoto, tá jogando pela direita, mas ele é canhoto. Então ele vai fazer muito essa jogada de cortar pra esquerda.
0: 23, 0 pro Vasco, 0 pro Grêmio, Porto Alegre, temperatura de 18 graus e o tempo é bom em Porto Alegre. A bola é do Vasco pela defesa com Cuesta. Cuesta procura organizar a saída do time vascaíno, adianta a bola pela direita, dá para Colídio, o argentino de cabeça na ponta direita é desarmado, a bola volta agora, tenta Giovani na frente da grande área, Carlos Vinícius vai lá, corta Cuesta, o zagueiro colombiano vascaíno, passa a bola pro Colídio, é desarmado com falta para Marco Claus. A bola vai ser levantada novamente pelo time vascaíno no grande círculo. A falta cometida pelo número 8 Noriega em cima do jogador Colídio pelo time vascaíno. Uma nova falta vai ser cobrada na intermediária para o Vasco. É o Vasco pressionando. É o Vasco que já perdeu duas chances, minha gente. Em cima do Grêmio, nos pés e na cabeça do Adson Magrelinho. A bola vem para a defesa vascaína. Com Sousa vira o jogo na esquerda para Robert Renan, aproveita o embalo, ultrapassa a linha, aquele vídeo campo, entrega a bola pro Thiago Mendes, vira o jogo pelo meio, pro Tietê, pela intermediária do time do Grêmio, volta a bola para Colídio, na ponta tenta Andrés Gomes, devolve a bola, vai Adson desarmado, a defesa corta e o Vila Sante bota a bola na intermediária vascaína, vai lá o goleiro Léo Jardim tá longe do gol, hein? A bola vai lá na área, Léo Jardim tava lá na linha do meio campo, João!
2: E aonde foi parar o Léo Jardim, Edson? Acabou errando o passe, a bola sobrou pra Tetê, que por pouco não faz o gol e abre o placar, segue 0-0 na arena.
6: Dá umas bugadas de vez em quando o Léo Jardim, né? Não tinha nada que fazer lá, rapaz. Tinha três jogadores do Vasco cercando a bola, ele foi, tomou a frente dos três e fez essa lambança, criando situação pro Grêmio. Fica quietinho aí na área, fica, Léo. Fica quietinho aí, fica.
0: Marque o teu faltando 20 para acabar, para terminar o primeiro tempo da Arena do Grêmio em Porto Alegre. E o placar, olha ele aí.
7: Vasco
0: 0.
7: Grêmio
0: também 0.
4: Central. 25 do primeiro tempo na Arena MRV. Segue 0-0 Atlético e Flu.
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0: E amanhã tem mais, amanhã 5:30, um clássico gigante do futebol brasileiro. Amanhã tem Flamengo e Corinthians do Maracanã no Futebol Globo CBN. A bola volta pela extrema direita, faz a tentativa, Diego Caio é desarmado, vem a bola pela ponta com Vila Sante, ele vai lá, perde a bola, a defesa do Vasco toca e ela vai para a lateral pro Grêmio. Lateral já cobrada, a bola pela ponta direita, vai ter desarmado, mas o Cláudio já pega uma primeira falta. Há uma falta anterior em cima do jogador da camisa 10, o Krovinovic. Ele agora levanta com a mão no queixo e depois houve uma outra falta, mas ele optou pela primeira, hein, João?
2: Exatamente, Edson, foi derrubado e amarelou. Quem chegou atrasado ali foi o Tietê, portanto, Tietê amarelado, outro que estava pendurado, não enfrenta o Curitiba.
0: 26 minutos no primeiro tempo, a nova falta, e essa falta é perigosa, uma falta perigosa na intermediária vascaína. O Tietê recebe cartão amarelo, já está fora do próximo jogo pelo Campeonato Brasileiro, pela rodada 28, e o Grêmio tem uma boa oportunidade pela direita. Vai Giovani, camisa 77, para fazer a cobrança, vai botar lá no bolinho. Alô, Léo Jardim, essa aí é com você, meu goleirão. A bola vai lá para a grande área. Giovani toma posição para fazer a cobrança pela direita. A bola colocada na intermediária pelo lado direito do ataque, não está próxima da grande área, mas é uma jogada para raspadinha, hein? Vamos ficar atento, Léo Jardim. A bola vai lá para a grande área. Giovani toma posição, partiu para a bola, levantou. Léo Jardim dá um tapa na bola e tira da pequena área. Ela volta outra vez pelo lado esquerdo, pelo time vascaíno com Tietê. Tietê é desarmado, vem a bola de novo. Tentativa feita ainda pelo Krovinovic. Adianta, a bola vai e volta. Léo Jardim mergulhou e pegou. 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
0: 28-28, Vasco vai à luta, bola com Tietchan na grande área, trabalhou, vai na linha de fundo, devolve de calcanhar para Adson. Ele sai da grande área, vai pela ponta direita, marcado lá pelo Pedro Rangel, devolve a bola pela direita para o Paulo Henrique, mais atrás a Sousa. Sousa inverte a jogada pela ponta para Cuiabano, retoma, perde tempo ali ao reter a bola Cuiabano, mesmo assim combina, dá pro Thiago Mendes, volta pro Cuiabano, a jogada é boa, vem balançada aí, levantou pro Tietê na entrada da área, colocou e o goleiro Everton tá lá pra pegar. Mais uma chance do time do Vasco. João!
2: Mais uma chance, mais uma chegada pelo lado esquerdo. Cuiabano cruzou pra trás, acabou encontrando o Tietê, que bate de perna direita pra defesa tranquila do Everton, 0-0 na arena.
0: E a verdade é que as chances estão rolando mais pro Vasco do que pro Grêmio, hein, Duda?
6: É, o Grêmio só criou chances em cima de erros do Vasco, né? Aquele erro do Cuiabano, depois o erro do Léo Jardim. De jogada construída, quem consegue chegar é o Vasco. Mais uma boa chegada, faltou o Tietê arrumar mais a bola, se enrolou no domínio.
0: 29 minutos do primeiro tempo, lá vem o Grêmio de novo pela direita, a bola com Caíto. Caíto domina, prepara, lança, põe na área, a defesa corta, a bola vai pela linha de fundo, escanteio pela ponta direita para o Grêmio cobrar. Já são 29 minutos do primeiro tempo, a galera no chat ao vivo tá chegando e a gente manda pro ar o Raimundo Magno Desar, Força Jovem, Macapá, Conexão Amazônia. Olha que legal, hein? Em Raimundo Magno Desar, acompanhando o Futebol Globo CBN Macapá, no norte do Brasil. Escanteio pela direita para o Grêmio cobrar. Vai Giovani, uma posição, camisa 77, vai botar lá no bolinho. É um momento de perigo para o Léo Jardim. Levantou, botou na área. Robert Renan saltou, não pegou. A bola sai da grande área com Adson. Devolve pela direita, volta a bola na intermediária. Procura a jogada. Paulo Henrique é desarmado. Ele recuperado pelo Léo esquerdo, vai ainda Krovinovic com a bola dominada fora da grande área, devolve na esquerda para o Pedro Gabriel, levantou a bola tocada, não foi tocada pelo Léo Jardim, volta pela ponta direita para TT, entrou na área do Vasco, caiu, vai pro chão e o Klaus manda levantar. Não houve nada, João.
2: Não houve nada, Edson, mais uma chegada do Grêmio, quem tava ali era o Giovani Cabral, camisa 77 acabou sendo derrubado, mas segundo Rafael Klaus, Na bola, segue o jogo.
0: Marque o tempo. Meia hora, faltando 15 para acabar, para terminar o primeiro tempo na arena do Grêmio. E o placar é um clássico do futebol brasileiro. Olha ele aí.
7: Vasco.
0: 0.
7: Grêmio.
0: Também 0.
9: Central. 30 minutos do primeiro tempo na Arena MRV. Segue 0-0 Atlético e Fluminense.
0: E aí, beleza? Ligado no Futebol Globo CBN. 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Olha o Vasco evoluir. Colídio! Ele é agarrado por trás, vai pro chão e ferrou, hein, João?
2: E cochilou o Wallace, né, Edson? Ele tava com a bola dominada, acabou errando o passe. O Colídio, que não é bobo nem nada, tomou a bola dele, ia saindo em direção do gol e acabou sendo derrubado pelo camisa 82, amarelo para o Wallace.
0: Olha,
2: e
0: uma jogada realmente muito brusca aí, Duda.
6: É, puxou, né? Puxou por trás e tem que receber o cartão amarelo mesmo, não é para cartão vermelho, havia cobertura ali, mas com vacilo grave do Wallace.
0: 31, agora o Vasco tem uma excelente oportunidade com a bola colocada aproximadamente um metro da linha da grande área pelo lado esquerdo. Há uma conferência para ver quem vai bater, hein, João?
2: Andrés Gomes, Cuiabano, Colídio, Robert Renan e Thiago Mendes na bola, Edson.
6: Mas tem tudo isso de batedor de falta no Vasco, hein? Que beleza, hein?
0: Vamos ver, melhor que não tivesse, né, Duda?
6: É, eu acho que tem mais gente com vontade que com competência, mas tudo bem.
0: Melhor ter do que não ter. Vamos ver quem é que vai ficar com a cobrança dessa falta perigosa. A barreira colocada no interior da grande área, sai de lá do bolo. O Andrés Gomes é um a menos. Esse aí já tá eliminado, minha gente. A falta vai ser cobrada, tá lá Thiago Mendes. Há uma conferência também com o Sousa e o Cuiabano se apresenta também. A barreira formada no interior da grande área, há um jogador sentadinho fazendo a proteção por trás da barreira pelo time do Grêmio. É ele, o TT. E o goleiro Everton continua lá brigando com a barreira. A falta vai ser cobrada pelo Cuiabano. Ele toma posição para fazer a cobrança. A bola vai ser levantada pelo lado esquerdo. Tá lá também Sousa pelo Vasco. Quem sabe vem coisa boa aí, galera vascaína. É oportunidade no primeiro gol do Vasco. Já chegamos a 33. Tá na hora do gol. Fica lá atrapalhando a barreira também o André Gomes. A falta vai ser cobrada pelo Cuiabano. Tá lá também Sousa, o jogador argentino do time vascaíno. É um bom momento pro Vasco cobrar. A bola vai ser levantada na grande área. É o Colídio que tá lá ao lado do Robert Renan. Colídio e Robert Renan, os dois jogadores vascaínos, enfim, definida ali a dupla para tentar botar essa aí no fundo da rede. Vai Colídio, vai Robert Renan. Rolou, Colídio chutou, explodiu na barreira, voltou Renan, chutou e a bola sumiu. Tá chegando em São Januário, João.
2: Essa vem pra cá, Edson. Essa vem pra cá. E é o reflexo do Vasco até aqui, né? No segundo turno do Campeonato Brasileiro, o Vasco tem a segunda pior eficiência. São 39 finalizações pra poder fazer um gol, Edson.
6: Qual a quantidade, o tempo que demorou pra bater essa falta? Isso é insuportável no futebol brasileiro. E a barreira próxima à bola, o Klaus não mostrou nenhum controle a respeito da distância regulamentar.
0: Volta o Vasco, outra vez no intermediário, a bola na ponta, vai Thiago Mendes, retoma, bota na esquerda para Andrés Gomes, lá vai o imprevisível André Gomes, ele entra na área, a defesa corta, a bola sai da grande área, cortada pelo Wallace, volta pelo lado esquerdo pro time vascaíno, vai ainda Adson, o magrelinho é desarmado, a defesa protege, a bola tocou nele e saiu pela linha lateral. Outra vez pro Grêmio cobrar. 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
0: Volta o Vasco, a bola na intermediária, vai Colídio, bota a bola forte. Ela chega limpa pro goleiro Everton pegar pelo Grêmio. Marque o tempo. 35, faltando 10 para acabar, para terminar o primeiro tempo. Ataca o Grêmio pelo lado esquerdo com Pedro Gabriel, domina a bola pela intermediária, volta pelo meio campo, devolve a bola, tentava Noriega, desarmado, retoma ainda Thiago Mendes, bota para correr Andrés Gomes, lá vai ele, o imprevisível iluminado, a bola dominada, entrou na área, driblou, deu uma balançada, voltou, Colídio, chutou, tchê, e o goleiro
7: pegou outra vez uma bola impossível, o Everton, João.
2: Uma chegada pelo lado esquerdo com o Andrés Gomes, ele tenta o cruzamento e o Tietê de frente pro gol, acaba chutando no Everton, 0-0 na arena.
7: Duda, bota mais um palitinho aí, mais uma chance perdida, Duda.
6: É, e essa talvez a chance mais clara até agora do jogo com o Tietê, num raro momento que o Andrés Gomes deu ar da graça lá pela esquerda, né? Andrés Gomes tá sumido no jogo, tem que aparecer mais, puxando essa jogada rápida pela esquerda. Puxou bem dessa vez, limpou a jogada, olhou pro meio e falou: faz, Tietê. E ele não fez.
7: 36, faltando 9 pra terminar o primeiro tempo. A bola é vascaína na intermediária com Adson ainda no seu campo. Ele cruza a linha, que ele vira o campo, bota pela direita para Tietê, tenta a jogada. A defesa corta parcialmente com Pedro Gabriel, volta na intermediária para Sousa, bota para Tietê, devolve, dá no meio pro Cuesta. Cuesta novamente para Sousa, na intermediária vascaína, cruza a linha, que divide o campo, Robert e Renan, empurra a bola para Cuiabano, devolve pro Thiago Mendes, ainda Thiago Mendes com ela dominada, vai tentando passar a bola pelo meio campo, ainda Thiago Mendes dominou, botou na esquerda para Robert e Renan, é o Vasco ainda pressionando o Grêmio no campo dele, é o Vasco da Gama que já perdeu, já enfileirou 3 chances reais de gol do time vascaíno, e o gol não sai, o gol não saiu, e o Grêmio vai à luta na intermediária com Carlos Vinícius, devolve a bola pelo meio campo para TT, devolve na esquerda, Kolovinovic entrou na área, Léo Jardim, que defesa, João!
2: Mais uma boa defesa do goleiro Cruz Maltino, Edson, a chegada do Grêmio foi perigosa e TT finalizou de perna esquerda, o goleiro do Vasco foi buscar, segue 0-0 na arena do Grêmio.
7: 0-0, 37-37, vai agora brilhando Léo Jardim, se recuperando daquela lambança que ele fez anteriormente, quando saiu da grande área, abandonou sem ter porquê e foi lá na linha que divide o campo, mas o Grêmio avança de novo, o Grêmio vai à luta na esquerda com Giovani devolve a bola pela intermediária, dá para Noriega passa a bola mais atrás para Pedro Gabriel na defesa do Grêmio para o Wallace, volta o jogo na intermediária, Kahneman pelo meio campo, novamente na intermediária, passa a bola para Noriega pelo lado direito para Vila Sante domina, deixa a bola pela ponta para o Diego Caito, ele avança pela intermediária, a bola chega agora para TT domina, passa pela direita, o Diego Caito não recebe a bola, vai ainda pela direita, TT domina a bola, marcado na esquerda pelo Thiago Mendes, a bola vem para a defesa do Grêmio de novo, Kahneman domina, ameaça passar para trás, dá para frente, passa a bola outra vez na intermediária para o croata Krovinovic, vira o jogo no meio campo, vai botar a bola pela direita, ainda trabalha no grande círculo, descobre pela ponta direita Diego Caito com a dominada, tenta a jogada pelo meio campo, adianta, vai dar na direita pro TT, desarmado, retoma Robert e Renan na intermediária, tenta a jogada com Thiago Mendes, ele retoma, perde, ganha danado no jogo, a bola recuperada pela direita, tenta Noriega, levantou, corta Robert e Renan, vai a bola pro Paulo Henrique, é desarmado pelo Giovani, levantou, saltou, goleiro, a bola voltou, bingo! Uma defesa maravilhosa do Léo Jardim, a defesa não cortou, entra Vila Sante e bota a bola no fundo da rede aos 39 e agora tá lá 1-0. Quero tudo explicadinho, João.
2: E que cochilo do Paulo Henrique, Edson. Ele dominou a bola, tranquilo, calmo dentro da área, acabou perdendo. Quem roubou a bola foi o Giovani Cabral. Cruzamento, o Léo Jardim defendeu e sobrou pra ele. Vila Sante, 1-0 pro Grêmio.
7: E vai pra agendinha, Renan Moura.
10: É, mais um gol do Grêmio no Campeonato Brasileiro. 28º, Vila Sante nesse momento. Primeiro gol dele.
7: Olha aí, o Vasco que teve as chances, o Grêmio foi lá e beliscou.
6: Esse é o detalhe, né, Edson? O Vasco teve as oportunidades, teve as melhores chances do jogo até tomar esse gol do Vila Sante. Acho que faltou comunicação ali, porque o Léo Jardim precisava ter ido na bola do jeito que ele foi. Ele acabou ajeitando, na defesa ele acabou ajeitando a bola pro Vila Sante, mas O cruzamento não ia chegar pra ninguém. Aliás, estava chegando nos pés do jogador do Vasco. Cruzamento despretensioso, né? Salvou ali a saída de bola. E o Vasco cria uma situação pro Grêmio sair na frente 1-0. Agora a montanha tá maior pra subir.
7: Marque o tempo. Faltando 4 para acabar, para terminar o primeiro tempo na Arena do Grêmio em Porto Alegre. O Vasco vai perdendo, o Vasco enfileirou oportunidades de gol e não marcou. E o Grêmio foi lá, ó, e marca com Vila Sante. Mas o Vasco avança outra vez, a bola chega na intermediária, a bola vem pela ponta, cuiabano, dá pro Thiago Mendes. Thiago Mendes retoma na ponta direita para Paulo Henrique. Paulo Henrique que falhou no gol do Grêmio, ele levanta a bola, bate no Pedro Gabriel, vai pela linha. É escanteio pela direita para o Vasco cobrar. E o placar, olha ele aí.
11: Vasco
7: 0 1 Vila Sante.
10: Tô de olho aqui também no jogo envolvendo Atlético Mineiro e Fluminense na Arena MRV. 41 do primeiro tempo, segue 0-0. Tá faltando o zap zap.
7: É verdade, o escanteio cobrado, a bola na área, mas só essa brilhou o goleiro Everton, pegou lá no alto. 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
7: 42, o jogo paralisado para o atendimento ao goleiro Everton do Grêmio. O intervalo vem aí. O que será que o Pedro Emanuel, técnico vascaíno, vai ter que fazer para ajustar e achar o gol, hein, Duda?
6: Isso é muito cansativo isso, sabe? Porque, mais uma vez, o Vasco ele não consegue alinhar desempenho a resultado. Bom desempenho, mas não consegue transformar em resultado. E dessa vez deu vacilo lá atrás. O que tem que arrumar? Botar o pé na forma.
7: Volta outra vez a bola pelo lado esquerdo, retoma na intermediária do Grêmio, Pedro Gabriel, bota a bola para frente, Paulo Henrique visivelmente abalado pela culpa que ele teve no gol do Grêmio, agora vai lá, dá um apavoro no jogador do Grêmio, mesmo assim consegue o tiro de meta para o Léo Jardim cobrar. 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
7: 43, a bola volta a circular pela defesa vascaína com Cuesta. Cuesta vira o jogo na esquerda para Robert e Renan. Vai começar tudo de novo pelo Vasco. O Vasco perde por 1-0. A bola vem da intermediária. Tentativa feita pela esquerda com Cuiabano. Cuiabano se apresenta pela ponta, mas ela vem da intermediária para Thiago Mendes. Thiago Mendes bota pela direita para Paulo Henrique. Paulo Henrique está devendo, hein, Paulo Henrique? Ele vai na linha de fundo, prepara, cruza, põe na área. Colídio tenta, não pega. Volta Thiago Mendes pela direita, Adson na área, vai bater, a defesa corta com Kahneman, coloca de novo pela linha lateral pro Vasco cobrar pela ponta direita. Já vamos chegar a 44 minutos do primeiro tempo, 1-0 vai ganhando o Grêmio. Você torcedor vascaíno de todo o Brasil, de olho na telinha e o áudio, é melhor deixar com a gente, hein? Lateral cobrado, Adson avançou, recebeu uma falta e essa falta leva perigo, João.
2: Falta perigosa pro Vasco pelo lado direito. O Adson dominou a bola recebendo do lateral e acabou sendo derrubado. Vai levar perigo pro gol do Everton, Edson.
7: É verdade, a bola vai ser colocada no bico direito na grande área. É um bom momento pro time vascaíno. Tá lá preocupado o português Pedro Manuel, que tem do outro lado também português o Luiz Castro, técnico do Grêmio. Mas vamos à falta. A falta vai ser cobrada, tá lá Cuiabá. Bano tá lá também, o Colídio. É um bom momento pro Vasco tentar ainda no primeiro tempo o gol do empate. A bola vai lá para a grande área, a bola vai lá pro Bolinho. O Andrés Gomes está lá na grande área. Vai Colídio, sinaliza, vai partir para a bola no bico da grande área. Levantou, a defesa corta, a bola sai da grande área, tocada pelo direito pelo Diego Caíto. Ele retira da grande área, vem a bola pela defesa. Vai o Caíto, ele empurra ainda o jogador vascaíno Cuiabano, mas a bola vai pela linha de fundo aos 45, esgotado o tempo do primeiro tempo. Vai acabar, vai terminar o primeiro tempo. 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
2: Mais três.
7: Vamos até 48. 1-0. Vai ganhando o Grêmio em cima do Vasco. O Vasco outra vez na intermediária pela defesa. Retoma Robert Renan. Ele tenta cruzar a linha. Aquele vídeo campo adianta ainda pela defesa vascaína. Devolve a bola para o Thiago Mendes. Volta na esquerda para Robert Renan. Combinou com André Gomes. Vem a bola de novo para o Thiago Mendes. Thiago Mendes cruza a linha. Aquele vídeo campo vira o jogo pela direita para o Sousa. Sousa na ponta direita. Procura jogada com Tietê na intermediária. Paulo Henrique, Tietê. Agora Adson, Tietê de novo. É o Vasco triangulando a bola no campo do Grêmio. Vem a bola. Paulo Henrique tenta colide. É desarmado. A defesa corta com Vila Sante, o autor do gol do Grêmio. Adianta e na sequência a bola vai pela linha lateral para o Grêmio cobrar. E hoje tem mais. Daqui a pouco às 8:30. 8:30 tem Botafogo e Bragantino no Newton. Hugo, Chico Aiello, Tatá e Renan Moura no Futebol Globo CBN. A bola vem na defesa do Grêmio, vai lá, corta ainda o jogador Noriega, ele bota outra vez para lateral para o Vasco cobrar. Vamos até 48, já são 46:30. O Vasco tenta disparar pela intermediária na corrida do Cuiabano, não chegou. A defesa corta com o Wallace pela direita, combina a jogada na intermediária com Diego Caíto, corre pela ponta, vai lá, vai pro chão, reclamou e ganhou, hein, João?
2: Ganhou e amarelou o Edson. O Cuiabano acabou chegando atrasado, acabou derrubando o jogador do Grêmio e toma o cartão amarelo. Portanto, Cuiabano pendurado na partida de hoje, Edson.
7: Olha aí, Cuiabano pendurado, zagueiro pendurado é um perigo, zagueiro pendurado é um perigo. O cara tá pendurado, tira o pé, né, Duda?
6: É, e essa jogada tava indo pra lateral, né? Ele podia seguir acompanhando, resolveu meter a mão no adversário, fez a falta, mereceu o cartão.
7: 47, faltando um para acabar, para terminar o jogo. Entramos no último minuto do primeiro tempo. A bola vai lá para a grande área vascaína. É um momento de perigo, hein? É o Grêmio pressionando. 1-0, vai ganhando o Grêmio. A bola vai lá para a grande área, vai lá pro bolinho. É uma nova tentativa do time do Grêmio pela direita. Uma posição, Giovani, o camisa 77, vai levantar a bola na grande área. O juiz da partida já autorizou o Clau, juiz de Copa. Batiu para a bola, levanta Giovani, faz a balançada na área, a bola volta na defesa, corta, colide pela defesa vascaína, dando uma de zagueirão. Já são 48, vai acabar, vai terminar o primeiro tempo, mas o Grêmio retém a bola de novo pela intermediária. A bola passada pelo Vila Sante, adianta pela direita, volta, levanta Diego Caíto, bota na área, a defesa corta e a bola vai outra vez para a lateral, pro Grêmio cobrar pela ponta direita. Já passamos dos 48. Klaus apita e termina o primeiro tempo em Porto Alegre.
11: Grêmio,
7: Vila Sante,
11: Vasco,
7: 0. E agora vem aí
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13: Junto com você, ligado aqui, ó, nessa Central da Bola. Por enquanto, na Arena do Grêmio, vai dando o Grêmio. 1-0, gol de Vila Sante no vacilo do Leonardo Jardim, do Léo Jardim. E aí, ó, o Vila Sante aproveitou para colocar a bola no fundo da rede. Com esse resultado, Vasco da Gama segue na zona de rebaixamento. 17º com 25 pontos. O Grêmio, com essa vitória parcial, vai a 31, também permanece na 15ª posição, mas vai se distanciando do Vasco, que abre a zona de rebaixamento, e nesse momento a distância vai indo para 31 para 5, 6 pontos. 6 pontos nesse momento. Ou seja, 2 jogos para o Vasco tirar de diferença. Vila Sante falando em entrevista ao Premier, vamos ouvir.
14: Tá disputado. Como é que você está se sentindo pelo gol e o que fazer na segunda etapa para manter o resultado positivo?
15: Não, obviamente feliz pelo gol. Mas ainda mais pela vitória parcial, né? A gente sabia que ia ser um jogo pegado, difícil, tenso, ainda mais pela situação dos dois times. Agora é ajustar as coisas que fizemos mal no primeiro tempo e tentar sair com a vitória.
13: Aí a palavra do Vila Sante nessa saída de campo, Matias Vila Sante, jogador paraguaio. E vai colocando o time do Grêmio à frente no placar. Adson, cabeça baixa, vai conceder entrevista ao Premier, tá sentindo o resultado.
16: Bom da nossa parte, a gente soube imprimir um bom ritmo de jogo, Acho que esses pequenos detalhes que estão fazendo a diferença. Agora é acertar para o segundo tempo para a gente voltar e sair com a vitória positiva daqui.
17: Já está aí, portanto, a palavra do Adson também nessa saída de campo, entrevista ao Premier. Já, já a gente volta aqui nessa central da bola. O intervalo 1-0 vai vencendo o Grêmio. Manda mensagem para cá, 21 é o código, 97.9988. Dá a sua opinião, o que está faltando para o Vasco, que é o time da virada, conseguir esse resultado expressivo em Porto Alegre. 21 é o código, 97.9988. 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

0: junto com você, ligado aqui nesse Futebol Globo CBN. 4:51. Gigante, sua cara de preocupação é maior do que a do Adson.
1: É difícil,
0: me dá só um,
1: né,
0: destaque, só um spoiler. Sua cara de preocupação já é o spoiler?
1: Como dizem os sábios, amigo, futebol é bola na rede.
0: Já, já, com essa cara de preocupação, Carlos Eduardo Éboli vai voltar. Será que o Vasco tem salvação? Já, já. 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

0: junto com você, ligado aqui, ó, nessa Central da Bola. Por enquanto, 1-0, vencendo o Grêmio. Tô acompanhando também lá em Belo Horizonte, 0-0, intervalo de jogo. Atlético Mineiro e Fluminense empatando em 0-0 nessa 27ª rodada do Brasileirão. 4h53, hora de análise, de opinião, que foi esse primeiro tempo em Porto Alegre. Ele, é um gigante da opinião, né?
1: Carlos Eduardo Éboli. E aí, Renan, não tem jeito, cara. Não tem jeito. Não vai conseguir se livrar dessa situação que é dramática. A situação é dramática. Não tô fazendo alarde, não tô exagerando. Ela é dramática. O que o Vasco não consegue colocar a bola na rede. Não vai sair dessa situação se não botar a bola na rede. Como falei durante o primeiro tempo, tá ficando cansativo. Mais uma vez, o Vasco teve bom desempenho, mas não transformou isso em resultado. Até o momento do gol do Grêmio, aos 39 minutos, o Vasco tinha ali as melhores chances de gol eram do Vasco. E chances claras, como por exemplo, a que o Adson desperdiçou de cabeça, sozinho, dentro da pequena área. Cruzamento ali do Robert Renan, aos 17 minutos. Ele de cabeça jogou para fora. Chegou equilibrado, cabeceou mal. A bola quicou antes, mas chegou na altura certa pro Adson, que é baixinho. Chegou na altura certa para ele cabecear. Ele cabeceou torto. O Tietê, aos 35 minutos, não pode perder a chance que ele perdeu. Jogada do Andrés Gomes pela esquerda, rabiscou a marcação, tocou dentro da pequena área, na risca da pequena área. A bola chegou limpa, desloca o goleiro, não, chutou em cima do goleiro Everton. Já é um baita goleiro Everton. Se você tenta deslocar, ele já tem grande chance de ele pegar. Você joga em cima, então, não pode perder esse tipo de chance. Ainda teve outras, não tão claras, mas foram chances criadas pelo Vasco. E esse é o detalhe. Chance criada, o Vasco teve, o Grêmio não. O Grêmio criou chances nos erros do Vasco. E aí é outro problema. Pô, para de entregar o ouro, rapaziada. O Grêmio teve a primeira chance de perigo numa entregada de ouro do Cuiabano. Se enrolou todo pra dominar a bola sozinho dentro da área, quase que entrega ali pro Carlos Vinícius. Uma outra entregada, não fez sentido nenhum, o Leonardo Jardim. A bola sobrou limpa, sozinha ali, ó, solta, na intermediária do Vasco. Três jogadores do Vasco cercando a bola. Aí surge o Léo Jardim, pra jogar de volante.
0: Foi a assistência do gol.
1: Também deu assistência do gol. Mas nesse lance aí, o Léo Jardim foi tentar sair jogando.
0: Ele apareceu na cabeça do grande círculo.
1: Exatamente, foi jogar de volante. E entregou lá no pé do jogador do Grêmio, que tentou de longe, mas não acertou o gol. E aí vem a terceira entregada de ouro, essa aí que você citou. Mas quem começa a entregada de ouro é o PH. O PH tava sozinho, bola dominada. Ele demora uma eternidade pra tocar a bola pra frente. Aí o Giovani consegue interceptar, a bola corre pro canto, corre pra linha de fundo. E o PH vai numa preguiça pra cima da bola. O Giovani chega primeiro e dá o tapa pro meio da área. Ali faltou comunicação, porque foi um cruzamento que não ia pra ninguém do Grêmio. O jogador mais próximo era o Carlos Vinícius, que ele tava lá atrás da marcação. A bola ia chegar limpa pro Cuesta. O Leonardo Jardim se joga na bola e tem que se esticar todo e ajeita a bola pro meio da área. Ele ajeitou a bola calmamente pro meio da área. Chegou o Vila Sante de trás, bateu o cruzado, fez 1-0 pro Grêmio. Então, na terceira entregada de ouro, o Grêmio não vacilou, botou a bola na rede. O Grêmio criou pouco, construindo o jogo. O Grêmio criou pouco, teve duas chances com chutes de fora da área. Uma com o Kaito, né, que joga pela direita, avança bastante, mas corta muito para a esquerda e fez um chute forte. E o Léo Jardim fez uma boa defesa. E uma outra boa defesa do Léo Jardim, numa tabela do Grêmio, em que a bola sobra pro TT na entrada da área, ele bate no cantinho e Léo Jardim faz a defesa. Debaixo da trave, o Léo Jardim se garante. O problema é quando ele tem que inventar algo diferente. Então não inventa. Não inventa, faz o básico. Que no básico ele é bom. Debaixo da trave ele é bom. Tem reflexo, sai bem do gol. Ele é bom. Mas quando ele se aventura em algo diferente, é que tá zebra. Agora o Vasco, bem posicionado, cara. Eu vou voltar ao desempenho do Vasco. Vasco bem posicionado, controlando a posse de bola do Grêmio. Controlando como? Fazendo uma marcação média ali, sem dar muito combate de pressão, mas diminuindo os espaços, encaixando bem a marcação no meio, encurtando os espaços pro Grêmio, quebrando a velocidade do Grêmio e saindo em bloco. O Vasco tá conseguindo sair pro ataque em bloco. Repito, teve as melhores oportunidades no primeiro tempo. Mas quem venceu esse primeiro tempo? Foi o Grêmio. Mais do mesmo no Vasco da Gama.
0: Esse Carlos Eduardo Éboli, com a análise desse primeiro tempo. Vasco, tem que acertar a casinha. Tem que acertar a casinha. Mandar um abraço aqui especial para o Sandro Xavier, lá em Brasília. Está acompanhando a nossa transmissão. É torcedor do Bom Sucesso Futebol Clube. Está lá em Brasília, na capital federal, acompanhando a nossa transmissão aqui na Globo e também na CBN. Já, já, vem ele. Bom de bola, Edson Mauro. Comendo aquela maçãzinha para deixar a voz daquele jeito, né, bom de bola? Calma, bom de bola, calma. Dá para comer o outro lado da maçã tranquilamente, porque ainda tem um break comercial, os times ainda nem voltaram. Pode ficar tranquilo, bom de bola, mastiga com calma, que já já você vai voltar para comandar a virada do Vascão da Gama em Porto Alegre. 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

0: na área, junto com você, aqui ó, ligado nessa central da bola, tô de olho em tudo aqui, bom de bola. Tudo aqui ó, intervalo de jogo lá na Arena MRV. Por enquanto 0-0, Atlético Mineiro e Fluminense. Sei que você vai me perguntar durante todo esse segundo tempo, estou aqui atualizando. Nessa primeira etapa, tivemos aqui ó, um bom jogo também, tá? Jogo bem movimentado lá em Belo Horizonte, com algumas chances criadas pelas duas equipes e apenas um cartão amarelo que foi aplicado ao volante Alan Franco da equipe mineira. Já já bola rolando também na Arena MRV, time do Vasco de volta na Arena do Grêmio. Alguma alteração a princípio ou não, João Aquino?
1: Por enquanto não, Renan, por enquanto não.
0: Perfeito, time do Vasco já de volta ao gramado, time do Grêmio voltando também aos poucos para o gramado, aquela conversa ainda no túnel de acesso ao campo em Porto Alegre. Vasco que do banco de reservas, dá para apostar em alguém? Bruno Duarte tá à disposição.
2: É, foi contratado para fazer gol, né?
0: E aí? Já que não veio o Richarlison, é Bruno Duarte mais 10, né?
2: É isso, né? Bruno Duarte é um ponto de interrogação, né? Quem fez a avaliação, o scout aí que olhou pro Bruno Duarte, olha, olhou para um jogador com uma carreira de camisas discretas, né? Algumas ligas assim, alternativas. Ah, mas ele faz gol, tá bom, mas vamos ver pro nível de dificuldade que hoje exige o Campeonato Brasileiro. Mas já que contratou, pode ser uma alternativa hoje. Pra ver se o Bruno Duarte bota a bola na rede e facilita aí a vida do Vasco.
0: É, o Spinelli não foi por conta de um controle de carga, como disse o João Aquino aqui na nossa transmissão. Então, é o Bruno Duarte a opção, ou o DVD, que também tá no banco.
2: É.
0: Grêmio tá de volta e ele também tá voltando. Vai levar o Vasco à virada, hein? O bom de bola!
3: E aí, beleza? Renan Moura comandando a resenha. Que resenha do intervalo com o Duda e com o João Aquino aqui no Futebol Globo CBN. Agora são 5:05, o Klaus apita e rolou a bola, começa o segundo tempo.
4: Vasco, Grêmio,
3: a saída agora foi dada pelo Vasco, 1-0, Grêmio vai ganhando, o gol do Vila Sante aos 39, 1 pro Grêmio, 0 pro Vasco, mas o Vasco já vai à luta pela intermediária com o Cuiabano, entrega a bola para Tietê de peito, tenta para Colíbio, é desarmado no meio do caminho, a defesa cortou, mas o Vasco retoma ainda com Thiago Mendes, bota a bola na ponta para Cuiabano, Cuiabano com ela dominada, passa a bola mais atrás pela defesa, volta para Robert Renan inicia a jogada pela direita com Cuesta volta a bola de novo no meio campo para o argentino Sousa. Sousa novamente passa a bola na esquerda para Robert Renan, ele cruza a linha, vai pela intermediária, adianta para o Thiago Mendes, vem pelo lado esquerdo ainda, retoma a bola Tietê pela intermediária, volta no campo de ataque, é o Vasco da Gama pressionando o Grêmio no comecinho do segundo tempo. Robert Renan bota a bola pela direita para Paulo Henrique, vai lá, a defesa corta com Pedro Gabriel, coloca pela linha lateral e é pro Vasco cobrar pela ponta direita, uma posição para cobrança, Paulo Henrique bate curtinho pela ponta, dá para Adson, devolve a Paulo Henrique, ele tem ângulo, tem chance, preparou, inventou uma jogada, levantou, tentou

0: passa pelo lado esquerdo, ele é recuperado pela ponta pelo Pedro Gabriel, adianta, bota na intermediária do Grêmio ainda para Carlos Vinícius, o ele que é artilheiro do Grêmio no Campeonato Brasileiro com 10 gols, perde a bola, recupera novamente pelo Vasco, Thiago Mendes. Thiago Mendes solta o pé pela ponta direita para Paulo Henrique, 1 minuto e meio do segundo tempo e o Vasco só atacando. Paulo Henrique na direita para Adson, Paulo Henrique de novo, outra vez Paulo Henrique tenta o drible, é desarmado, Adson aperta, toca nela e a bola vai pela linha lateral outra vez para o Grêmio cobrar. E olha aí no chat ao vivo, a galera tá chegando, Thiago Soria, Aline Vasconcelos, o Romeu Ribeiro, Romeu Ribeiro Magalhães, esperando, é o time que estiver esperando o gol do Tietê, amigo, 3 pontinhos ele bota aqui. Realmente o Tietê perdeu 2 grandes oportunidades de gol no primeiro tempo. Já chegamos a 3 minutos agora no segundo tempo. A bola vem do goleiro Léo Jardim, adianta na intermediária para Robert e Renan. Vira o jogo na esquerda para Cuiabano. Cuiabano outra vez para Robert e Renan. Ainda pela defesa vascaína. Procura sair jogando pela defesa ainda. Dá para Sousa. O argentino pela intermediária. Devolve a bola para Robert e Renan. Ele finalmente cruza a linha. Aquele fim do campo adianta. Dá para André Gomes. E toma a bola agora para Cuiabano na grande área. Lá vem balançada. Levanta, a bola bate na defesa, bate no TT, volta, retoma Thiago Mendes, tenta a jogada no meio campo, adianta para André Gomes, ele sai da esquerda pela direita, bota a bola entre as pernas do Giovani, a bola devolvida, vai na área, tenta colídio, é desarmado, a defesa aperta de novo, retoma finalmente, Kahneman retira da grande área do Grêmio, mas o Vasco procura retomada com Paulo Henrique, ele perde a bola na esquerda para Giovani, Giovani outra vez na intermediária, dá para Krovinovic, o croata bota a bola para frente, o Vasco retoma novamente a posse na bola, o Thiago Mendes, ele cruza a linha, aquele vídeo campo, vai Thiago Mendes, é agarrado pelo Carlos Vinícius, o juiz para a marca, dá uma nova falta na intermediária para o Vasco cobrar no campo do Grêmio, o Vasco volta pressionando bem, nesse comecinho do segundo tempo, Duda.
1: É, e o Grêmio naquela tradicional estratégia, né? Fez 1-0, agora baixa as linhas e vai explorar contra-ataque, é um Vasco muito mais posicionado no campo do Grêmio.
0: 4 do segundo tempo, 1-0 vai ganhando o Grêmio e o Vasco vai à luta pela direita, conquista, dá para Adson pela ponta, Adson retoma pela intermediária, volta a bola para Sousa, é o Vasco pressionando, tentando o gol de empate, vai colídio, desarmado na defesa pelo Wallace, ele retira a bola da zona de perigo, outra vez Sousa toca nela e a bola vai pela linha lateral pro Grêmio cobrar. Marque o tempo! 5! Faltando 40 para acabar, para terminar o jogo da Arena do Grêmio, rodada 27 no Campeonato Brasileiro, jogo importante pro Vasco, colídio na grande área, levantou, salva o Wallace, bota a bola pela linha de fundo, de repente, uma puxada surpresa do Vasco, João.
2: Quase o Vasco empata o jogo, Edson, o colídio tentava um cruzamento, era para Andrés Gomes, mas o Wallace cortou bem, é escanteio pro Vasco, Cuiabano na bola.
0: Cuiabano pela ponta direita, vai botar lá no bolinho, tem alerta de gol, partiu pra bola, levantou, subiu o goleiro Everton, dá um tapa na bola, retira da grande área, ela volta pelo lado esquerdo para Tietê, Tietê devolve no interior do grande círculo, volta a bola para Paulo Henrique, levanta pelo lado esquerdo, tenta a jogada com Sousa, com ela dominada, volta, domina, perde a bola, vai ainda o argentino Sousa, ele é dominado, a defesa corta pelo Grêmio com Tietê, Tietê adianta pela ponta direita para Diego Caipo, adianta a bola, bota na ponta, vai Diego Caetano, vai pro chão, o juiz para, marca, e ele levanta, sofre a falta, mas quer cartão, hein, João?
2: Ficou pedindo um outro cartão amarelo para o Cuiabano, lembrando que no primeiro tempo, o camisa 66 do Vasco foi amarelado num lance muito parecido, dessa vez, o Klaus não aplicou o cartão, segue 1-0 o Grêmio.
0: 6 minutos do segundo tempo, 1-0, vai ganhando o Grêmio, gol marcado pelo Vila Sante aos 39, ando o Vasco é atacado outra vez na direita, tentativa feita pelo Diego Caetano, ele domina, a bola vai outra vez pela linha lateral pro Grêmio cobrar pela ponta direita, Diego Caetano toma posição, levanta a bola na ponta para TT, TT mais atrás, na intermediária, tenta a jogada pelo meio campo com Vila Sante, é desarmado, a bola tocada pelo Cuiabano, sai de novo pela linha lateral pro Grêmio cobrar pela ponta direita, lateral vai ser cobrado pelo Diego Caetano, ele toma posição para levantar a bola pela ponta, levanta, passa pela direita, a ao corte do sol.

0: Essa bate no Andrés Gomes, o imprevisível, que cede mais um lateral pro Grêmio pela ponta direita. Lateral já cobrado pela ponta pelo Diego Caíto. Levanta a bola pela intermediária. Vai lá, Adson, retoma pelo Vasco, tenta a jogada. Marcado lá pelo Krovinovic. Passa pelo jogador croata. Adianta a bola pelo meio-campo. Dá no meio. Thiago Mendes devolve na ponta. Tenta de novo o Colídio. A defesa corta e a bola volta no meio-campo vascaíno. Há um desvio de cabeça mal do Sousa. A bola retomada pela ponta, vai lá o Robert Renan. Ei, João!
1: Exatamente, Edson, chegou atrasado ali o Robert Renan, depois de um desvio mal feito pelo Sousa. O TT ia ganhando na velocidade, chegou de carrinho, tomou o cartão amarelo, Robert Renan pendurado na partida de hoje.
0: Oito minutos, o Vasco já tem então dois jogadores de defesa pendurados, o Cuiabano e agora o Robert Renan. Isso não é bom, isso não é bom pro Vasco da Gama, que precisa pedalar forte para sair da zona do rebaixamento. O Vasco é um time que está bem nas Copas, na Copa do Brasil, na Copa Sul-Americana, mas mal no Campeonato Brasileiro. E já há um movimento no Banco Vascaíno, João.
1: Exatamente, Edson. Puma Rodrigues e Bruno Duarte daqui a pouco no Vasco.
2: É, as coisas não estão funcionando bem pro Vasco nesse segundo tempo, porque mesmo tendo mais a bola, mesmo jogando mais no campo do Grêmio, e vai muito da estratégia do Grêmio também, o Vasco não consegue criar situações. O Tietchan tá mal, os homens de frente não estão bem, o Colídio não tá bem, e isso impossibilita, né, o Vasco de criar chance de gol. E tem ao Grêmio o contra-ataque, com jogadores amarelados lá atrás, vai ficar cada vez mais frequente essa jogada do um contra um. O Vasco vai assumindo riscos, mas tem que levar perigo lá na frente.
0: Olha, falta cobrada, bola levantada perto da grande área vascaína, defesa corta, a bola volta novamente para Krovinovic. Krovinovic de cabeça tenta jogar pela intermediária, o Vasco vai lá, retoma com o Andrés Gomes, o imprevisível iluminado. Ele domina, sai com a bola, sai com tudo pela linha lateral novamente pro Grêmio cobrar pela ponta direita. O Vasco vem com duas alterações daqui a pouco. Já apareceu lá o Puma, apareceu também o Bruno Duarte. Vamos ver como o Vasco vai se comportar daqui para frente com essas duas alterações que vem aí. 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
0: 9 minutos do segundo tempo, finalmente as duas alterações, João.
1: Exatamente, Edson, tá saindo Adson com a camisa 28 para a entrada de Bruno Duarte com a 19 e tá saindo Paulo Henrique com a 96 para a entrada de Puma Rodrigues com a 2, lateral por lateral.
2: É, o PH não fez uma boa partida, inclusive, né, foi meio que responsável pelo gol do Grêmio, vacilou ali na saída de bola, depois não evitou o cruzamento. Tecnicamente uma partida ruim do PH, entra o Pumita. E o Adson, cara, não sabe fazer gol, tem que sair mesmo. Aí bota o Bruno Duarte mais centralizado e abre um pouquinho com o Colídio para ver se a coisa melhora lá na frente.
0: Volta o Grêmio. O Grêmio vai à luta outra vez. A bola chega com Carlos Vinícius na intermediária. Bota a bola na ponta para Giovani. Lá vem o camisa 77 com perigo. Vai tentar o levantamento na grande área. Devolve a bola para Krovinovic. Vira no lado esquerdo. Pedro Gabriel tenta o drible na linha de fundo. Preparou, cruzou. Vai lá, Léo Jardim. Não pega. A bola fica viva fora da grande área. Vai TT na área. Devolveu. Vila Santos chutou. Salvou Léo Jardim. Completou Carlos Vinícius. E ela saiu. Levou perigo, João.
1: Levou perigo, Edson. Cruzamento que vem do lado esquerdo e o Léo Jardim não consegue alcançar a bola. E depois, no rebote, Léo Jardim espalma pro meio da área. Quase, quase o Carlos Vinícius amplia pro Grêmio. Segue Grêmio 1, Vasco 0.
0: Marque o tempo. Faltando 34 para acabar, para terminar o jogo da Arena Grêmio, rodada 27 do Campeonato Brasileiro. E o placar, olha ele aí.
4: Grêmio.
0: O Vila Sante.
4: Vasco.
0: 0.
5: Central. 12 minutos do segundo tempo na Arena MRV. Segue 0-0 Atlético Mineiro e Fluminense.
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0: 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Daqui a pouco, 8:30 tem Botafogo e Bragantino no Nilton, no Futebol Globo CBN, Hugo Aiello, Tatá e o Renan Moura no Futebol Globo CBN. Lateral cobrado pelo Grêmio pela direita, já no campo de ataque do Vasco, levantou lá Diego Caíto, a bola foi tocada pelo TT, saiu, vai pela lateral pro Vasco cobrar, já cobrado lateral pela intermediária vascaína, a bola vai e volta pro ataque do Grêmio, retoma Carlos Vinícius, o cara que tem 10 gols no campeonato, levanta, bota a bola na área, salta Cuesta, corta de cabeça, vem de novo no meio campo o vascaíno com Tietê, Tietê é desarmado, o Vasco agora é envolvido pelo Grêmio na sua intermediária, o Vasco pela ponta direita, busca a jogada pela ponta, vai lá Diego Caíto, adiantou, ele tenta Vila Sante, a bola vai de novo, vai pela linha lateral pro Vasco cobrar, lateral cobrado pelo Cuiabano, ele dá uma passada de bola para o Colídio na ponta direita, devolveu, vai Andrés, prepara, chuta, a bola bate na defesa, a defesa corta quando Andrés Gomes teve mais uma chance maravilhosa, João.
1: Mais uma boa oportunidade que o Vasco da Gama desperdiça, Edson. O contra-ataque foi rápido, o Colídio achou o Andrés Gomes na direita, que dentro da área acabou se enrolando, perdeu tempo, segue Grêmio 1, Vasco 0.
2: Muito lento o Andrés Gomes para raciocinar. Ele recebeu uma bola limpa, grande jogada do Colídio. Deixou limpa a jogada pro Andrés Gomes e ele cortou para cima da marcação. Mal, mal, mal.
0: Pois é, e a galera, olha, a galera reage aqui no chat, a galera tá brava, a galera realmente tá chateada com esse time vascaíno que enumera, enfileira um atrás da outra as oportunidades, mas não faz gol. É time copeiro, quero ver o Vasco copeiro em campo hoje no Campeonato Brasileiro. A bola é levantada na grande área pelo Thiago Mendes, tá lá o goleiro o Everton pra pegar pelo Grêmio. 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
1: Edson, e nesse contra-ataque rápido puxado pelo Vasco, acabou fazendo uma falta o Diego Caíto, foi amarelado. Portanto, camisa 27 do Grêmio, Diego Caíto também está amarelado nesse time.
0: 14-14, o jogo está paralisado. Vasco da Gama já fez então duas alterações, retirando o Paulo Henrique, entrando o Puma e retirando também o Watson, colocando Bruno Duarte pelo time vascaíno, e o Vasco não reage, o Vasco vai aí com as oportunidades, vão chegando, vão aparecendo, mas o time tá meio de pé mole. Pé mole, hein, Duda?
2: É, e tá com menos volume nesse segundo tempo, né? O Vasco não consegue reproduzir nesse segundo tempo o que conseguiu até fazer em alguns momentos bem no primeiro tempo, mas faltou a finalização. Nesse segundo tempo, só essa chance agora do Andrés Gomes é um Grêmio mais seguro, um Grêmio mais compacto, reduzindo espaço, aproximando linhas e deixando o jogo mais amarrado.
0: Marque o tempo! Faltando meia hora para acabar, para terminar o jogo em Porto Alegre. O Vasco avança com Andrés Gomes pela ponta direita, cruza, põe na área, tenta, não vai lá, Bruno Duarte, a defesa corta na grande área, a bola fica presa e o goleiro finalmente, o Everton, de pé direito na pequena área, corta, retira a bola da zona de perigo, mas ela volta pro Vasco, o Vasco retoma de novo com Robert e Renan, já na intermediária do Grêmio, trabalha a bola no meio campo pro Thiago Mendes, o camisa 23 vascaíno, o capitão vascaíno caindo, devolve a bola, bota na esquerda para Cuiabano, adianta, tenta Colídio, vai pro chão e o juiz para, marca, dá uma nova falta na intermediária do Grêmio em cima do argentino Colídio e a falta leva perigo, João.
1: A falta vai levar perigo, foi derrubado o Colídio, o peruano Noriega chegou atrasado ali, acabou derrubando o jogador argentino, falta perigosa para o Vasco da Gama e tem mudança, Edson, tá saindo Giovanni Cabral com a camisa 77 e entrando Juan Nardoni com a 5.
2: É, olha aí, olha o português, né? Tentando fechar a casinha, fecha a casinha, Luiz Castro.
0: Olha a nova falta pro Vasco na intermediária, a bola vai lá pro Bolinho, dá uma posição para fazer a cobrança, Colídio, tá lá também, Cuiabano, é um bom momento pro Vasco, vai partir pra bola, Cuiabano, levantou, e o Everton tá lá pra pegar. 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
0: 17 minutos do segundo tempo, 1-0 vai ganhando o Grêmio, gol marcado pelo Vila Sante e o Vasco no Campeonato Brasileiro continua na zona do rebaixamento, numa condição muito complicada, o time vascaíno nesse atual Campeonato Brasileiro, mas o Vasco avança, tenta colírio, vai pro chão, o juiz não marca nada, a defesa corta e a bola volta outra vez na intermediária. Qual é a info, Renan?
5: Tem gol na Arena MRV, gol do Atlético Mineiro, Reinier. Um golaço, 15 do segundo tempo, 1 para o Galo, 0 para o Flu.
0: Segue outra vez o Grêmio na direita, vai o Diego Caetano, tenta a jogada, vai pro chão, ele deu um mergulho, o juiz da partida para a marca dá apenas tiro de meta para o Vasco cobrar. A bola vai circulando com Robert Renan no interior da grande área, ele vira pela direita para Cuesta, bota a bola de novo para Pumita, Pumita procura acionar o time vascaíno, vai soltar o pé pela direita, procura André Gomes, a bola vem de novo na intermediária, na defesa para Cuesta, Cuesta mais atrás a Sousa, Sousa passa a bola pro Thiago Mendes cruza a linha que divide o campo, é o Vasco outra vez na intermediária do Grêmio, a bola trabalhada pelo Tietê pela direita, volta pro Cuesta, Cuesta outra vez para Tietê, já avança pela intermediária do Grêmio, devolve a bola no meio campo, entrega para o Colídio, o Lívia adianta, tenta a jogada com o Bruno Duarte, ele é armado, a defesa cortou de novo, houve uma nova falta, o juiz para a marca da uma nova falta da intermediária do Grêmio pro Grêmio cobrar. E olha aí, a galera continua chegando aqui no Futebol Globo CBN, o Cícero Peixoto em Boca da Mata, nas Alagoas, acompanhando tudo, sempre o Futebol Globo CBN. Algum detalhe, Duda?
2: Sim, Edson, o Vasco tem que corrigir um movimento aí do Colídio, que tá facilitando a marcação do Grêmio, né? Tá jogando com dois homens de frente. O Colídio deveria abrir um pouquinho mais e não se juntar tanto ao Bruno Duarte. O que acontece é que o Luiz Castro, quando eu falei que ele tá fechando a casinha, ele botou mais um volante. Ele tá congestionando mais essa frente da área do Grêmio. Então não adianta levar o jogo pro meio da área, pro meio do campo. É preciso abrir um pouquinho mais, colocar mais vezes o Andrés Gomes na partida. O Vasco tem que sair dessa coisa amarrada no meio.
0: Volta o Grêmio agora, Krunicovic levantou, ela vai pela linha de fundo, é tiro de meta pro Vasco cobrar.
5: Tem gol, mais um gol do Atlético Mineiro, dessa vez Cuejo, 18 minutos do segundo tempo, 2 para o Galo, 0 para o Fluminense.
0: Marque o tempo! Faltando 25 para acabar, para terminar o jogo, o Vasco vai perdendo na rodada 27 no Campeonato Brasileiro. E o placar, olha ele aí! O Vila Sante.
4: Vasco
0: 0.
5: Central. Na luta também contra o rebaixamento, Chapecoense Internacional vão empatando em 0-0. 23 minutos do primeiro tempo na Arena Condá.
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0: 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Bom, já são 20, o tempo vai passando, o Vasco não reage, houve uma falta em cima do Tietê, que foi atacado por dois jogadores do Grêmio, um deles inclusive o Nardoni, camisa número 5, que entrou há pouco em lugar do Giovani. A bola é do Vasco na intermediária, o Vasco retoma com o Thiago Mendes pela defesa do Grêmio, o Vasco já no campo de ataque, devolve a bola pela direita para Cuesta, retoma na intermediária, ele escala Pumita pela extrema direita, lá vai Pumita pela lateral, pela paralela lá pela direita, devolve a bola para Cuesta, mais atrás da intermediária, a Robert Renan, ainda Robert Renan em linha reta, passa a bola na ponta para Cuiabano, mais atrás a Thiago Mendes, mas ela vai pela linha lateral, tocada ainda pelo Diego Caetano, vai para lateral para o Vasco cobrar, já cobra Cuiabano, devolve na intermediária do Grêmio para o Thiago Mendes, vira o jogo pelo meio campo, agora com Sousa, Sousa vira pro Cuiabano, pro Sousa, no meio campo a Colídio, novamente na grande área, bola trabalhada, chuta, vai pela linha de fundo, ô João!
1: E a jogada tava toda trabalhada, Edson, de pé em pé, sobrou pro Cuiabano dentro da grande área, ele levou pra perna direita e mandou quase em São Januário, Edson.
0: Ah, que loucura. Olha, eu fico aqui, inclusive, realmente estranhando muito esse time do Vasco. É um time nas Copas, é um time no Brasileiro, mas essa deficiência na hora do chute é um problemão, galera vascaína. Volta o Grêmio de novo, o Grêmio ataca, Vila Sante adianta pela ponta direita, bota a bola pro TT, pro Vila Sante, levantou na grande área, tenta ainda o Krovinovic, o jogador croata, perde a bola, volta no meio campo, tenta de novo Noriega, desarmado, volta a bola pelo lado esquerdo para a defesa vascaína, retoma Colídio dando a mãozona lá no ataque, a bola volta na direita, chuta Noriega, ela vai pela linha de fundo. Qual é a info, Renan?
5: Na Arena Condá é gol do Internacional, abre o placar, 26 do primeiro tempo, 1 para o Inter, 0 para a Chapecoense, vai deixando o Vasco cada vez mais na zona de rebaixamento, agora em 18º com 25.
0: 22, faltando 23, Cuiabano lança a bola na grande área, a defesa corta quando chegava lá Colídio, a defesa bota novamente para a lateral, lateral já cobrado pelo Vasco, pelo Cuiabano, devolve na intermediária, bate Thiago Mendes, Thiago Mendes assoça, prepara, vira o jogo pela direita, passa longe do gol, pela linha de fundo, é tiro de meta pro Grêmio cobrar. 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
0: 23 do segundo tempo, 1-0, segue ganhando o Grêmio. A bola na intermediária vai TT, coloca, bota para lateral para o Vasco cobrar. Dá uma posição Cuiabano para fazer a cobrança, devolve a bola no seu campo, dá para Robert e Renan. Robert e Renan ainda na intermediária, vascaína, solta pela direita para Cuesta. Devolve a bola para Robert e Renan, ele evolui, ultrapassa a linha, que divide o campo, adianta mais uma vez na intermediária, dá pro Thiago Mendes, vira o jogo na esquerda para Cuiabano, entra agora com Colídio, vai mais gentil, empurrado, vai pro chão, o juiz manda levantar, deixa o jogo seguir, ela chega na ponta direita, retoma ainda TT pelo time do Grêmio, devolve a bola na intermediária, o caos atrapalha lá o Krovinovic, retoma a bola, dá pra TT, vai bater, levantou, fora da área, desarmado, Robert e Renan retoma pelo Vasco e solta de pé esquerdo, bota a bola para frente, tenta Bruno Duarte, é desarmado no meio do caminho pelo Noriega, dá um chutão e o Léo Jardim tá lá para pegar pelo Vasco, já são 24 neste segundo tempo, 1-0 vai ganhando o Grêmio e o Grêmio vai subindo, o Grêmio vai para 31 e se afastando da zona do rebaixamento no Campeonato Brasileiro, a bola vem pela ponta pelo lado esquerdo, retoma Cuiabano, é o Vasco pressionando, tentando gol de empate, tudo pode mudar, se o Vasco da Gama fizer um gol, não chega, Colídio é desarmado, a defesa corta e a bola sai da grande área, retoma novamente Tite, adianta pela intermediária, bota o jogo pelo lado direito para Pumita, devolve a bola para Tite, ainda Tite com ela dominada, vira o jogo no lado esquerdo pro Thiago Mendes, retoma a bola, é o Vasco pressionando, Andrés Gomes se apresenta lá no ataque, a bola vem na intermediária, retoma ainda Souza na ponta direita para Pumita, lá vem balançada, levantou, botou na área, subiu, tenta o Bruno Duarte de cabeça, fraco demais a defesa, corta e a bola vai longamente pela linha lateral, outra vez pro Vasco cobrar, não chegou a sair não, hein? Foi lá o Robert Renan, a poucos centímetros de a bola sair, ele retoma a bola, passa de novo na intermediária para Tietê, vai com ela dominada, adianta pelo meio campo, trabalha, dá para Colídio, devolve a bola para Souza, na esquerda para Cuiabano, quem sabe agora vai galera vascaína, a Colídio fora da área, adianta, tenta novamente Bruno, mais atrás da intermediária Andrés Gomes, vai o imprevisível, retoma a bola, o imprevisível vascaíno, imprevisível e iluminado às vezes, na linha de fundo, cruza, põe na área, a defesa corta com o se bota de novo pela linha lateral pro Vasco cobrar. Marque o tempo. 25, faltando 20 para acabar, para terminar o jogo. E o placar, olha ele aí. O Vila Sante.
4: Vasco
0: 0.
5: Central. 26 do segundo tempo na Arena MRV. Segue 2 para o Atlético Mineiro, 0 para o Fluminense. Na Arena Condá, 30 da primeira etapa, 1-0 para o Internacional para cima da Chapecoense. Gol de Bruno Henrique.
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0: O Grêmio mexeu, João. Volta o Vasco, vai cuiabano, levantou, o goleiro Everton tá lá pra pegar.
1: Tem mudança, Edson, entrou Enamorado com a camisa 99 e quem saiu foi TT com a 11, Enamorado entra no Grêmio.
2: É, o Enamorado entra aqui pela direita pra puxar contra-ataque, coisa que o TT não conseguiu. Agora, o Pedro Manuel tem que mexer na parte ofensiva do Vasco, criação de jogada, tem aí o Lescano, promove logo a estreia do Lescano, que é o meia mais ofensivo, renova ali a parte ofensiva, porque o Vasco não tá criando nada, absolutamente nada, nenhuma finalização certa no gol nesse segundo tempo.
0: 27 minutos no segundo tempo, o Grêmio tem de novo a posse da bola pela intermediária, ela chega no meio campo, há uma tentativa do Vila Sante que é desarmado, a defesa vascaína retoma de novo com Cuiabano troca passes com Thiago Mendes, novamente a Cuiabano, devolve na parte central da intermediária para Cuesta vira o jogo na direita pro Tietê na ponta ainda, retoma agora pro Mita, lá vem Puma Rodrigues com ela dominada, o Mita devolve a bola no meio campo, vascaíno, ele com a bola dominada, já no campo de ataque, vira o jogo na esquerda, bola recuperada, Robert Renan, bota na área, tenta Cuiabano, a defesa corta e a bola vai pela linha lateral pro Vasco cobrar, já são 28, faltando 17 para acabar, para terminar o jogo, e o Vasco vai mexer em duas, João.
1: Exatamente, Edson, tá saindo Tietê com a 3 para a entrada do Lescano com a 22 e tá saindo Cuesta 46 para a entrada de Jair com a 8.
2: É isso, o Tietchan já estava fazendo hora extra em campo, né? Demorou demais, inclusive, para sair. Muito lento de raciocínio. Isso quebra uma necessidade que o Vasco tem de aplicar um pouco mais de velocidade na troca de passos diante de um campo mais congestionado.
0: 28, o Vasco vai à luta de novo. A bola com Jair na intermediária. Devolve, bota na frente, tenta a jogada com Colídio. Levantou, botou Pupumita. A defesa cortou, fica a bola na grande área. Volta pela direita, tenta Lescano. É desarmado na primeira jogada dele. Perde a bola na defesa pro Diego Caíto. Lança a bola pela intermediária, passa no comando de ataque a Carlos Vinícius, esse cara é um perigo, trabalha fora da área, tenta, não pega, a defesa corta de novo, a bola volta na intermediária do Grêmio, retoma ainda o jogador Krovinovic, o croata devolve a bola pelo lado esquerdo, retoma mais uma vez pela intermediária, volta a bola na ponta para Carlos Vinícius, outra vez na esquerda para Pedro Gabriel, domina pelo Grêmio, a defesa vascaína, corta a bola, bate, vai pela linha lateral, outra vez pro o Grêmio cobrar. 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
2: Só um detalhe, Edson, com a entrada do Jair, né, a saída do Cuesta, o Sosa vai pra zaga, então o Sosa recua, vai pra zaga, ele faz essa dupla função e solta o Jair no meio de campo pra tentar empurrar um pouco mais o Vasco pra frente. Não sei se essa era a principal pedida pro Vasco, não, mas vamos ver.
0: Quase 29 no primeiro tempo, 1-0, vai ganhando o Grêmio, gol marcado pelo Vila Santos aos 39 minutos de jogo, e o Vasco vai à luta com o Jair passa pro Colídio, devolve para Jair na parte central da intermediária do Grêmio, vira o jogo, Palescano, bota na ponta, Cuiabano levanta a bola, bate na defesa, bate no Caíto, vai pela linha lateral pro Vasco, já cobra pelo lado esquerdo, Cuiabano, devolve a bola Lescano, ainda Lescano com ela dominada, mais atrás a Jair, vai devolver a bola pela direita, adianta na intermediária, dá pro Andrés Gomes fora da área, já na meia lua, trabalhou mais um drible, quem sabe agora vai devolver a bola testada pelo jogador Bruno Duarte, fica presa a bola, na direita chuta, Thiago Mendes,

0: aos 30, finalmente chega lá e empata o jogo pro Vascão, depois de uma tremenda confusão dentro da grande área, à altura da marca do pênalti. A bola chegou, o Thiago girou e botou a bola no fundo da rede. E bola no fundo da rede, tem aquele barulhinho bom, aquele barulhinho bom, galera vascaína. O gigante desperta em Porto Alegre, é o time da virada. Vamos buscar essa virada, Vascão, quero ver em campo o Vascão copeiro. Boa, boa, boa, Thiago Mendes, meteu essa, hein, Thiago? E ele foi lá e deu recado pro goleiro, tem que respeitar. E agora tá lá
1: Vasco,
0: Grêmio, também o Mac Confusione, João.
2: Gol de Vasco copeiro, Edson. Um bate-rebate dentro da área, pouco espaço, e o Thiago Mendes conseguiu girar e finalizar, empatando o jogo. O oitavo gol do volante no ano. Vasco 1, Grêmio também 1.
0: Vamos lá, vamos lá, vamos buscar a virada, vamos buscar a virada pela direita. Tenta André Gomes, é desarmado. A defesa corta e a bola sai da grande área do Grêmio. E o Thiago Mendes vai pra agendinha. Renan Moura.
3: Se vai, bom de bola. Já é o quinto gol do Thiago Mendes no Campeonato Brasileiro. Gol de número 28 do Vascão.
0: E o Thiago Mendes dificilmente falha, hein, Duda?
4: É, ele tem boa presença de área, né, Edson? E aí é o seguinte, não vai no jeito, vai na marra, né? Vai na marra, é bate, rebate, uma confusão danada dentro da área. Confusão é com o Andrés Gomes, né? Quem começou a confusão foi ele. Quem finalizou com muita precisão foi o Thiago Mendes.
0: Volta, volta o Vasco, a bola na área, vai ainda o André, chuta, a bola vai pela linha de fundo. Ele é o imprevisível, iluminado João.
2: Finalização do Vasco, vai pra fora, recebeu ali o chute e acabou indo pela linha de fundo. E tem mudança no Vascão, Edson. Tá saindo o Cuiabano com a camisa 66 e quem entrou foi Lucas Piton com a 6.
4: É, mais uma vez ele prefere mexer nas laterais do campo, né? Entendendo que é por ali um suporte importante, e é mesmo. Cuiabano não fez um bom jogo, não.
0: Volta, volta o Vasco com Colídio, desarmado, bota a bola pra frente, fazia tentativa na intermediária, procurava Lescano, a defesa do Grêmio faz o corte, a bola volta, o Vasco da Gama empatou aos 30, minha gente. Um chutaço, uma virada do Thiago Mendes, que encontrou lá aquele buraquinho, aquela janelinha pra botar a bola no fundo da rede. Já são 34 agora do segundo tempo. O Vasco tem gás pra fazer aquela virada, Duda?
4: É, o jogo tá aberto. Tem que ver o quanto que o Grêmio vai sentir esse golpe, mas o Vasco tem caixa aí pra buscar essa virada.
0: 34 agora, faltando 11 pra acabar, pra terminar o jogo. A bola vem da intermediária vascaína, o Grêmio volta pro seu campo de defesa, a bola é recuperada pelo Pedro Gabriel bota a bola pra frente na intermediária, trabalha pelo lado esquerdo, volta pelo meio campo, a bola mal passada, retoma novamente, vai Colídio na meia lua, virou na direita, trabalha, Lescano, devolveu, Colídio!

0: Vasco alcança a virada, é o time da virada, é o time com cara de copeiro, transforma a arena do Grêmio no caldeirão e vira o jogo pra cima do Grêmio. Boa, boa, boa, Colídio! Meteu essa em Colídio, bota a bola no fundo da rede e bola no fundo da rede, tem aquele barulhinho bom, aquele barulhinho bom, galera vascaína. Colídio desempata e o Vasco vira, é o time da virada, o Vasco da Gama, e ele foi lá e deu recado pro goleiro, tem que respeitar, e agora tá lá
1: Vasco
0: 2-1. Olha o time copeiro aí, João.
2: E não é um time da virada à toa, bom de bola. Quem dormiu no ponto foi o Nardoni, camisa 5. Ele erra o passe no pé de quem? Do Colídio, do 9, que encontra o Bruno Duarte na direita, escora pra dentro da área e quem aparece é ele de novo. Colídio, camisa 9, Vascão 2, Grêmio 1.
0: É, Renan Moura, tá na agendinha o Colídio, Renan.
3: Falei que você ia narrar a virada do Vascão da Gama, bom de bola. 29º gol do Vasco, o segundo gol de Colídio. Nesse momento, o Vasco volta para a 17ª posição, com 28 pontos.
0: Pois é, tá aí Colídio, marcando pelo time vascaíno, Thiago Mendes, a virada vascaína. Esse é o time copeiro do Vasco da Gama. É isso que a galera tá querendo ver no Campeonato Brasileiro. 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
0: Bom, ataca novamente o Grêmio, a bola não chega a sair, tá lá presa na grande área vascaína, corta pela direita novamente o Vasco com o jogador Lescano, adianta pela intermediária, busca a jogada pelo meio campo, vai lá o Andrés Gomes, ele tá todo atrapalhado, mas de vez em quando o cara apronta, minha gente. A bola vem de novo no meio campo do Grêmio, a bola trabalhada na ponta, tenta lá o Krovinovic, ela vai pela linha lateral outra vez pro Vasco cobrar. Já são 37 faltando 8. O Vasco fez a virada. Agora o Vasco tem que buscar mais um para ficar mais tranquilo. Quando o Jair domina pelo meio campo, entrega a bola de novo na intermediária, busca a jogada com o Colídio. O líder é aquele jogador de raça, jogador impressionante. Não tem bola perdida pro Colírio. O Colírio ou Colídio, hein, Duda?
5: É, ele dá uma clareada na jogada. Você pode chamar de Colírio, né? Aliás, o gol é isso, né? O gol caiu no pé de dois jogadores muito conscientes, né? Foi uma jogada feita com muita consciência, uma tabela perfeita entre o Colídio e o Bruno Duarte. Vasco merece essa virada pela atitude que mostra.
0: Volta o Vasco outra vez pela direita, a bola pela ponta, tentativa, vai lá, retoma, tenta pela intermediária, Andrés Gomes é desarmado, toca nela e a bola vai outra vez pela linha lateral. O Vasco com esse resultado volta a ocupar a 17ª posição e o Grêmio é o 15º colocado com 28, o Vasco tem 28, o Mirassol 28, o Grêmio tem 28 e o Botafogo tá na 14ª posição com 31 e hoje vai pegar o Braga, o Bragantino, 8:30 no Newton, no Futebol Globo CBN, Hugo Aiello, Tatá e Renan Moura, tudo de Botafogo e Braga, Botafogo e Bragantino, 8:30 no Futebol Globo CBN. Agora já são 39, faltando 6 para acabar, para terminar o jogo. O Vasco vai conquistando uma vitória gigante diante do Grêmio. O Grêmio outra vez domina a bola na intermediária. Vai ainda Noriega com ela dominada. Procura cruzar a linha que ele vira o campo, vira o jogo pela defesa. Volta pela ponta para Diego Caíto. Adianta pela extrema direita. Trabalha a bola mais uma vez pela ponta para Nardoni. Nardoni é desarmado. Retoma ainda pelo meio campo. Volta a bola na ponta para Enamorado. Enamorado mais atrás na defesa. Dá para o Diego Caíto. Diego Caíto devolve a bola pela defesa para o Wallace. O Wallace vira o jogo na esquerda. Dá para o capitão Kahneman. Kahneman outra vez na intermediária para Noriega. Noriega passa a bola, tenta aí, vai lá Krovinovic, vai pro chão, retoma Jair. E o Vasco vai à luta pela direita com o Andrés Gomes. Lá vai ele, ainda Andrés Gomes. O imprevisível iluminado põe na área, tenta, a bola volta na esquerda. Colídio! E o goleiro faz uma defesa incrível. O Everton Everton bota pra corner. Ia lá, essa ia lá, João.
2: Se antes o Vasco estava perdendo os gols e pecando na finalização, agora o mérito foi total do goleiro do Grêmio. Que ponte do Everton, que defesa. Escanteio pro Vasco.
0: Escanteio pro Vasco cobrar e o Grêmio faz mais uma alteração. Pode confirmar, João?
2: Agora, tá saindo o Kahneman com a camisa 4. Quem tá entrando é Matheus Nascimento com a 30.
5: Fechou a casinha, se deu mal. Agora tira um zagueiro e mete um homem de frente. É o Luiz Castro, agora desesperado.
0: Escanteio pro Vasco cobrar pela direita pra Piton. Piton que é o rei da balançada de São Januário. É o rei da balançada na colina. Vai cobrar o escanteio pela direita. Ele tá autorizado. Levantou, botou na área. Fecha o ataque, tenta Pumita. Não pega, volta a bola ainda. Vai Andrés Gomes, bota de cabeça pelo lado esquerdo. Devolve a bola na ponta para Lescano. Lescano pela intermediária, passa a bola. Novamente a Souza na esquerda, Andrés cruza, põe na área, a defesa corta e a bola sai da zona de perigo do Grêmio. O Vasco retoma com Jair, hora da área, mas há uma falta, o árbitro para a marca da falta em cima do Nardoni. Marque o tempo. 41, faltando 4 para acabar, para terminar o jogo da virada. Vasco com um resultado heróico, um resultado grande, um resultado imenso, um resultado gigante do gigante da colina. E o placar, olha ele aí.
1: Vasco,
0: 2,
1: Grêmio,
0: 1.
6: Central.
3: Que é uma notícia boa, na Arena Condá é gol de empate da Chapecoense. Empatando o jogo no fim do primeiro tempo, um para a Chapecoense, um também para o Internacional. E na Arena MRV, mais um gol do Atlético Mineiro. Vitão, 42 do segundo tempo, 3 para o Atlético Mineiro, 0 para o Flu.
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0: Hoje tem mais, daqui a pouco às 8:30 tem Botafogo e Bragantino no Nilton Santos. Quando desce o Grêmio na direita, retoma a bola pela ponta, vai lá, enamorado cruza, põe na área, a defesa corta a bola, cortada lá no interior da grande área pelo Sousa, perde a bola, volta pro ataque do Grêmio, vai lá Jair, faz a proteção e ele retoma novamente pelo time vascaíno, é empurrado pelo Krovinovic, o juiz da partida para a marca dar uma nova falta. Na verdade, o Vila Sante cometendo a falta em cima do Jair. 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
0: Duda, e as alterações do Pedro Manuel, daí é que veio a virada, Duda?
5: É, houve um encaixe importante na construção de jogadas. O Lescano entrou bem, já participou diretamente do primeiro gol. Então é um Vasco que ganhou esse poder de decidir lá na frente. Bruno Duarte também deu assistência para o segundo gol. Isso provocou também um crescimento de rendimento do próprio Colídio, né? Que é um jogador muito inteligente. As coisas funcionaram bem pro Vasco.
0: 43-43, o Vasco retoma a bola com Piton. Há uma nova falta do Piton em cima do enamorado. O juiz da partida para a marca dá uma nova falta na intermediária. Daqui a pouco vem aí o Renan Moura com a resenha final aqui no Futebol Globo CBN, mas depois você abre novamente o Futebol Globo CBN, é isso, Renan Moura?
3: Não, vou deixar na responsa de Thalita Giltzi.
0: Ah, olha aí, Renan Moura então vai encerrar os trabalhos hoje, vai pro palco mundo hoje, vai cantar o Renan Moura. A bola vai lá na área do Vasco, entra lá Léo Jardim, bota pela linha de fundo. Pânico na área vascaína, João.
2: 43 minutos do segundo tempo, ele quer matar o torcedor do coração, Edson. O Léo Jardim foi espalmar a bola acaba batendo na mão dele e vai indo pra trás. Escanteio pro Grêmio.
0: Escanteio pro Grêmio cobrar, enamorado vai pra bola, levantou, botou na área, o ataque fechou, a defesa cortou, a bola vem na ponta pro time do Grêmio, o Grêmio retoma ainda, enamorado levanta, põe na grande área, a defesa corta com Pumita de cabeça, retira na grande área, já são 40 44, vai acabar, vai terminar, daqui a pouco vamos entrar no período de acréscimos nesse jogo. 2-1 vai ganhando o Vasco. O Vasco vai na ponta, tenta ainda, Colídio é empurrado, vai pro chão, o juiz para, marca, dá uma nova falta. 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
6: Gol do Flu.
0: Fala, Renan Moura.
6: Castilho, quem é vivo sempre aparece. 3-1 para o Atlético Mineiro.
0: 45 do Grêmio, 45 da Arena do Grêmio, esgotado o tempo, vai acabar, vai terminar daqui a pouco a partida. Vamos agora para os acréscimos, vamos até...
8: Mais cinco,
0: vamos até 50. João Aquino dando o seu showzinho aqui no Futebol Globo CBN. O Alto Vasco, o Vasco outra vez com o Thiago Mendes fora da área, devolve a Colídio, pode ser mais um gol, levantou, botou na área, vai Bruno, girou, retém a bola, ele girou, mas perdeu. Mas ele tinha chance boa, hein, João?
2: Grande oportunidade pro Vasco matar o jogo. Colídio escorou pro Bruno Duarte dentro da área. Ele girou e acabou perdendo o gol.
0: gira. Roda e avisa, hein? A bola volta na intermediária pela esquerda para o Namorado. Corre, vai pela linha de fundo, vai levantar na grande área, devolveu, rebate pelo Vasco da Gama. Novamente o Robert e Renan. Vasco agora tem que segurar. Agora faltando mais 4 para acabar, para terminar o jogo. Qual é o plano, hein, Duda?
5: O plano é facilitar as coisas, como não fez o Bruno Duarte. Mais uma jogada fantástica do Colídio, e ele foi perdendo a posição para finalizar, tendo a chance, tem que matar o jogo.
0: 46, faltando 4 para acabar, para terminar o jogo. 2-1 de virada, esse sim é o Vasco que a galera quer ver, é o Vasco copeiro, minha gente. A bola vai lá para grande área, a bola testada pelo Krovinovic, e o goleiro Léo Jardim tá lá pra pegar. Agora com calma, hein, João?
2: Agora foi tranquilo pro goleiro vascaíno, né? Jogada pelo lado direito, e o Namorado tenta um cruzamento pra área. Matheus Nascimento cobra de cabeça pro gol. Defesa tranquila do goleiro.
0: 47, faltando 3 pra acabar, pra terminar o jogo. Vamos até 50. O Grêmio tem novo lateral, já cobrado na esquerda pelo Pedro Gabriel. Devolve a bola, bota na ponta. Trabalha outra vez na intermediária para Noriega. Noriega tenta no meio campo, passa a bola para o Krovinovic, ele desarmado pela defesa vascaína, e o Vasco retém a bola de novo, vai Jair, avança, bota a bola na ponta para Piton, fora da área, devolve, volta pro André Gomes, ele desarma o imprevisível André, isso é hora de brincar, André Gomes. Não, André, já são 48,5, faltando 2,5 para acabar o jogo. O Vasco de virada, esse sim é o Vasco copeiro que tem que segurar esse resultado de 2-1 de virada em cima do Grêmio, na casa do Grêmio. Um resultado gigante do time vascaíno, um resultado para deixar a galera de alma lavada hoje, um sábado maravilhoso, mas tem que ganhar, tem que segurar. A bola vem na defesa vascaína, corta na grande área, Thiago Mendes se tira da zona de perigo, ela volta de novo na intermediária, já são 48, vamos até 50, mais 2 minutinhos pro Vasco segurar o jogo. O lançamento em profundidade do Krovinovic, lança em linha reta e a bola vai pela linha de fundo. E o Luiz Castro, o técnico do Grêmio, acho que vai dormir preocupado, hein, João?
2: Exatamente, Edson, porque com a vitória momentânea do Vasco, a equipe vai a 28 pontos, ainda é o 17º, mas o Grêmio tem os mesmos 28 pontos, é o 15º. Olho nessa tabela aí, não só o Grêmio, né? A dupla Grenal.
0: É verdade, a galera do Grêmio tá pegando no pé do Luiz Castro, Portuga, que foi técnico português, que foi técnico do Botafogo, e a galera do Grêmio pega toda hora no pé do Luiz Castro.
5: E tem que pegar no pé mesmo, viu, Edson? Porque ele não consegue fazer o time jogar. Tá longe de ser um investimento pequeno que o Grêmio fez, contratou vários jogadores e o Grêmio não consegue jogar nas mãos do Luiz Castro.
0: 49, vai acabar, vai terminar o jogo. O Grêmio tem ainda, entramos agora no último minuto do jogo, o Vasco tem que segurar essa onda, a bola vai lá na grande área, tentativa, vai ainda na área, a defesa cortou, completa a jogada pela direita, Lescano retira da grande área, mas o Grêmio retoma de novo, já são 49:15, mais 45 segundos para acabar o jogo, o Vasco se defende como pode, corta Jair de cabeça, vem a bola na intermediária, a defesa vascaína corta novamente com Robert e Renan, adianta na intermediária para Bruno Duarte de cabeça, combina com Colídio, uma nova jogada, pode ser o terceiro gol para matar, para acabar, para respirar, a bola vem na ponta, vai ainda, Bruno Duarte é desarmado, a defesa corta e a bola sai da grande área de novo, ela vem no meio campo, tenta Colídio, vai acabar, vai terminar o jogo, já são 50, Klaus olha o relojão, mas o Grêmio ainda ataca, a bola vai na área, ao corte feito pelo Sousa, retoma de novo, ele apita! Vasco transformou a Arena Grêmio em São Januário, no seu caldeirão, mostrou a cara de time copeiro no Campeonato Brasileiro. Boa, boa, boa, Vascão! Vascão 2, Thiago Mendes e Colídio 1 pro Grêmio, gol marcado pelo Vila Sante. E o Vasco continua na zona do rebaixamento, mas o Vasco da Gama agora dá a sua torcida, a expectativa, não só nas Copas, como também no Campeonato Brasileiro. Vasco hoje, com cara de time copeiro no Campeonato Brasileiro. E agora, vem aí,
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3: Tô na área, junto com você, ligado aqui nessa Central da Bola. Eu disse que o bom de bola Edson Mauro ia narrar a virada do Vascão da Gama. Um segundo tempo praticamente impecável do Vasco para conseguir essa virada, 2-1. O primeiro gol foi de Thiago Mendes, o segundo de Colídio. O Vasco nesse momento é o primeiro time na zona de rebaixamento, 28 pontos. 18º Internacional com 26, 19º Remo com 23 e a Chapecoense lanterna com 18 pontos porque vai empatando com o Internacional na Arena Condá pelo placar de 1-1. Tivemos fim de jogo, hein? Lá na Arena MRV, 3 para o Atlético Mineiro, 1 para o Fluminense. Mas de olho aqui, ó, nos adversários que estão fora da zona de rebaixamento. Mirassol, 16º, 28 pontos, 15º. Grêmio, 28 pontos e um pouco acima. Botafogo em 14º com 31. A linha de corte para mim é do 15º para baixo. E a situação do Vasco, que parecia delicadíssima, vai tendo agora uma luz no fim do túnel. Porque o Vasco consegue uma vitória fora de casa fundamental nessa luta contra o rebaixamento. E é o único time que tem aí, ó, 3 competições em disputa. Ah, Renan, mas é contra a zona de rebaixamento. Tudo bem, mas tem um objetivo. E ainda está vivo na Copa do Brasil e vivo na Copa Sul-Americana. Então, sábado, dia 19, 8:30 da noite, é para lotar São Januário contra o Coritiba na próxima rodada do Brasileirão. Carlos Vinícius, fala nessa saída de campo, vamos ouvir.
9: Mais de 34 mil pessoas na arena. E é triste, eu entendo a desilusão no final do jogo, porque a gente arranca com 0 e depois tomar virada em casa, a gente sabe que isso era como uma final. E é triste, é doído, eu entendo a dor, a raiva do torcedor, e o que nos resta é tirar o Grêmio dessa situação, não há mais ninguém. É nós que estamos dentro dessa situação, só nós podemos tirar. O torcedor tem feito a sua parte, vocês têm visto, e agora falta mais ainda nós estar focado, porque quando o clube, quando o time se pega nessa situação, o que nos resta é estar pegado um com o outro, junto, para tirar o Grêmio dessa situação.
10: O que você acha que faltou hoje? O que, que faltou? Foi a questão ofensiva, erros individuais? O que aconteceu?
9: Ah, no fundo, faltou um pouco de tudo. Se tu não sai com a vitória num contexto desse, falta um pouco de tudo. Agora o que nos resta é analisar esse pouco que faltou, para no próximo jogo já pensar em vitória.
6: Tá aí, portanto, a palavra do Carlos Vinícius nessa saída de campo, que não finalizou, né, Abuli?
5: Não teve uma única finalização limpa, que é o jeito que ele gosta, não teve.
6: Thiago Mendes falando em entrevista ao Premier, vamos ouvir.
11: Brasileirão. Olha, eu acho que nós corremos atrás do placar desde o primeiro tempo, quando a bola rolou ali. Acho que nós tivemos bastante oportunidade no primeiro tempo. Infelizmente, não concluímos a gol. Sofremos um gol já quase no final já, mas não desistimos. Sabemos da qualidade do time adversário, mas sabemos que também tinha que buscar um resultado positivo aqui hoje diante do Grêmio. Sabemos da como é jogar no campo adversário, dificultou bastante a pressão, mas nosso time se comportou bem, conseguimos atrás de um gol no segundo tempo e graças a Deus logo, acho que uns 5 minutos depois, conseguimos outro gol. E assim nosso time se comportou bem até o final e o time todo está de parabéns. Eu acho que isso foi um espírito de vencedor, sabemos da responsabilidade que a gente tem, que é tirar o Vasco da situação que está. Sabemos que a gente temos que comemorar hoje, porque amanhã já temos que voltar com a cabeça tranquila, trabalhar, porque terça-feira já tem mais uma decisão.
12: E esse crescimento do Vasco, se tratando aí também, esse crescimento pensando em Campeonato Brasileiro, também nas outras competições, com a chegada de reforços?
11: Eu acho que nós temos que pensar um jogo de cada vez. Eu acho que um campeonato de cada vez. Hoje nós pensamos no Campeonato Brasileiro. Todo jogo para nós tem que ser uma final, como hoje diante do Grêmio. Hoje já, quem tem que comemorar, a gente já comemora hoje mesmo, porque amanhã, que nem eu falei, amanhã já temos que estar com a cabeça no lugar novamente, porque terça-feira tem uma decisão e temos que classificar também.
12: Obrigado.
6: Tá aí, portanto, a palavra do Thiago Mendes. E em homenagem à galera vascaína, vamos ouvir o primeiro gol do Vascão da Gama. Eu falei que o Bom de Bola ia narrar a virada do Vasco no Futebol Globo CBN. E ela começa sendo construída nos pés do meio-campo do Vasco, no capitão do time, Thiago Mendes, na voz do Bom de Bola. Vai, Edson Mauro!
0: Vai devolver a bola pela direita, adianta na intermediária, dá para o Andrés Gomes fora da área, já na meia lua, trabalhou mais um drible, quem sabe agora vai devolver a bola testada pelo jogador Bruno Duarte, fica presa a bola, na direita chuta, Thiago Mendes,

0: aos 30, finalmente chega lá e empata o jogo pro Vascão, depois de uma tremenda confusão dentro da grande área, à altura da marca do pênalti. A bola chegou, o Thiago girou e botou a bola no fundo da rede. E bola no fundo da rede tem aquele barulhinho bom, aquele barulhinho bom, galera vascaína. O gigante desperta em Porto Alegre, é o time da virada. Vamos buscar essa virada, Vascão, quero ver em campo o Vascão copeiro. Boa, boa, boa, Thiago Mendes, meteu essa, hein, Thiago? E ele foi lá e deu recado pro goleiro: tem que respeitar. E agora tá lá
1: Vasco,
0: Grêmio, também
2: aí, ó, o gol do Vasco, primeiro, tá? O segundo já já do Colídio, a gente vai ouvir aqui, ó, no Futebol Globo CBN. Você, torcedor do Vasco, é com você que eu quero falar agora. Manda mensagem, 21 é o código, 97.9988. Eu sei que você saiu de uma descrença para uma confiança agora descomunal. Porque eu sei que você tá acreditando que esse time do Vasco vai deixar na zona de rebaixamento já na próxima rodada. E vai ser campeão. Já tô falando isso tem um tempo aqui na redação. O Vasco vai bater campeão nessa temporada de 2026. Pode ser da Copa do Brasil ou da Sul-Americana, pode ser até dos dois, mas vai ser campeão esse ano. Me cobrem ao fim dessa temporada. Se você concorda comigo, manda mensagem pra cá agora. 21 é o código, 97.9988. Desafio você até que está deixando a Arena do Grêmio e ouvindo a gente pelo aplicativo. Manda mensagem, 21 é o código, 97.9988. Renan, você tá certo, tô confiante. O Vasco é outro com Pedro Emanuel e vamos ser campeões. Então manda essa mensagem pra cá. Se você acha que eu tô errado, que eu tô muito confiante depois da vitória sobre o Grêmio por 2-1, fale que eu tenho que ser mais comedido. Ou então você que é secador, fala: você, Renan, sabe nada. O Vasco não vai ganhar nada. O Vasco vai cair. É ano de eleição, o espaço é democrático aqui para você torcer, vibrar, secar. Manda mensagem, 21 é o código, 97.9988. Ó, até às 7 da noite, vamos repercutir muito essa vitória de virada do Vascão. Então, você vai fazer a transmissão junto com a gente. Vamos colocar Luiz Castro no ar, vamos colocar o Pedro Emanuel no ar. E claro, a sua participação.
3: Será que o Luiz Castro vai falar?
2: Não sei, mas vamos ficar atentos.
3: É, há uma grande chance dele não dirigir o Grêmio na semifinal da Copa do Brasil, hein?
2: É feeling ou informação?
3: Não, é um feeling, é um feeling. E é pelo que a gente colhe de informação, principalmente lá da imprensa gaúcha. Há uma insatisfação grande. E a vitória em cima do Internacional, a classificação em cima do Inter na Copa do Brasil, não alimentou algo positivo a favor do Luiz Castro.
2: Gigante, segura aí, Gigante.
3: Seguro.
2: Não fala muito não, Gigante. É. Daqui a pouco eu quero um spoiler. E depois você vai ampliar o que foi esse jogo maluco em Porto Alegre, mas com vitória do Vascão da Gama. Joãozinho, arrebentou, hein, moleque? Já pode ser alçado ao time profissional. Foi uma baita de uma transmissão de João Aquino na sua primeira partida com esse timaço do Futebol Globo CBN. E a galera tá participando? Tá mandando mensagem? Tá? Tá, 21 é o código, 97.9988. Travou o computador aí, João? Muita gente, né? É tipo o computador do Criança Esperança, sabe, né?
3: Deixa o pessoal comemorar. O pessoal do Vasco tá comemorando. O torcedor do Vasco tá comemorando.
2: Por mim, eu colocava o hino do Vasco. Uma vitória como essa, não, eu colocaria.
3: Calma.
2: Mas como não saiu da zona de rebaixamento,
3: isso,
2: né?
3: Calma aí. Não vamos banalizar o hino do Vasco. É tão bonito, né?
2: Bota uma...
3: Hino do Vasco
2: a Tereza Cristina aí.
3: É pra título. O Vasco tem que voltar com os títulos.
2: Separa aí uma Tereza Cristina, um samba.
3: Tereza Cristina.
2: Aí, ó. Aí, ó. Gostei. Aí.
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2: banalizar é quando perde. Quando ganha, tem que ouvir o hino do Vasco. 21 é o código 97.9988.

0: rápida pausa, é muito rápida. E a gente volta com ele, Carlos Eduardo Éboli. Um spoilerzinho. Toda a análise. E o segundo gol desse cara que acabou de apertar minha mão aqui, ó. Esse cara é pé quente. O bom de bola de São Mauro. Futebol Globo CBN. Pode ligar que aqui tem jogo.
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0: Tô na área junto com você, ligado aqui, ó. Nessa Central da Bola, confirmando, hein? Bola rolando. Tô de olho. Arena Condá, jogo importante. Chapecoense e Internacional vão empatando em 1-1. Um minuto no segundo tempo, bola rolando. 1-1, jogo importante. Vasco, nesse momento, vai ficando à frente do Internacional, que segue Calvário, 18º, com 26 pontos. E a Chapecoense já caiu, né?
1: Já,
0: 20ª, 18 já. Pontos.
1: É. Aliás, é outro treinador que também é que nem bambu, enverga, mas não quebra, né?
0: Quem?
1: O Pezzolano, hein?
0: Pezzolano, é.
1: Tá, a dupla do Grenal tá balançando já há um tempo, né? Vamos ver hoje.
0: O dirigente do Internacional, ele fica assim, e aí, vai demitir? Não sei, tu vai demitir aí?
1: É o Fabinho Soldado, né?
0: É, Fabinho Soldado, isso. Grande Fabinho Soldado. Aí o Fabinho fica assim, e aí, no Grêmio, você vai demitir?
1: Fabinho Soldado tá de prontidão.
0: Tá, tá. Daqui a pouco sobra pra ele, tá?
1: É.
0: Daqui a pouco sobra pra ele.
1: É, soldado, irmão.
0: É.
1: Né?
0: Soldado que tá no quartel, que é o quê? Serviço,
1: se
0: né?
1: Se fosse coronel, não, é soldado, né, irmão?
0: Mas a questão é que no futebol... Tem excesso de contingente, não tem?
1: É, toda hora.
0: A gente gosta, né? Jornalista adora uma piadinha assim, né? 6:10. Gigante, é só um spoiler, tá? Só um destaque em poucas palavras para o que você vai comentar, analisar já comigo aqui. E essa grande audiência... Travando o WhatsApp aqui do Futebol Globo CBN, de tantas participações, gigantes.
1: Ah, o Vasco pagou no segundo tempo a conta que ele deixou aberta no primeiro. Porque perdeu o gol no primeiro, com mais volume e mais oportunidades. E no segundo tempo, com pouca chance, foi eficiente. A eficiência levou o Vasco a essa grande virada.
0: Já, toda análise dele, Carlos Eduardo Éboli. Aqui na Central da Bola, Futebol Globo CBN. Pode ligar, aqui tem jogo.
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0: Junto com você, ligado aqui, ó, no Futebol Globo CBN. Que vitória de virada no Vascão da Gama, 2-1. E ele tá chegando pra analisar, opinar, tudo que foi esse jogão, 3 pontos na bagagem.

0: mensagem, o gigante da opinião.
1: Carlos Eduardo Éboli.
2: Olha, Renan, grande vitória do Vasco, né? Gigante vitória do Vasco, importante. O Vasco tirou forças da onde não parecia mais existir e conseguiu essa virada importante. E acho que tem um ponto aí, Renan, que é legal a gente destacar e conversar sobre isso, que é, hoje, o Vasco tem um banco que oferece mais alternativas ao técnico Pedro Emanuel. Foi ao mercado, conseguiu contratações, houve lá um aporte financeiro, e o Vasco enxergou bem valores que realmente agregam na parte técnica, que oferecem ao técnico Pedro Emanuel um jogo mais pensado, né? Não é só aquela correria, não é só a vontade, não é só a disposição física. O Vasco é, naturalmente, um time muito aplicado, taticamente. Eu acho que essa é a assinatura do Pedro Emanuel. Hoje a gente vê o Vasco com muita organização. O Vasco pode perder gols, o Vasco vai perder jogos ainda pela frente, não vai vencer todos, mas o Vasco não vai perder organização. E isso é muito importante. Inclusive, isso é fundamental, Renan. É fundamental quando você precisa buscar uma recuperação. Quando você precisa atrás de uma virada, você não consegue isso sem organização. E o Vasco se mostrou organizado para virar esse jogo contra o Grêmio. A gente, na avaliação do primeiro tempo, deixou claro uma situação que vem incomodando, que é o Vasco ter um bom desempenho, mas não conseguir transformar isso em resultado. O Vasco teve as suas chances mais claras no jogo no primeiro tempo. E foi justamente o momento que o Vasco perdeu a partida. Terminou o primeiro tempo 1-0 para o Grêmio. O gol foi aos 39 minutos. O gol do Vila Sante. Porque o Vasco cometeu alguns erros defensivos no primeiro tempo. E de tanto entregar o ouro, o Grêmio tirou proveito. Né? Porque o Léo Jardim entregou ouro. O Cuiabano entregou ouro. E o PH, o último a entregar o ouro ao bandido, né? Errou uma saída de bola, correu mal na jogada, houve o cruzamento, um desvio errado do Leonardo Jardim, gol do Vila Sante, 1-0 Grêmio, terminou assim o primeiro tempo. Um primeiro tempo, repito, em que o Vasco teve ótimas oportunidades para abrir o placar. O Adson teve duas chances, uma claríssima de cabeça, o Tietê teve duas chances, uma claríssima de dentro da pequena área. E o Grêmio, com pouquíssima inspiração ofensiva, só levava perigo tirando proveito desses erros do Vasco. Bem, ficou uma lição mais uma vez, que é dura, que é chata de a gente ficar repetindo, né? Ô Vasco, transforma o volume em resultado, facilita, se ajuda. E aí veio o segundo tempo. E o Vasco estava com muita dificuldade de criar volume. O Grêmio fez um movimento... Cara, o Grêmio fez um movimento de time pequeno, tá? E eu acho que o Luiz Castro tem que ser cobrado por isso. O Grêmio vencendo por 1-0, jogando em casa, como o Carlos Vinícius falou, mais de 30 mil pessoas, o Grêmio recuou suas linhas, ficou plantadinho no seu campo. Raras foram as vezes que o Grêmio, de fato, foi ao ataque, se arriscou no ataque. O Luiz Castro chegou, inclusive, a tirar um atacante, tirou o Giovani, e colocou um cara que acabou sendo determinante para a virada do Vasco, né? Colocou o Nardone, volante. E foi dos pés do Nardone.
0: Atraiu o Vasco, né?
2: É, atraiu, deixou o Vasco com a bola. O Vasco não estava conseguindo ameaçar, tá? O Renan, vamos deixar claro aqui que até o momento do gol, os 30 minutos, o Vasco não tinha uma única finalização no segundo tempo. O Vasco não estava conseguindo finalizar. Bem diferente do Vasco no primeiro tempo. Então, com essas linhas mais recuadas do Grêmio e o campo mais congestionado, principalmente à frente da área, o Vasco estava insistindo no erro de levar o jogo para o congestionamento. Não estava conseguindo clarear as jogadas. E o Grêmio parecia confortável com essa retranca, com essa proteção à área. Teve um lance do Leonardo Jardim, uma batida de roupa do Leonardo Jardim aos 10 minutos, foi... um susto, mais um susto, né, que o Leonardo Jardim deu no time do Vasco, na torcida do Vasco, foi a única chance real de perigo criada pelo Grêmio. Então o jogo estava caminhando para esse 1-0 e o Vasco meio que amarrado. Mas aí, que entrou em ação o Nardone. Aliás, o Nardoni, ele entrou para proteger e acabou sendo importante, construindo jogadas para o Vasco da Gama. Mas vamos lá. Primeiro gol foi do Thiago Mendes, aos 30 minutos. Numa bagunça dentro da área, eu até falei, olha, não vai no jeito, vai na vontade. Vai na vontade. E foi na vontade. O técnico Pedro Manuel já tinha feito as primeiras alterações na parte ofensiva, né? Pedro Manuel botou o Bruno Duarte, botou o Lescano, foi tentando dar um ar diferente ao ataque do Vasco. O Vasco realmente estava com pouquíssima capacidade de agredir o Grêmio. E aí, aos 30 minutos, jogada do Andrés Gomes, que passou para o lado direito, mas flutuando também, vindo buscar o jogo aqui na esquerda. Quer dizer, os dois lados se apresentaram para o Andrés Gomes, uma vez que o Colídio ficou um pouquinho mais centralizado, se aproximando do Bruno Duarte. E é assim que começa a jogada do empate do Vasco. O Andrés Gomes puxa a bola para a esquerda, da direita para a esquerda, faz o cruzamento. O Bruno Duarte tenta de cabeça, se enrola todo, se enrola na bola, toca para o lado e o Thiago Mendes, numa virada sem espaço, arruma ali um único cantinho que a bola podia entrar. E como ele estava muito próximo do gol, não houve reflexo suficiente do Everton fazer a defesa. Empatou o jogo 1-1, 30 minutos. Cara, esse gol deu uma baqueada no ambiente do Grêmio. E o Vasco, vem um mérito aí. O Vasco tirou proveito, pegou carona no gol de empate e começou a pressionar a saída de bola do Grêmio. Voltamos ao personagem da Nardoni, o volantão que entrou para proteger. Foi ele que organizou o segundo gol do Vasco. Sozinho, há muito tempo que eu não vejo jogador, Renan, errar um passo com tanta calma. Até com uma certa consciência. Toma aqui, organizou o contra-ataque nos pés do Colídio. E aí o Colídio fez uma tabela com o Bruno Duarte de extrema consciência. É um inteligente, puxa a marcação na hora certa, abre pro Bruno Duarte. Bruno Duarte volta certinho no pé do Colídio, que com o bico da chuteira vira o jogo aos 34 minutos. Colídio, 2-1 Vasco. Ali acabou de vez o Grêmio. O Grêmio virou uma bagunça dentro de campo, tentando ir ao ataque de qualquer maneira. O Luiz Castro tirou zagueiro, né? Tirou o Kahneman, botou o Matheus Nascimento. E o Vasco, organizado com a vitória, passou a administrar bem o jogo. Jair entrou bem no jogo. Já entrou bem ali à frente dos zagueiros. Quer dizer, houve um recuo do Sousa para a entrada do Jair. Foi um outro movimento para tentar empurrar mais o Vasco para frente. Mas o Jair se comportou muito bem ali, depois do 2-1, organizando a posse de bola do Vasco. E o Vasco, dessa maneira, levou o jogo até o final. Ainda teve uma outra grande chance com o Bruno Duarte. Novamente, numa jogada de muita consciência do Colídio, em que ele leva para a esquerda, levanta a cabeça e passa para o meio da área. E o Bruno Duarte domina e fica de frente para o gol. Só que eu não entendi por que ele ajeitou tantas vezes a bola. De tanto que ele ajeitou, ele foi perdendo o ângulo para chutar. E cometeu a falta e perdeu uma grande chance, seria o terceiro gol do Vasco. Mas não fez falta. Não fez falta, porque o 2-1, assim, encerrou o placar e garantiu essa grande virada do Vasco. O Vasco hoje se adaptou a uma situação mais difícil. Então, ele conseguiu sair de um desconforto, de uma história que vinha se repetindo, que era ter volume e não conseguir o resultado, para um segundo tempo, onde ele está atrás do marcador e consegue, mesmo sem ter volume, atingir a eficiência. A eficiência que é fundamental para qualquer time vitorioso. Grande virada, importante, é um Vasco revigorado na parte da confiança, mas acima de tudo, Renan, as coisas não acontecem só porque está mais confiante, só porque está mais motivado. O Vasco é um time organizado em campo. E aí, mérito do treinador Pedro Manuel.
0: Esse Carlos Eduardo Éboli, que análise, hein? Que foi esse jogo? A vitória do Vasco, 2-1 pra cima do Grêmio, lá na Arena do Grêmio. Um jogão do Vasco da Gama, tá crescendo. O Vasco tá crescendo com o técnico Pedro Emanuel e vem fazendo essa campanha de recuperação no brasileiro. para deixar a zona de rebaixamento e quem sabe não só isso como objetivo na temporada, mas sim de voltar a ser campeão de uma competição importante, seja a Copa do Brasil, seja a Copa Sul-Americana e com isso voltar uma Libertadores da América em 2027. Já imaginou? 6:23 e a galera? O que, que a galera tá pensando? Eu disse aqui na abertura da Central da Bola, no nosso pós-jogo, o Vasco vai ser campeão, hein? Esse ano. E digo mais, não vai cair. O Vasco não vai cair. Eu tô muito confiante. Você concorda? Discorda? Olha, bom resultado. Chapecoense 1-1 com o Internacional. 15 já no segundo tempo. O Inter segue atrás do Vasco na tabela de classificação. Chapecoense nem se fala. Lanterna, 18 pontos. 10 pontos de diferença está o Vasco da Gama, abrindo o Z4. Mas e aí? Renan tá maluco? Renan tá convicto? Renan tá coerente? Manda mensagem pra cá. 21 é o código, 97.9988. Galera tá confiante? Tá ressabiada? Tá ainda com o pé atrás? Tá negativa? E os secadores? Secadores já estão preocupados porque ainda vão enfrentar o Vasco da Gama na sequência do Brasileirão? Na Copa do Brasil? Na Sul-Americana? Manda mensagem pra cá. 21 é o código 97.9988. Vamos começar a colocar essa galera no ar. Coloca a primeira participação aí, Paulinho.
3: Alô, Renan, alô, amigos da Rádio Globo, aqui é Marco Oliveira da Ilha do Governador. Concordo contigo, o Vasco vai ser campeão de alguma coisa esse ano.
0: Só aí,
3: Copa do Brasil ou Sul-Americana. O Vasco é o time da virada. O Vasco é o time do amor. Vasco, tamo juntos, sempre.
0: Valeu, Marquinhos, lá da Ilha do Governador. Não digo que é meu vizinho, porque a Ilha do Governador é gigantesca. Eu achava que a ilha era pequena quando era criança.
2: É enorme.
0: Mas é enorme. São diversos bairros dentro da Ilha do Governador.
2: Tem um detalhe, Renan, que é legal sempre a gente lembrar. O Vasco, ele tá a 2 jogos, tá? De voltar a Libertadores da América. Porque vamos lembrar que esse ano, o vice-campeão da Copa do Brasil, ele entra na pré-Libertadores. O campeão vai pra fase de grupos, mas o segundo colocado da Copa do Brasil tem o direito de jogar pré-Libertadores. Então o Vasco
0: já está na Libertadores, né? Pré pra mim já é.
2: É, já é Libertadores, só joga partidas a mais, são 2 fases a mais, né? De mata-mata, que fases que antecedem a fase de grupos. Mas o Vasco, ele está a 2 jogos de voltar a Libertadores, sem precisar, inclusive, de título na Copa Sul-Americana. Acho que título é título, não se discute, título é mais importante que vaga. Mas nesse caso aí, nos dois casos, Copa do Brasil e Sul-Americana, os títulos levam a vaga, né? O bônus é a vaga na Libertadores da América. Mas é legal ter essa consciência, né? E são 2 jogos contra o Palmeiras que vão determinar isso. E só daqui a 1 mês e meio, se a gente entender, e eu entendo dessa forma, que o Vasco está numa linha de crescimento, ele daqui a 1 mês e meio vai estar ainda melhor como equipe e em melhor condição de fazer um jogo mais equilibrado com o Palmeiras.
0: 6:26, a galera segue participando. 21 é o código, 97.9988. Toda hora você fala o número, Renan. Claro, primeiro que você tem que decorar. Segundo, você tem que participar. Então manda mensagem pra cá. 21 é o código, 97.9988. É o mantra dessa Central da Bola. Fala comigo, torcedor.
4: Falando isso, tem um tempo.
5: Fala, galera da Rádio Globo.
4: O Vasco.
5: Aqui é Xandinho de Urucânia, Santa Cruz.
0: Fala, Chiquinho.
5: Ligadão na Rádio Globo.
0: Opa.
5: Ligadão na virada do gigante.
0: Isso aí, moleque.
5: E de uma coisa eu tenho certeza, hein? Uma das copas o gigante vai pegar.
0: Tô dizendo.
5: Se não for as duas. Tamo junto. Rádio Globo. Melhor rádio do Rio de Janeiro.
0: Melhor rádio do Brasil. Tamo junto, molecão. Eu gosto disso, irmão. Eu gosto dessa confiança que tava faltando ao torcedor do Vasco. A confiança tá voltando em São Januário. Não tem esse negócio. Ah, é espiritual. Olha lá, minha caneta até caiu. Pode até ser. Deixa eu pegar ela aqui. Calma aí, calma aí. Peguei. Dizem que é espiritual o problema de São Januário. Discordo, cara. Eu acho que foram trabalhos péssimos de administrações anteriores. Essa também tem seus problemas, mas o atual elenco está longe de ser pior do que outros elencos anteriores que o Vasco já teve. 6h27. Mais uma participação. Confiante ou como diz o Chiquinho, que vai estar já já com o Hugo Lago em Botafogo e Bragantino no Nilton Santos?
6: Com medinho, medinho do momento do Vasco.
0: Fala comigo, torcedor.
7: Alô, pessoal da CBN do Rio. Aqui quem fala é Francisco Lima, de Salvador,
0: fala,
7: Bahia.
0: Fala, Chiquinho.
7: Tô aqui emocionado com a virada do Vascão. Eu acredito, Vasco, sempre Vasco. Vasco, time da minha vida. Um abraço a todos.
0: Valeu, meu amigo, acompanhando a nossa transmissão, tá empolgado também com essa vitória do Vasco da Gama de virada, 2-1 para cima do Grêmio. São 6h28, sigo de olho. 20 minutos do segundo tempo na Arena Condá. Segue um para a Chapecoense e um também para o Internacional. Estádio completamente lotado. Torcida do Internacional tá lá presente atrás do gol do Matheus Cunha. Inclusive, Chapecó é bem perto ali do Rio Grande do Sul. Tem uma grande torcida também naquela região, até em Santa Catarina. Então, essa partida com grande público e a Chapecoense em cima do Colorado em busca desse segundo gol, já que foi a Chapecoense que abriu o placar na Arena Condá. Sigo de olho, 21 minutos já, 1-1 lá em Santa Catarina. 21 é o código, 97.9988. Quanto o Éboli respira depois de um jogo como esse, bebe aquela água geladinha, galera vai mandando mensagem. Fala comigo, torcedor.
8: Renan, Pedro de Macapá.
0: Ué, Pedrinho.
8: Eu tô muito confiante. Depois. Torcedor do Vascão. E eu vou te falar mais. Vamos ser campeão da Copa do Brasil. Vamos passar pelo Palmeiras. E vamos ser campeão da Copa do Brasil.
0: Tô dizendo.
8: Pode ter certeza. E ano que vem é Libertadores. O Vasco vem gigante. Ano que vem.
9: O Vasco
8: campeão. Vamos que vamos, Vascão.
0: Valeu, Pedrinho. Tamo junto. Olha o Internacional gol. Num vacilo do goleiro da Chapecoense. Saiu jogando errado 21 minutos do segundo tempo. O Inter acaba de fazer o segundo gol. Você acompanhando ao vivo aqui na Rádio Globo. Gol do Internacional. Muita comemoração no banco de reservas. E o Internacional nesse momento vai passando o Vasco da Gama na tabela de classificação. 28 não. Nesse momento não. Vasco tem uma vitória a mais nesse momento, 7-6 do Internacional. Ou seja, o Vasco segue abrindo o Z4 com 28 pontos, mas o Inter volta a encostar. Também com 28, Carboneiro. Deixa agora o Inter à frente, 2 para o Inter, 1 para a Chapecoense na Arena Condá. 6h30, galera, segue participando. Manda mensagem pra cá. 21 é o código 97.9988. Quero ouvir se o torcedor do Vasco tá confiante. Fala comigo, torcedor.
10: Fala, galera da Rádio Globo. Aqui é Rogério Nascimento de Campo Grande.
0: Fala, Rogério.
10: Ó, tô confiante. Ó, lembra? O Vasco não vai barrar. O Vasco não vai barrar. O Vasco não cai. Bora.
0: Lembrando Ramon Dias. O Vasco não vai barrar. Não vai barrar. E não barrou. O Vasco não caiu. Com o Ramon Dias não caiu. Foi um sufoco do início ao fim, mas o Vasco realmente não caiu. Já já entrevista coletiva do técnico do Grêmio, o Luiz Castro. Vamos ouvir aqui um trecho. E se possível também o técnico Pedro Emanuel, também na entrevista coletiva na sala de imprensa lá em Porto Alegre. 6h31, 23 minutos do segundo tempo, segue 2-1 para o Internacional. E a galera participando, 21 é o código, 97.9988. Fala comigo, torcedor.
11: Alô, rapaziada da Globo CBN. Aqui é o Davi de São Gonçalo, motorista de ônibus, trabalhando e ouvindo o jogo. Há 5 anos ouvindo jogos com você. Com vocês. Vitória, que vitória do Vascão. Eu também acredito, igual o colega falou aí, eu acredito que Vasco esse ano vai ser campeão e vai sair da zona do rebaixamento. Vocês são craques, só com vocês, tem um timaço.
0: Tamo junto, meu amigo, muito obrigado. Mas você tá valorizando demais o Futebol Globo CBN. A gente é isso tudo mesmo, Éboli?
2: É.
0: Você, mas você também é uma falsa modéstia que eu vou te contar, hein?
2: Ah, a gente tem que ter isso mesmo.
0: Autoestima.
2: A gente faz um trabalho muito bacana mesmo. É isso aí. Tem tradição, Rádio Globo, Rádio CBN, marcas fortes, é isso aí.
0: Gostei, gigante. Gostei.
2: Agora, nada disso adianta se não tiver o carinho do público, né?
0: Pois
2: que é. Muito bacana.
0: Esse é o maior valor que temos aqui. Esse carinho do público que nunca nos abandona.
2: Não é uma audiência, é uma parceria.
0: Exatamente.
2: É uma parceria.
0: Eu por isso falo. Que...
2: Muito obrigado pela sua parceria.
0: E eu falo que a galera faz a transmissão junto com a gente. Se antigamente ouvinte era só ouvinte, hoje ele é muito mais, hoje ele participa. Ele às vezes opina mais do que o comentarista do Futebol Globo CBN.
2: É isso.
0: Às vezes ele é o comentarista do Futebol Globo CBN. 6h33, tem mais participação, bota essa galera no ar aí, Paulinho.
9: Eu, como um bom vascaíno que sou, ainda acredito no Vasco, que é o time da virada. E com certeza nós vamos ser campeão de alguma coisa, ou da Sul-Americana ou da Copa do Brasil. Eu acredito no Vascão, Valdir Marques Dida, de Joinville, Santa Catarina. Abração pra todos, valeu.
0: Galera em Joinville acompanhando também a nossa transmissão, uma audiência nacionalíssima.
2: E o Vasco é gigante, o Vasco é nacional, o Vasco é internacional. É uma marca fortíssima, se espalhando pelo país.
0: 6h34, eu quero mais uma participação, tô gostando de ver essa galera participando com peso. Não tem essa de Renan tá errado, Vasco vai cair. Não, é, Renan tá certo, Vasco não cai e vai ser campeão. Eu tô confiante no Vasco da Gama, tô junto com a galera gigante do Vasco da Gama. 6h34, já tô com saudade até de São Januário, aquele espetinho ali na barreira do Vasco. Cerveja, cara, tá aquele isopor cheio de gelo. Várias cervejas. Aí eu falo pra um ambulante lá: não, não posso, agora eu não posso. Mas no fim, se você estiver aí, aí eu posso, aí eu apareço. Mas o espetinho manda pra cá. Esse tá liberado antes do trabalho. Sempre passo na barreira do Vasco, não tem jeito. Gigante, se a galera me reconhecer. Ah, o Renan, da Rádio Globo, sou eu, tô aqui, no meio da galera da torcida, eu gosto da barreira. Eu vim aqui pra...
2: Você é do povo, irmão. Pô, é isso aí.
0: Eu gosto, espetinho lá, chão, pá, misto, pá. Coração.
2: Temperinho, aquela farofinha.
0: Chego já aqui, ó.
2: Pô, tô ficando com fome, cara.
0: Ó, tô limpando a cara cheia de farofa entrando lá no... Rua Dom Carlos, nosso portão lá de entrada da imprensa.
2: Fome, hein, cara?
0: Fome?
2: Fome.
0: Já, ó, pode me escalar pra Vasco e Coritiba que é em São Januário, eu tô dentro, hein? 6h35, mais uma participação, essa galera tá demais. Bota essa galera, esse povo pra falar, Paulinho.
12: Boa noite, Rádio Globo. Meu nome é Adriano, moro em Rio das Pedras, Jacarepaguá. Sou vascaíno, tô muito feliz com essa vitória do Vasco aí de virada. E o Vasco vai ser campeão da Copa do Brasil, o Vasco vai ser campeão da Sul-Americana. Só alegrias, só alegrias. Com a venda da SAF aí, só alegrias. Na moral, papo reto. Só alegrias.
0: Valeu, moleque, só alegrias. Só alegrias, daqui a pouco a galera vai participar mais. Eu gosto dessa galera participando. Tem mais aí, não tem, Joãozinho? Tem mais, não tem? Com toda certeza. Quantos? 114 participações reservadas. 114 participações. Só pra gente colocar no ar. Fora o que a galera tá mandando mensagem. Não para. Não para o nosso número do WhatsApp. Muita gente, muito obrigado, galera. Vocês são fantásticos nessa transmissão de virada no Vascão da Gama. Já, já vou colocar o segundo gol do Colídio. Calma, galera. Alguns já estão pedindo aqui no WhatsApp o segundo gol do Vasco. Fiquem tranquilos. A gente vai colocar o segundo gol do Colídio e no encerramento da nossa Central da Bola para você ficar com a gente, né? Nesse sabadão aí, o tempo tá meio estranho no Rio de Janeiro. E não tá estranho o Vasco da Gama, que conseguiu mais uma vitória. Vitória de virada. 29 minutos do segundo tempo, hein? Segue 2 para o Internacional, 1 para a Chapecoense. 6h37. Quem foi o cara hoje na Arena do Grêmio, hein?
13: O craque do jogo.
0: craque do jogo, hein? Eu tenho um nome.
2: Qual é o seu
0: nome? Não, não vou falar, não.
2: Não?
0: Não. Não sou comentarista. Vou te derrubar? Tá maluco?
2: Não, mas eu quero saber depois.
0: Às vezes eu fico soprando.
2: É, né?
0: Em off pra você. Semana passada... Não, minto. No último jogo eu falei, não. Jogador X, aí você votou num jogador Y. Sabe quem?
2: Foi do Flamengo, último jogo.
0: Foi do Flamengo,
2: jogo, né?
0: É. Você votou no Ayrton Lucas.
2: Ayrton Lucas,
0: eu falei Samuel Lino.
2: Samuel Lino.
0: Aí você falou: não.
2: Hoje mas é legal Lucas. Quando tem mais de uma opção, né?
0: Pois é.
2: Que é o que a gente tem hoje.
0: Você, quando não tem muita opção pra um, tem muita opção pro outro. Pior em campo.
2: É.
0: O jogo é assim.
2: É. Mas do lado do Vasco, a gente tira algumas boas opções aqui. Tira umas boas opções. Pra variar, Thiago Mendes fez uma boa partida, né? Partida equilibrada.
0: Meu voto seria nele. Pronto, falei.
2: Fez o primeiro gol, né? Um gol que promove a arrancada do Vasco por essa virada. E é um jogador que tem essa capacidade, né? Ele ajuda na marcação, ele equilibra o meio de campo e dentro da área ele tem poder de finalização. Ele é decisivo dentro da área. Diante dessa dificuldade, né, para vários atacantes do Vasco botar a bola na rede, o Thiago Mendes, em vários momentos, ele surge como a solução. E hoje, mais uma vez, isso aconteceu. Repito, o Vasco ofensivamente não estava construindo chances de gol no segundo tempo, mas aí a bola caiu no pé do Thiago Mendes, ele foi lá e pimba, empatou o jogo. É um nome forte. O Colídio também entra nessa briga, fez o segundo gol, organiza jogadas de ataque, é jogador inteligente, deu assistências importantes depois que o Vasco empatou o jogo. O jogo ficou muito concentrado na capacidade, na inteligência do Colídio. Acho que o Bruno Duarte entrou bem na partida. Entrou bem na partida. E ele participou dos dois gols. O Jair entrou bem na partida. O Lescano entrou bem na partida. Aquilo que a gente falou dos reforços, hein? Os reforços começam a apresentar mais soluções ao técnico Pedro Emanuel. Mas desses nomes, eu vou ficar com o Colídio. Porque o Colídio, ele tem uma inteligência de jogo que me chama a atenção. E ele acaba se destacando dos outros na parte ofensiva do Vasco. O Vasco tem muitos jogadores que correm, que batalham, que lutam, né, que driblam. Mas o Colídio pensa o jogo. Pensa o jogo. E esse raciocínio é muito importante para você sair de situações difíceis na partida. Então, hoje, a virada do Vasco, ela passou pelos bons pensamentos e boas execuções desse argentino, que foi ótima contratação. Colídio.
0: Colídio, portanto, eleito o craque do jogo hoje na Arena do Grêmio. Gol do Colídio, já já. Calma que a gente vai colocar o gol do Colídio aqui pra gente encerrar essa central da bola.
2: E ele quase fez um segundo gol, que seria um golaço, mas o Everton foi buscar a bola no ângulo, fez uma defesaça, né? E ali foi total mérito do goleiro, que o Colídio fez o que tinha que fazer.
0: E é curioso que o Colídio não vivia uma grande fase no River Plate, né?
2: Quem é que consegue jogar nesse River Plate?
0: Mas é isso que eu quero
2: milhões
0: dizer.
2: Milhões e milhões, ninguém joga nada.
0: Pois é, quando o time vai mal, até o cara que é bom também tende a ir mal. É o caso do Colídio.
2: O River podia estar enfrentando o Vasco, mas perdeu pro Santa Fé.
0: Pois
2: foi
0: é.
2: Eliminado pro Santa Fé. Esse Santa Fé que a gente viu lá na Colômbia. Não fez nada com o Vasco. Eliminou o River. Que drago o River, hein?
0: Colídio, eleito craque do jogo. Na vitória de virada no Vascão, 2-1 pra cima do Grêmio. 6:41, do melhor para o pior.
13: O pior em campo.
0: E aí?
2: Eu vou separar dois nomes que entregaram gols. Entregaram gols. Do lado do Vasco, o pior em campo foi o PH. Do lado do Vasco, o pior em campo foi o PH. Também cito o Adson pela incapacidade de botar a bola na rede, ser mais decisivo.
0: O Adson, e o Léo Jardim?
2: Né? O Léo Jardim muito confuso também. Muito confuso, bem lembrado. Léo Jardim quase fez um gol contra, cara.
0: Pois é, ia ser um golaço contra.
2: Tava bem seguro em movimentos simples. Ele fez boas defesas.
0: Fez, mas também fez outras.
2: No primeiro tempo, lambanças, né? No primeiro tempo ele fez boas defesas em chutes de fora da área. Do Caíto e do TT. boas defesas. É, mas também se enrolou todo no primeiro gol, no gol do Grêmio, aliás, não foi o primeiro, foi o único gol do Grêmio, se enrolou todo no gol do Grêmio. É, bateu uma roupa ali no segundo tempo, quase que proporcionou um segundo gol pro Grêmio, e teve esse lance ridículo, né? Que seria um gol contra, um cruzamento, e tava sozinho na jogada, e deu um tapa para trás, a bola passou raspando a trave. Então, bem enrolado o Léo Jardim. Mas eu achei que o PH teve uma atuação muito fraca durante todo o jogo, ou durante toda a participação dele em campo, que ele acabou sendo substituído. Entrou o Pumita. E assim, a entregada principal no gol do Grêmio, na minha opinião, foi do PH, porque ele estava com a bola dominada. Aí ele erra a saída de bola, o Giovani rouba dele, a bola vai saindo pela linha de fundo, ele vai numa preguiça para fazer ali, fechar ali o cruzamento e não evita o cruzamento. Errou outros lances fáceis, pouco auxiliou na parte ofensiva, e o apoio dos laterais nesse esquema de jogo do Vasco, ele é importante. A gente recentemente, inclusive numa transmissão do Vasco, eu destaquei como o Pedro Manuel conseguiu resgatar os laterais, titulares e reservas, né? Pumita, PH, Piton e Cuiabano. E olha, hoje os que entraram, começaram o jogo, foi PH e Cuiabano, não estiveram bem, não foram bem. E os que entraram, entraram bem. Pumita entrou bem e o Piton também entrou bem. Mas pra mim, do lado do Vasco foi o PH. Mas o cara que decidiu o confronto foi o Nardoni, que entrou pra proteger e não só não protegeu, como entregou e começou a jogada do gol da virada do Vasco. Saiu de campo vaiado, volantão, Nardoni, que nem deveria ter entrado. Foi um ato de covardia do Luiz Castro, tentando fechar ainda mais a casinha, e foi punido por isso. Então, eu vou poupar os jogadores do Vasco. Foi virada, foi vitória, não é hora de apontar o dedo pra ninguém. Nardoni, o pior em campo.
0: Nardoni, portanto, eleito pior em campo na vitória do Vascão, 2-1, pra cima do Grêmio. Mandar um alô especial aqui pra Paulo Balesteiros, nosso fotógrafo oficial do Maracanã.
2: Balesteiro.
0: Tá sempre ligado na nossa transmissão, e também o Cláudio.
2: Dá pra sentir o perfume na mensagem?
0: Rapaz, dá.
2: Dá, né?
0: Pior que dá.
2: Até na
0: o
2: mensagem.
0: O homem é cheiroso, hein?
2: Demais.
0: Cheiroso, cheiroso. Demais.
2: Nossa.
0: Tô sentindo. E o Cláudio, conhece o Cláudio? Não. Agora,
2: conheço vários Cláudios.
0: Conhece?
2: Vários.
0: Agora, esse Cláudio, com esse apelido, você vai saber quem é. Gordinho da Água. Gordinho da Água tá aqui, ligado na nossa transmissão também. Alô, Cláudio. Gordinho da Água tá mandando mensagem aqui, ó.
2: Beleza,
0: tá mandando mensagem. Grande, Cláudio. Tamo junto, irmão. Obrigado também aí pela sua grande audiência.
2: Tá só
0: aqui
2: bebendo água agora?
0: Não sei. Agora, Cláudio, e aí? Tá bebendo água? Ou essa substância é outra? A fórmula é outra. 6h45. E a nota da arbitragem? Fala aí, gigante.
2: Rafael Klaus.
0: Klaus.
2: Não, mas assim, eu acho que eu tô pensando aqui, eu não fiz nenhuma anotação. Assim, aquela anotação que depois encontra, né? O Rafael Klaus. Acho que foi ok. Foi ok a participação do árbitro. Nenhum erro assim que causou influência no resultado, não. O jogo foi jogado, o jogo foi na bola, também não teve nada, o jogo ajudou, os jogadores ajudaram, não houve rodinha, não houve muita reclamação. O Kahneman tava calmo hoje, aliás, saiu de campo, foi substituído no finalzinho, quem diria. Vai lá, nota 7,5, pronto.
0: Tá bom, nota 7,5, tá ótimo. Amanhã estaremos juntos?
2: Maracanã, né?
0: Flamengo e Corinthians.
2: Clássico do povo?
0: 5:30 da tarde.
2: Você não é do povo? É lugar melhor impossível pra você.
0: Amanhã eu vou estar nos braços da galera.
2: Clássico
0: amanhã
2: do povo.
0: Amanhã é jogo que eu gosto.
2: É, grande jogo.
0: Jogo. Duas grandes torcidas, dois grandes clubes, duas grandes instituições. E estaremos juntos lá.
2: E um jogo que interessa a Flamengo e a Vasco.
0: Sim.
2: Porque o Corinthians tem 4 derrotas seguidas. E se tiver uma 5ª derrota seguida, o Vasco vai ficar coladinho no Corinthians. Coladinho. E o Flamengo torce primeiro hoje contra o Palmeiras, né?
0: Sim, sim.
2: O Palmeiras tem a chance hoje de dormir novamente na liderança. Tem o clássico contra o São Paulo. Se isso acontecer, pressiona ainda mais o Flamengo para amanhã retomar essa liderança, tendo que vencer o jogo no Maraca.
0: Um abraço, Gigante, até amanhã.
2: Abraço, Renanzinho, meu amigo. Até amanhã. Valeu, valeu, galera do Vascão. Vai comemorar.
0: 6h47. Paulinho, já pode subir a trilha. Sobe a trilha. Só sobe a trilha. Isso, só a trilha. Eu vou agradecer a você, Paulo Alberto Xavier, na mesa de efeitos. Vou agradecer a Gabi Maria também na central técnica. Ao João Aquino pela excelente transmissão. Parabéns, moleque. Na coordenação e também na produção. 8 horas, volta ao Futebol Globo CBN com Botafogo e Bragantino. Thalita Gilts vai comandar aqui, ó. Esse Enquanto a Bola Não Rola, com a transmissão de Hugo Lago, Francisco Aiello e a Tatá direto do estádio Nilton Santos e Jorge Presuntinho na mesa de efeitos. Agora, vou encerrar é com um gol do Vasco, gol de Colídio. Amanhã a gente tá de volta, à tarde com Flamengo e Corinthians. Eu, Éboli e Edson Mauro. Um abraço, galera!
14: Colídio, na meia lua, virou na direita, trabalha, lescando, devolveu, Colídio! Bim!

0: nossa virada, é o time da virada, é o time com cara de copeiro. Transforma a arena do Grêmio no caldeirão e vira o jogo pra cima do Grêmio. Boa, boa, boa, Colídio! Meteu essa em Colídio, bota a bola no fundo da rede. E bola no fundo da rede, tem aquele barulhinho bom, aquele barulhinho bom, galera vascaína. Colídio desempata e o Vasco vira. É o time da virada, o Vasco da Gama. E ele foi lá e deu recado pro goleiro: tem que respeitar. E agora tá lá.
1: Vasco
0: 2-1.
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2: Alô, meu povo. O príncipe do álcool tá na casa, tá? Vamos cantar junto. Essa vocês já conhecem. Assim, ó. Vamos. De onde eu venho?

0: É, meu parceiro, como eu sempre digo, se é pra fechar, tem que fechar bonito. Mais uma edição dos 45 minutos. 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Rapaz, a Rádio Globo tá aí, né? E você, claro, muito obrigado pelo seu carinho, pela sua audiência. A gente sempre agradece essa oportunidade que vocês nos dão, né? Pra gente poder entrar na sua casa, te desejar boa tarde, boa noite, boa madrugada. 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

0: sim!
1: Tá ligado aqui?
2: Tchau, tchau, de novo. Vamos começar de novo.
1: 8:05 no horário de Brasília. Muito boa noite. Tá ligado aqui no Futebol Globo CBN. Está no ar o Enquanto a Bola Não Role hoje. Hoje é dia de Botafogo e Bragantino no Campeonato Brasileiro.
0: Botafogo, Bragantino.
1: Com 31 pontinhos, tá precisando vencer pra seguir colado na briga do meio da tabela e não aquela briga do bololô, aquela briga contra o rebaixamento.
0: Sim.
1: E pra isso precisa voltar a vencer urgente. E se precisa vencer, precisa de gols. Então, a gente chama ele, o camisa 9 faixa do nosso timaço. Ao longo dos 90 minutos, ele tá comentando pra caramba aqui no Futebol Globo CBN.
3: Eu gosto disso.
1: Ele conta e manda pra você.
0: Francisco Aiello.
1: E ao longo dos 90 minutos, eu vou estar aqui também, na Central da Bola e também aqui no gramado do estádio Nilton Santos, pra conseguir falar sobre esse duelo entre Botafogo e Bragantino, 27ª rodada do Campeonato Brasileiro, que você vai acompanhar tudinho aqui com a gente.

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2: Tô aqui, eu gosto dessa, presunto. Pode usar essa aí até o final da partida de hoje entre Botafogo e Bragantino na mesa dele. Nosso Jorge Farracha, nosso Jorge Presuntinho, central técnica, sob o comando de João Vitor. E a externa é da dupla Rock Rock, Alan Rock e Fernando Rock. Então, bora aqui no estádio Nilton Santos, porque neste momento tem uma... apresentação começando, isso porque o atacante marroquino, Ziyech, vai ser apresentado já aqui no estádio Nilton Santos, antes desse duelo contra o Bragantino. Foi o último reforço anunciado pela equipe do Botafogo nessa segunda janela de transferências. Botafogo que anunciou um total de 9 reforços nessa segunda janela e hoje apresenta aqui a grande estrela. A gente pode dizer sem nenhum tipo de medo que é a grande vitrine dessa gestão compartilhada entre a DJ Luma Capital, que oficialmente ainda não é a dona do Botafogo, e também o presidente João Paulo Magalhães, que está aqui no gramado do estádio Nilton Santos também, aguardando a vinda, né, do Ziyech, que vai ser apresentado aos torcedores aqui no estádio Nilton Santos. Estádio Nilton Santos que não recebe um grande público. A gente precisa pontuar que uma das movimentações da direção alvinegra tem sido baratear o ingresso para ver se traz o torcedor para próximo nesse momento complicado. Momento complicado porque o Botafogo já não vence no Campeonato Brasileiro há 3 partidas. 3 jogos, inclusive, sob o comando do técnico interino Rodrigo Belon. Não venceu o Atlético Paranaense, perdeu aqui no estádio Nilton Santos, perdeu para o Flamengo no Maracanã e empatou com o Palmeiras. 0-0 aqui no estádio Nilton Santos. E existe aí essa expectativa de que, de certa forma, apesar do empate sem gols, tenha sido ali o início de virada de chave para essa equipe do Botafogo. E na última coletiva de imprensa, o técnico Rodrigo Belon foi questionado justamente sobre 2 pontos muito importantes para o coletivo de uma equipe: a parte defensiva e a parte ofensiva. Começando pela parte defensiva, porque o Botafogo, nessa

0: Volta às opções e também Arthur Chaves e Lucas Monzon. Monzon, que hoje é titular mais uma vez ao lado do Ferrarese, e o Arthur Chaves relacionado pela primeira vez com a equipe do Botafogo. E ele falou um pouco sobre isso, sobre esse setor defensivo, em especial a zaga da equipe alvinegra, em relação a essas opções que chegaram, mas também a jogadores que já estavam aqui desempenhando muito bem, como o próprio Justino.
1: Eu consigo ver da seguinte maneira: acho que a gente tem muito bons jogadores nesse setor, né? E acho que o Arthur também está chegando, também vai cumprir bem e complementar bem esse nosso setor. O Justino é um menino mais jovem, então as coisas aconteceram também grandes e rapidamente para ele. Acho que merecido pelo que ele faz, mas jogo a jogo, talvez em alguns momentos a gente precise um pouquinho mais de experiência. E essa minha opção pelo Monzon nesse momento foi muito pela experiência dele, mas no geral acho que individualmente os jogadores têm muita qualidade, acho que o clube está muito bem servido.
0: Justino, que hoje não é opção para o técnico Rodrigo Belão por uma questão de saúde, desfalca a equipe, assim como Medina. Os dois jogadores estão entregues ao departamento médico. E aí, falando dessa zaga, que está buscando principalmente parar de sofrer gols, apesar do empate sem gols com o Palmeiras, vinha numa sequência muito negativa, somando o Campeonato Brasileiro e Copa Sul-Americana, chegamos ao ataque. Um dos reforços está sendo apresentado neste momento: Raquin Ziyech, jogador de 33 anos, Botafogo que apresentou ele como meia atacante, está sendo aqui muito festejado pelas crianças, com bandeirinhas do Marrocos, além também dos torcedores que estão presentes, principalmente nos setores leste e oeste inferior. E aí chega esse atacante também, junto com outros nomes: Danilo Pereira, Tiquinho Soares, foram os outros três reforços trazidos nessa segunda janela de transferências, para tentar resolver um problema que tem sido a tônica desse Botafogo atual: a falta de efetividade. O técnico chegou a falar sobre essa parte da criação: tá boa, não tá? O que tá faltando pro Botafogo, de uma vez por todas, conseguir colocar a bola no fundo da rede do adversário, Belão?
1: Eu vejo muito também que a gente tem tido algumas dificuldades para criar umas chances claras também, para que eles possam desempenhar. Então a gente tem criado chances como equipe, mas nem sempre essas chances são muito claras. E eu acho que é muito injusto, às vezes, a gente achar, parece que é o jogador que não consegue fazer. Acho que é a nossa equipe como um todo precisa criar. E o ataque não é só o atacante, o centroavante. E eu vejo que a gente também, volto para um quesito que eu falei da última vez, que a gente enfrentou as três equipes que estão disputando no topo da tabela. E aí, obviamente, ao meu ver, são equipes mais equilibradas, por isso estão lá em cima. Não é só o melhor ataque que faz o time estar lá em cima, muitas vezes é a melhor defesa também que faz a equipe estar lá em cima. Então nós enfrentamos defesas sólidas, equipes com sistema defensivo muito sólido também. Então isso dificultou, né? Não posso dizer do Cienciano, até porque eu tinha acabado de assumir ali, mas criamos chances, não, eu acho que até no primeiro tempo, para fazer gols ali, a gente conseguiu criar algumas chances mais claras. Mas é isso, eu acredito que a gente possa, um passo de evolução nossa no decorrer do campeonato agora, é conseguir criar chances melhores para a nossa equipe poder desempenhar um papel ofensivo um pouco melhor e sair com vitórias.
0: Técnico Rodrigo Belão, que hoje mexe mais uma vez no ataque, não só por questões de opção, mas também por obrigação. Ele não conta com o Arthur Cabral, está cumprindo suspensão automática na partida de hoje. Botafogo com alterações não só nesse ataque, mas também no meio campo. Como eu trouxe, o Medina está fora por questões médicas. E é um Rodrigo Belão que tem tendência seguir na equipe alvinegra até o fim da temporada. O associativo tem buscado opções no mercado, das opções que até tentou ali avançar, né, colocar uma negociação na mesa para realmente começar uma proposta, uma negociação definitiva. Essa proposta nem chegou a ser apresentada porque o treinador, na ocasião, não quis ouvir, preferiu não vir para o futebol brasileiro. Botafogo chegou a procurar alguns técnicos com um trabalho mais voltado lá para o futebol árabe. Então a tendência hoje é que o Rodrigo Belão siga até a reta final da temporada. Já conhece o elenco, já conhece o grupo, então eles estão apostando nisso, que o técnico, por conhecer esse elenco e até pelo bom jogo que fez contra o Palmeiras, consegue aí fazer o principal, manter o Botafogo na elite do Campeonato Brasileiro. Equipe Alvinegra escalada com Gabriel Batista, Vitinho, Ferrarese, Monzon e Alex Telles, o Guinho, Danilo e Montoro, Vidalba, Júnior Santos e Danilo Pereira. Botafogo tá olhando muito pra parte de baixo da tabela, precisa voltar a vencer urgente, vem de uma sequência bem negativa nos últimos 3 jogos, 2 derrotas, 1 empate, verdade, empate contra o Palmeiras,

0: Mas o que está faltando para essa equipe voltar a sentir o gostinho da vitória dentro do Campeonato Brasileiro? Muito boa noite, Francisco Aiello.
1: Boa noite, Thalita Giudice. Boa noite para a galera alvinegra ligada aqui no Futebol Clube CBN. Eu acho que o maior problema do Botafogo, pelo menos nos últimos jogos, foi a falta de eficiência na parte ofensiva. Ah, mas o time tomou gol, é verdade. O time tomou gol. Mas quando o time teve oportunidade de fazer gols, o time não conseguiu. Então, assim, o time falhou na defesa e também falhou no ataque. Se tivesse, por exemplo, no último jogo diante do Palmeiras, se o Vidalba tivesse feito gol, se o Montoro tivesse feito um gol logo no início da partida, foram chances criadas, o Botafogo talvez tivesse essa possibilidade de vencer o Palmeiras. Mas isso não aconteceu. A chegada agora do Ziyech, né? Já tem no banco de reservas o Tiquinho Soares. Isso aí, de certa maneira, é uma esperança para o Botafogo melhorar a qualidade dele na parte ofensiva. O time faz bons jogos. O último jogo contra o Palmeiras foi uma boa atuação do Botafogo. Não achei que o Palmeiras foi melhor que a equipe alvinegra, que o Palmeiras amassou o Botafogo. Não. Não vi nada disso. Achei um jogo muito igual. E naquele jogo, os dois times foram incompetentes na parte ofensiva. Foram 32 finalizações, 17 do Botafogo, aliás, 17 do Palmeiras e 15 do Botafogo, e nenhum gol marcado. Então os dois ataques falharam naquele jogo. E sobre a manutenção do Rodrigo Belão, eu acho o seguinte: reta final de temporada, faltam 12, 13 jogos para acabar o Campeonato Brasileiro para o Botafogo. Quarta-feira tem jogo atrasado diante do Grêmio, aqui mesmo, no estádio Nilton Santos. Para contratar um técnico que não conhece o futebol brasileiro, vai chegar aqui, vai ter que conhecer o elenco, entender a competição, é um risco muito grande. Vai com Belão até dezembro e aí monta um novo cenário para 2027. Thalita.
0: Esse Francisco Aiello que vai analisar tudinho de Botafogo e Bragantino, 27ª rodada do Campeonato Brasileiro, que você vai acompanhar aqui. A gente vai para uma rápida pausa e na volta ele assume o artilheiro da emoção. Futebol Globo CBN, pode ligar. 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
1: Aquele abraço pra você ligado no Futebol Globo CBN. Neste sábado, hoje é dia 12 de setembro e a bola vai rolar já já. Aqui no estádio Nilton Santos, a casa do fogão, a casa da galera alvinegra que já faz festa nas arquibancadas, tá pronta para empurrar esse time rumo a mais uma vitória no Campeonato Brasileiro. Tô vendo os dois times em campo, tô vendo já as duas equipes, aliás as três, porque a de arbitragem também já está ali embaixo. Tá quase tudo pronto para começar aqui no estádio Nilton Santos, as emoções de Botafogo e Bragantino. E eu tô por aqui no estádio Nilton Santos, tô aqui com o Francisco Aiello. Sabe o que ele vai fazer hoje aqui? Ele vai analisar, vai opinar e claro que ele vai fazer aquilo que todo mundo gosta. Tu imaginou que ele fosse passar por aqui, não cornetaria durante os 90 minutos?
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1: Todo mundo gosta. Eu, Chico Aiello e todo o
3: Brasil.
1: E a Thalita Gitsi também tá lá embaixo. Ela vai trazer informações pra gente direto do campo de jogo sobre esse confronto que vai começar já já aqui no Nilton Santos. E a gente vai acompanhar tudo também dentro da Central da Bola. Se estiver rolando por aí, claro, a gente vai informando pra você por aqui, trazendo pra você como é que tá o andamento
4: desta
1: rodada 27 do Campeonato Brasileiro. Jogos já encerrados, as partidas que ainda teremos hoje e amanhã, fechando a rodada 27 do Campeonato Brasileiro. Tudo isso você vai curtir aqui no Futebol Globo CBN. Confirmando a hora certa, são 8h25. Faltando 5 minutinhos para a bola rolar aqui no Nilton Santos. Eu confirmo que está na hora do pontapé inicial na nossa conexão com você. Você, meu amigo, você, minha amiga, chegou agora. Seja bem-vindo, seja bem-vinda aqui ao Futebol Globo CBN, porque nós vamos confirmar para você a partir de agora com a Thalita Gitsi como as equipes vão entrar em campo. Ela vai contar pra gente a escalação do fogão, a escalação do Bragantino e a do time de arbitragem no Futebol Globo CBN. 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

0: Botafogo escalado com 12, Gabriel Batista no gol. Na lateral direita, 2, Vitinho, dupla de zaga com 5, Ferrarese 33, Lucas Monzon. E na lateral esquerda, fechando o setor defensivo, capitão e camisa 13, Alex Telles. Meio campo com 75, o Guinho 8, Danilo e 10, Álvaro Montoro. O trio de ataque com 77, Lucas Vidalba, 7, o Jacaré Júnior Santos e 90, Danilo Pereira. No banco de reservas, o interino Rodrigo Belão tem 17, o Arlesson 4, Matheus Ponte 3, Arthur Chaves 42, Cadu 29, Paulinho 25, Alan 91, Domingos Andrade 88, Edenilson 79, Lucas Emanuel 37, Cadi 59, Cauã Toledo 9. Ele tá de volta ao Botafogo, Delas Chagas, Tiquinho Soares.
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0: O Massa Bruto, Bragantino é escalado com 18, Thiago Volpi, capitão e goleiro. Na lateral direita, 23, Agostinho Santana, zaga com 2, Guzmã Rodrigues e 16, Gustavo Marques. E na lateral esquerda, camisa 29, Juninho Capixaba. Meio campo com 5, Fabinho, 7, Eric Ramírez e 21, Lucas Barbosa. O ataque com 47, Alacian, 11, Fernando. E olha ele, 9, Isidro Pita. No banco de reservas, 1, Cleiton, 3, Eduardo, 6, Gabriel, 15, Nátio Sousa, 17, Vinicius. 19, Bruno Gonçalves, 30, Henri Mosqueira, 32, Egueira, 51, Cauê, 34, Andrés Hurtado e 57, Marcelinho.
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0: 27ª rodada do Campeonato Brasileiro, Botafogo e Bragantino no estádio Nilton Santos do Pará. O rapaz aqui é parente do Dom Pedro, apita Fernando Antônio Mendes de Salles Nascimento Filho. Ele é auxiliado por Felipe Alan Costa de Oliveira e Rafael Trombeta. Nuva, direto de Alagoas, de Alencar da Linhazinha aqui no Nilton, presunto. José Ricardo Vasconcelos.
3: Meu Deus!
4: Ai, coisa boa, então sorria.
5: Estamos aqui às 8h30, prontos para levar até você a transmissão de Botafogo e Bragantino, depois das escalações, da festa da galera da arquibancada, da apresentação do reforço, Francisco Aiello. Falta pouco para a bola rolar, hein, Chico? Boa noite.
6: Boa noite, Hugo. Um abraço mais uma vez para a galera alvinegra. E hoje é o seguinte, tá? A gente está se aproximando da parte final, da reta final do Campeonato Brasileiro. E a partir de agora, gente, não tem mais que dar espetáculo, não tem mais que jogar bem e o resultado final não ser de vitória. Não interessa, não interessa. É um confronto direto, sim, entre Botafogo e Bragantino. E o Botafogo precisa muito da vitória.
5: O árbitro apitou e com a saída do Massa Bruta aqui no Nilton Santos, já temos bola rolando.
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5: Na saída do Bragantino, tentaram fazer gol direto, hein? Teve chute direto pro gol. A primeira finalização foi na saída de bola, hein, Tata?
0: É, já com menos de 5 segundos. Tentou, né? Mas o Bragantino segue no ataque.
5: Isso aí, vai tentando pelo lado esquerdo na bola invertida. Chega agora com o jogador que é o Juninho Capixaba, mais atrás ele no pé esquerdo, descola o lançamento, buscando entrada da grande área, o lançamento, buscando também na primeira do Fabinho, também na devolução. Saiu o goleiro Gabriel Batista, foi lá para fazer a defesa. Vendo a movimentação dos jogadores do Botafogo no campo de defesa, ali nas imediações da grande área, ele manda a bola pro campo de ataque, chicoteia, aparece no meio com o Danilo Pereira, segurando a jogada agora novamente Júnior Santos, deixando com o Álvaro Montoro pela meia canhota no meio de três jogadores, ele entrega pelo lado esquerdo, agora com Tele. Hoje voltando ao time do Botafogo, Danilo, mais atrás, ele moraliza a jogada, reorganiza o time do Botafogo agora com o pé esquerdo, domina, chama a aproximação, jogadores do Bragantino não dão um bote, chega agora na pressão, tentativa do lançamento, a bola cortada pelo lado direito, Agostinho Santana, chega tirando na proteção, Álvaro Montoro acredita no lance, consegue dois dribles para cima da marcação, fez o lançamento, era pro Telles, não chegou o Telles, não chegou o Júnior Santos, o Thiago Volpicinho, goleiro do Bragantino, para fazer a defesa. 1 minuto e meio de bola rolando neste primeiro tempo. tempo. Já tá vendo o goleiro do Bragantino descolando a saída lá pelo lado esquerdo com Juninho Capixaba na bola lançada. Aparece Fabinho na altura da meia. Júnior Santos aperta também na jogada. Danilo Pereira, a bola se oferece pelo lado esquerdo ainda novamente com Fabinho. Ele faz o giro para cima da marcação dentro da grande área. Guzmán deixa pelo lado esquerdo novamente com a bola dominada. É o time do Bragantino tentando ali a jogada dentro da grande área. Inversão da esquerda, chega pelo lado direito. Gustavo Marques, ele dá ali o toque novamente. Agustin Santana pelo lado direito. Na marcação dele tem o Álvaro Motoro. Perto da jogada também o Júnior Santos. A bola invertida sai da direita, chega pelo lado esquerdo. É o time do Bragantino agora com Fabinho na bola lançada. Chega na proteção, buscando para cima do primeiro. Era a chegada do Fernando. Na primeira não deu, voltou com o Juninho Capixaba. Ele deu traço para cima da marcação. Consegue arrombar do Vitinho. Boa jogada pelo time do Botafogo. Passou pelo primeiro, passou pelo segundo. Entregou jogada. Álvaro Motoro dominou com o pé esquerdo, levou pro pé direito. Mandou a bola, goleiro. Volpe pegou na primeira chegada perigosa do Fogão. Thalita Jutsi.
0: Roubada do Lucas Vidalba pelo lado direito, conseguiu sair bem da marcação, deu passe pro Montoro que estava mais centralizado, e o camisa 10, que não é de fazer muito isso, finalizou rasteiro para a defesa do Thiago Gol.
5: E o Botafogo de novo na ponta direita. Vidalba descola o cruzamento, entrada da grande área com o Montoro. Ele consegue se livrar da marcação, ganha na dividida. Rolando Júnior Santos, direita da grande área. Levou pro pé canhoto, a bola dividida, sobrou o Montoro, chutou pra fora. Olha o Fogão na pressão em mais uma jogada de roubada pelo lado direito no campo de ataque. Thalita!
0: E com o Lucas Vidalba mais uma vez atacando a linha de fundo, cruzamento rasteiro, a bola com o Júnior Santos. Ele tenta sair da marcação e a bola acaba sobrando pro Montoro. Finalização rasteira do camisa 10 com o pé direito. Bola passou à direita do Volpe, que vai cobrar o tiro de meta.
5: 3 minutos do primeiro tempo, Botafogo iniciando o jogo com bastante pressão, querendo na iniciativa chegar ao primeiro gol do jogo. Busca jogada agora o time do Bragantino pelo lado esquerdo com Juninho Capixaba, descolando o lançamento para o Isidro Pita. Chega o Vitinho no meio do caminho, mata no peito, tira o perigo lá do campo de defesa, bola rifada para o campo de ataque, mas acabou saindo pela linha lateral. É arremesso, o Bragantino vai cobrar pelo lado esquerdo. Já tocada a bola no meio, aparece novamente é o Fernando com a bola dominada. Ele faz a inversão, vem pelo lado direito, a jogada com o Lucas Barbosa, arrancando com o time do Bragantino, descolando o lançamento. Fernando na bola sobrada, sobrou com o Lucas Barbosa, voltando três na roubada, chega na dividida no meio, buscando também na tentativa o time do Botafogo. Na primeira não deu, Álvaro Montoro, ele faz ali três jogadores do time do Bragantino correrem atrás dele. Danilo Pereira, vamos chorar Danilo, o Danilo Santos inverteu mal a jogada, vem Fernando na arrancada pelo time do Bragantino, ganha grande área pelo lado esquerdo com o pé canhoto, descolou o cruzamento, a bola bate no Vitinho e sai pela linha de fundo. O Bragantino pela esquerda vai cobrar o primeiro escanteio. Fala Thalita.
0: No erro de passe do Danilo Santos, o Bragantino encaixou um ataque ali pelo lado esquerdo, e o Lucas Vidalba apareceu bem para fazer o corte. A bola foi direto pela linha de fundo. É escanteio pro Bragantino lá pela esquerda, Hugo.
5: Já tô vendo a movimentação, é o Fernando que tá indo lá, ele que vai bater esse escanteio. Não sei, tô aqui, daqui tô conseguindo identificar. Enfim, vamos aos poucos. É o Alacian, isso aí. O Alacian que vai cobrar o escanteio. Tô vendo a movimentação, jogadores do Botafogo tentando se livrar da marcação. Fogão tentando ali interceptar a jogada do Bragantino. Lançamento para dentro da grande área, na primeira trave, Gabriel Batista de soco, tira o perigo, a bola voltou com o Alacian ainda na ponta esquerda, de pé direito ele descola o cruzamento, ela bate no Vitinho, sai linha de lado e arremesso pro Bragantino cobrar. 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
5: Esquerda de ataque, é o Bragantino com a bola dominada, a bola entregue lá no campo de defesa agora com Gustavo Marques. Guzmán pedindo mais pelo lado esquerdo, ela chega com o Agustin Santana pelo lado direito, fazendo o lançamento, ajeitada do Isidro Pita, na altura da meia, tenta jogada agora o time do Bragantino, ajeitada também agora pelo lado direito, Lucas Barbosa pediu Fernando, a bola tocada, chega pra cima do primeiro Ramírez, entrada da grande área, devolução, com o passe feito na direita, na praça, devolução novamente com Fernando, a zaga do Botafogo intervém para tirar agora pelo lado esquerdo, a sobra de bola com o Álvaro Montoro no meio de dois, ele consegue o giro, descola o lançamento, boa jogada do Montoro. O Guinho na proteção, ele tenta ali na entrada da grande área, o Bragantino pressiona, o Botafogo tem a posse de bola novamente com o Álvaro Montoro, teve desvio, não, o árbitro está dando a saída direto, ou ele vai dar falta, falta cometida em cima do Guinho, com o Álvaro Montoro também ali na tabela pelo lado esquerdo. Agora tem uma resenha do Guinho com o Teles, que vai cobrar a falta pelo time do Botafogo. São quase 6 minutos de bola rolando neste primeiro tempo aqui no estádio Nilton Santos, rodada 27 do Campeonato Brasileiro. Hoje já tivemos a vitória do Vasco de virada sobre o Grêmio 2x1, a derrota do Fluminense para o Atlético Mineiro lá em BH, 3x1. Depois dessa rodada do Campeonato Brasileiro, vai todo mundo para as Copas. Só o Botafogo que está apenas no Campeonato Brasileiro é quem está dedicado a pontuar na competição. E depois de 3 jogos sem, aliás, 4, né? Porque também perdeu para o Vitória. Hoje vai buscar resultado positivo aqui no Nilton Santos. 6 minutos e meio de bola rolando no primeiro tempo. Tem uma falta para cobrar o time do Bragantino. Vai ali saindo da jogada o Juninho Capixaba, deixando com o Gustavo Marques. Já bateu, aparece Guzmán pelo lado esquerdo, mas o árbitro está dizendo: peraí, dá uma segurada aí. Agora bate de novo aí, Gustavo Marques. Ok, bola tocada agora na falta. Cobrada com o Juninho Capixaba, deslocando a jogada agora pelo lado esquerdo na defesa do time do Bragantino. Volta com o Guzmán no pé direito. Ele inverte, sai da canhota, vem para a direita. Gustavo Marques descolando o lançamento lá para o campo de ataque. A posição do Isidro Pita é legal. Entrada da grande área. Na bola ajeitada, tentou por cobertura, mandou para fora. Mas a arbitragem está dizendo que ele não estava em posição legal não, hein, Tata?
0: É, marcou o impedimento do Isidro Pita, que conseguiu o domínio ali nas costas do Lucas Monzon, consegue a finalização que passa por cima do gol defendido pelo Gabriel Batista, mas foi marcado o impedimento do camisa 9 no lance.
5: 7:07 do primeiro tempo, a bola vem na defesa do Botafogo agora com Danilo Santos, deixando com Teles, articulando a jogada, fazendo o lançamento, buscando jogada lá no campo de ataque. Júnior Santos tentou ganhar da marcação, a bola tocada por último pelo jogador que era o Gustavo Marques, saiu pela linha lateral, vai bater o time do Botafogo. Agora o Álvaro Montoros vem na gesticulada pedindo a movimentação do Júnior Santos lá no campo de ataque. Teles já está pronto para bater o arremesso lateral, bem pertinho do Wagner Mancini, técnico do Bragantino. Prepara Alex Teles, vendo a movimentação dos jogadores do Botafogo no campo de ataque. Ele já deixou agora com Danilo Santos, mata no peito e bota no chão, recua, recomeça tudo com Gabriel Batista. Ele sai da grande área, está na altura da intermediária defensiva agora para esticar a jogada pelo lado esquerdo com Danilo Santos, do pé direito, descola o lançamento, achando no meio do caminho ali é o Danilo Pereira. A bola voltou com o Junior Santos, passadas largas para dentro da grande área, saiu mais esperto o goleiro Thiago Volpe para fazer a defesa. Chico Aiello, tô vendo aí em 8 minutos, um jogo bastante movimentado, hein?
6: Bom jogo. O Botafogo já teve 2 oportunidades com o Montoro, o Bragantino já ameaçou também na bola parada ali no escanteio cobrado pelo Alacian. Começa bem o jogo, Hugo.
5: Direita de defesa, Gustavo Marques com a posse de bola. É o time do Botafogo tentando a roubada no ataque. Na primeira não deu, o lançamento era para o Isidro Pita. Danilo mais esperto na tabela agora com o jogador Álvaro Montoro. Chega por baixo, a bola recomeçada agora com Alex Teres. Descolando o lançamento, aparece novamente para dominar pelo time do Bragantino. Com a camisa de número 23, é o domínio do Agostinho Santana. Na tabela pelo lado esquerdo, agora na defesa do Botafogo. Chegou tirando Danilo, aplaudido pela galera, aplaudido também pelo Rodrigo Melão. Quase 9 minutos de bola rolando no primeiro tempo. Bate o arremesso lateral ali, o Agostinho Santana é na direita no campo de ataque do time do Bragantino. Com Eric Ramírez voltando jogada com Guzmán na defesa do Bragantino. Mas pelo lado esquerdo tem Juninho Capixaba. Na bola descolada do lançamento, chega no campo de ataque, buscando para cima da marcação. Na primeira não deu para o Alacian. Roubada do time do Botafogo, roubada do time do Bragantino. Pelo lado esquerdo, o Alaciana, bola dividida, acabou tocando por último. A bola se perde pela linha de fundo. É só tiro de meta para o Gabriel Batista cobrar neste início de jogo. O Botafogo já teve oportunidades de abrir o placar, mas ainda não fez o primeiro gol do jogo. Por enquanto, está 0-0 aqui no Nilton Santos. O tiro de meta vai ser cobrado pelo goleiro Gabriel Batista. Já vendo a movimentação. Alô, Thalita Giltzi.
0: Titular hoje, né? Mais uma vez, no caso, o Guinho, o volante de camisa 75 do Botafogo, ele foi convocado. Convocado para os amistosos da seleção sub-20 que servem de preparação para o sul-americano da categoria. Partidas que vão acontecer entre 28 de setembro e 4 de outubro na Espanha. O Guinho, mais um jogador aí da base do Botafogo, sendo convocado para a seleção brasileira. É um jogador que o Botafogo tem expectativas de não só render ainda mais vestindo a camisa do clube, mas quem sabe uma boa venda, Hugo.
5: Verdade, tá jogando bem o Guinho. E eu confirmo a hora certa, são 8:40. Ligado no nosso timaço, você confere agora o tempo e o placar do jogo. 10:10 no primeiro tempo, 35 para o intervalo e no placar do Futebol Globo CBN, Campeonato Brasileiro, é a rodada 27 da competição, aqui no estádio Nilton Santos. Confere aí. Tá 0-0. Com o time do Bragantino tentando sair agora do campo de defesa, o lançamento lá no campo de defesa do time do Bragantino, na arrancada do Alacian, lançamento era para o Isidro Pita, tirou a zaga do Botafogo na primeira, bola voltou com o Alacian, rolando para Lucas Barbosa, esquerda, buscando jogada dentro da grande área, antecipa para fazer, jogando ali, na verdade, era a proteção do É, tô vendo aqui na movimentação, era o Monzon que tirava a bola ali do campo de defesa do time do Botafogo. Já cobrado o arremesso lateral, é o Bragantino com a posse de bola. Ela sai do lado direito, Agostinho Santana entregando a Guzmán, no miolo defensivo, ele abre jogada mais pelo lado esquerdo. Agora com o Juninho Capixaba, na bola dominada, não quis lançar. Recomeça a jogada, Guzmán pede pelo lado direito, Gustavo Marques. É o time do Bragantino trabalhando jogada agora do campo de defesa de Júnior Santos. Tenta apertar para diminuir o espaço. A bola volta com o Guzmán, lado esquerdo, agora com o Juninho Capixaba, no que ele recolhe de pé esquerdo, faz a proteção. O time do Botafogo buscando jogada novamente no campo de defesa, agora com o Guzmán, olhando com o pé direito, descolando a abertura do lance, ainda pelo lado direito com o Gustavo Marques. Olha para o campo de ataque na tentativa da proteção. Eric Ramírez, a bola voltou com o Fabinho, deixa novamente à frente o time do Bragantino, tentando com o Lucas Barbosa. Ela se oferece para o Agustin Santana, ainda pelo lado direito, tabela feita, tapas de primeiro. Vamos de primeira, busca a jogada agora. É com o Alassian pelo lado esquerdo, na lanterna da grande área. Ele tentou o chute colocado, a bola subiu. Foi para fora, é tiro de meta. Chico Aiello, quase 12 do primeiro tempo e o jogo.
6: O jogo continua bom, tá? O jogo continua bom, muito movimentado, é um jogo de intensidade. O Bragantino, quando sai pro jogo, faz uma aproximação bem interessante com vários jogadores no campo ofensivo. Botafogo já teve duas chances com o Montoro. Vidalba joga pelo lado direito, Júnior Santos pelo lado esquerdo e o Danilo mais centralizado. O jogo é bom, Hugo.
5: Tentava o domínio Júnior Santos, a bola roubada com Gustavo Marques, descolando o lançamento lá para a entrada da grande área, resvalada de cabeça. O Alassian não teve domínio, a bola se oferecendo com Vitinho, recolhendo o Guinho. É tudo no diminutivo, mas que o futebol seja no aumentativo, no superlativo, Fogão. Olha a jogada agora com Vidalba, lançada no campo de ataque, ganha grande área pelo lado direito, conseguiu a proteção, levou no giro, tocando a bola para a entrada da grande área com Danilo Pereira. Adiantou demais na dividida, ela sobrou com Vidalba. Danilo Pereira deixando mais atrás na batida de primeiro, o Guinho acabou descolando o cruzamento, chega a zaga do Bragantino tirando. Ramírez faz o lançamento, a bola com o jogador que era o Fernando, na primeira não deu em bola, acabou sobrando com o Isidro Pita. Ele arranca pelo lado esquerdo, vai pra cima do jogador que é o Lucas Monzon, adiantou demais, a bola não saiu na primeira, agora ficou sem ela, escorregou, patinou, deslizou e não seguiu no lance. A galera do Fogão gostou, hein, Tata?
0: É, mas a briga ali física com o Monzon também foi muito boa e deu o melhor pro zagueirão do Botafogo, que o técnico Rodrigo Belão falou na última coletiva que tem optado também por ele, pela questão da experiência. Hoje o Justino não é opção, mas na partida anterior ele estava como relacionado, só que o Belão preferiu Lucas Monzon, contratado nessa segunda janela de transferências.
5: É, mas a galera deu aquela zoada porque o Isidro Pinto, atacante paraguaio, ele deslizou, foi patinando, se chocou lá com a placa, enfim, a galera tira aquela onda. 13 minutos e foi bem assim. Foi bem assim mesmo. Ele se chocou lá com a placa, mas felizmente não aconteceu nada de mais grave, foi só a zoada mesmo, porque ele perdeu o nariz, como disse a Thalita, no corpo, com o Lucas Monzon, zagueirão do time do Fogão. Olha a bola da defesa do time do Bragantino com o Thiago Volpi dentro da grande área. Não pressiona a saída de bola do Massa Bruta ali, o time do Botafogo, buscando jogada agora novamente pelo lado esquerdo. Aparece Guzmán com a bola no pé esquerdo. Ele ameaça o lançamento longo, tá dando opção só pela direita. Gustavo Marques aparece no meio. Agora o jogador que é o Fabinho vai fazendo abertura. Lado esquerdo, Juninho Capixaba, o time do Bragantino com toques curtos, tentando aí tirar o Botafogo lá do campo de defesa. Vamos chegando a 14 minutos deste primeiro tempo. Lançamento do Gustavo Marques pelo lado direito, Agustin Santana dominou mal, Álvaro Montoro mais esperto, bota na frente, acaba perdendo na dividida, sobra de bola com o Guinho, rachou na dividida, ela se oferece. O Alex Telles tirando pelo lado esquerdo. 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
5: Esquerda de ataque, vem o time do Bragantino buscando jogada agora com passadas largas. É o Alassian invadindo a grande área, descolando o cruzamento, a bola desvia no jogador do Bota, sai linha de fundo. O Bragantino pela esquerda vai cobrar um escanteio, hein, Thalita?
0: É, quem estava ali na jogada foi o Vitinho. Depois que o Alassian conseguiu passar pelo Vidalba, não passou pelo Vitinho, é escanteio para o Bragantino pelo lado esquerdo, o Alassian na bola.
5: Quase 15 minutos do primeiro tempo, vai o Alassian preparado para cobrar o escanteio. Quase 15 da primeira etapa. Já ajeitando a bola ali no quarto de círculo, vendo a movimentação dos jogadores do Bragantino no campo de ataque, tentando desligar da marcação dos defensores do Fogão. Vai para a cobrança, escanteio batido fora da grande área, a bola bate no jogador Álvaro Montoro, esperto, estava ali, desviou, a bola sai em arremesso lateral. O time do Bragantino já bateu ainda pelo lado esquerdo, olha o Botafogo na roubada de bola, boa jogada com Danilo Pereira, arranca na velocidade, no toque, no pique, vem sendo o drible, apesar cruzada, dividida, bola sobra, tentativa do Álvaro Montoro pelo lado direito na meia, já descolando o lançamento para dentro da grande área, falhou a zaga, Júnior Santos não dominou, ela vai embora pela linha lateral, é arremesso para o Bragantino. Que jogada perdeu aí o time do Bota, aí Elo, diga aí.
6: Pois é, mais um jogador que deixou o futebol lá em 2023, né, em 2024, o Júnior Santos, impressionante, gente. Impressionante, desde que ele voltou, rapaz, a dificuldade dele para fazer uma boa jogada é enorme.
5: Com certeza, com certeza. Bate pela direita agora Agostinho Santana. Manda a bola no campo de defesa com a proteção feita Isidro Pita. Fabinho dominou, roubada do Botafogo. Danilo na entrada da grande área. Adiantou demais. Juninho Capixaba chegou afastando pela zaga do Bragantino. Olha a chapelada agora com Fernando. Ele domina de pé direito, inverte jogada. Ela sai da direita, lá pelo lado esquerdo. O Alacian na bola dominada. Vai tentando agora a opção com o Juninho Capixaba pelo lado esquerdo, buscando tentativa agora do Alacian. Lançamento para dentro da área. Isidro Pita na bola dominada. Levou para o pé direito. Tentativa da devolução. Lucas Barbosa no meio de dois jogadores. Do time do Bota, chegou o Alex Telles, cruzamento e o Gabriel Batista foi lá para fazer a defesa, tendo a movimentação dos jogadores do Botafogo no campo de defesa, ele ameaça mandar lá para frente, agora demorou um pouquinho, agora sim tocando com o Danilo. Fala, Thalita.
0: Só um detalhe sobre o Júnior Santos, né? Vai mal desde que saiu do Botafogo em 24, porque em 2025 com a camisa do Atlético Mineiro, ele fez apenas 28 jogos, teve 3 participações, vai você.
5: Tentativa do Júnior Santos, bom lançamento, direita da grande área, trouxe pro pé esquerdo, a bola batida, explode na zaga e sai pela linha lateral, é arremesso pro Bota. Pode concluir, Thalita.
0: 3 participações em gols com a camisa do Atlético em 2025, sendo apenas 2 bolas na rede. Jogador que vem sofrendo muito com lesões, ficou praticamente 2025 fora e 2026 começou também, chegou ao Botafogo lesionado, então também teve ali um período fora, porque ele acabou sofrendo uma lesão durante a disputa da Copa Sul-Americana.
5: Lado direito do Botafogo não funcionando, esquerda do Bragantino conseguindo o cruzamento, na bola lançada lá pro campo de ataque, chega o Fernando, o Alacian tá entrando na grande área, chega na recuperação, Monzon chegou ali, ó, um verdadeiro leão pra cima da marcação, com o time do Bragantino oferecendo perigo lá pelo lado esquerdo, a bola sai, se perde em arremesso lateral, é pro Massa Bruta cobrar agora pela canhota, tô vendo aqui o Rodrigo Belão já ali, ó, dando uma resenhada com o auxiliar, enquanto o Wagner Mancini, técnico do Bragantino, tá ali em pé, sereno, na entrada da área técnica, bola dominada pelo time do Bragantino agora com Eric Ramírez, tocando bola Gustavo Marques, mais atrás, ele pro pé direito, descola o lançamento, abre jogada novamente Lucas Barbosa, no pé canhoto faz o levantamento para dentro da grande área, vai entrando na canhota, no toque de cabeça, defendeu o goleiro Gabriel Batista na finalização do Fernando, ele venceu a marcação do Botafogo e obrigou o goleiro Alvinegro a se esticar todo para defender e evitar o primeiro gol, hein, Tata?
0: De cabeça, o Fernando mandou no canto direito com as duas mãos, o Gabriel Batista conseguiu fazer a defesa, vai você, Hugo.
5: Pode concluir, Tata, porque o Júnior Santos está impedido.
0: Tá. E a bola, antes de ficar com o jogador do Botafogo, ainda bateu no Alacian, sorte da equipe alvinegra, que não sobrou para ele conseguir finalizar inteiro ali no lance, Hugo.
5: Jogo intenso, movimentado, Botafogo vai ao ataque, depois o Bragantino vai ao ataque, agora é a vez do Massa Bruta no campo ofensivo pelo lado direito na bola invertida, Lucas Barbosa tentou a tabela, o Alacian pedindo, foi Eric Ramírez que tocou mais atrás para Fabinho, a bola aberta com Juninho Capixaba pela canhota na meia, dando opção também, o Alacian preferiu o levantamento para dentro da área, buscando Isidro Pita, chegou tirando a zaga, a bola batida, Ramírez chutou para fora! E o goleiro Gabriel Batista já estava batido, se ela vai na direção do gol... O Bragantino estaria na frente do placar, hein, Thalita Giltzi?
0: Estaria, numa jogada que começa pelo lado esquerdo, a defesa do Botafogo corta de cabeça, mas não tira ali daquele bololô da área. E o Eric Ramírez pega de primeira um chute rasteiro que passa à direita do Gabriel Batista. A sorte do goleiro do Botafogo é que não foi na direção do gol, porque ele não ia conseguir chegar.
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5: Esquerda de defesa, o time do Botafogo tem a posse de bola agora com Danilo, Alex Telles está curto, ele preferiu a inversão, Ferrarese tem a bola dominada agora no campo do Botafogo, vai fazer a esticada de jogada lá na frente com Vitinho, vem correndo pelo lado direito, ele deu uma desacelerada, traz para o pé direito, achando no meio campo agora Huguinho, no pé direito, fazendo a inversão de jogada, ela sai da direita, vem para a canhota, amortecida no pé esquerdo do Alex Telles, ele olha para a grande área, ameaçou o cruzamento, preferiu a tabela do passe rasteiro, Álvaro Montoro deixando novamente com Danilo, com o pé canhoto, para, prende no meio de 3 jogadores, tabelando com Danilo Pereira, girou para cima da marcação, pé direito, chutou colocado, mandou mal, muito mal, ela subiu, saiu em tiro de meta e eu confirmo a hora certa, 8:51. Ligado no nosso timaço, você confere agora o tempo e o placar do jogo.

0: aqui no estádio Nilton Santos. Confere aí. 0-0.
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0: Hoje mais cedo tivemos lá em Porto Alegre a vitória de virada do Vasco, 2-1, a derrota do Fluminense em Belo Horizonte, 3-1, amanhã 5:30 da tarde, Maracanã, tem Mengão e Corinthians, e claro, a gente vai contar para você aqui no Futebol Globo CBN, quem está em campo nesse momento é o Botafogo. Por falar em Botafogo, cadê o fogão, Chico Aiello?
2: O Botafogo deu uma sumida no jogo, né? O Bragantino tá melhor na partida, mais organizado, ameaça mais e já teve mais chances de gol.
0: Dominando Gustavo Marques, campo de defesa agora com Guzmán, ele traz para o pé esquerdo, leva para a direita, ameaçando o lançamento no meio, conseguiu com Eric Ramírez, no meio dos jogadores do Botafogo, Danilo Pereira ficou para trás, a bola voltando com Gustavo Marques, abertura no lançamento, é com Agostinho Santana pela direita, perto da meia, ela passa pelo Lucas Barbosa, escorregou o Álvaro Montoro, a bola coberta ali na proteção feita, Alex Telles consegue o giro, tirando o perigo do campo de defesa, a bola saiu do alcance dele, mas não saiu na sequência agora com Agostinho Santana tocando por última, a bola foi embora, linha de fundo, é tiro de meia pro fogão. Qual é o detalhe aí, Elo?
2: O Botafogo tá com uma dificuldade muito grande ali no meio campo, na marcação, na entrada da área, que só o Guinho tá marcando, né, gente? O Danilo tá muito mal na marcação, tá marcando com o olho só. E aí o Bragantino tá levando vantagem, o Guinho corre para um lado, corre para o outro, para tentar cobrir essa ausência também do Danilo.
0: Quase 22 minutos deste primeiro tempo. Olha a roubada de bola agora do time do Botafogo, agora com Alex Telles, mas teve falta antes. O árbitro está marcando falta lá atrás, em cima do Gustavo Marques, zagueiro do Bragantino. 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
0: A falta marcada, a falta vai ser cobrada com Gustavo Marques. Agora ele entrega ao companheiro dele de defesa, Guzmán, lá pelo lado esquerdo. Recolhe, traz para o pé direito, fazendo ali a observação, movimentação dos jogadores do Bragantino lá no campo de ataque. Ele preferiu a tabela na direita de defesa. Fala aí, Thalita.
4: Botafogo que tentou repatriar Gregory, campeão com Botafogo em 2024, mas ele é titular absoluto no Al Rayyan. E aí a negociação nem sequer começou, porque o Botafogo sondou, o clube disse que não abre mão do jogador nesse momento. É um atleta que faz muita falta desde que deixou o Botafogo em 24, gol.
0: Ah, sem dúvida alguma, sem dúvida. O Gregory nesse time certamente seria titular. E vem jogando bem, tanto que galera lá do Al Rayyan não libera não. Vai pra cobrança do escanteio. Com a camisa de número 23 é o Agostinho Santana, não vai mesmo. Vai cobrar o escanteio. O árbitro já autorizou o levantamento da entrada da pequena área. Olha o toque de cabeça, a bola vai pra fora. Na finalização do Capixaba, que buscou o canto esquerdo, ó, goleiro Gabriel Batista pulou atrasado nessa, Lela. Se tivesse saído na direção do gol, amigo. Ô, Thalita.
4: Era caixa. Juninho Capixaba pulou absolutamente sozinho, sem ninguém fazendo pressão, conseguiu testar buscando o canto esquerdo. Gabriel Batista pulou com beleza. Ela vai na direção do gol. Era 1-0 Bragantino.
2: Tá muito frouxa essa marcação no meio-campo do Botafogo. O Bragantino tá jogando com muita liberdade. Muita liberdade. Tá ameaçando. Uma hora, cara, essa bola vai lá dentro do gol.
0: Que hora é que o Danilo vai sair do vestiário, hein, Chico Aiello?
2: Pois é, né? Tá na hora, né, Danilo? O Guinho corre para um lado, corre para o outro. E o Danilo tá simplesmente passeando em campo. Passeando em campo.
0: Uma preguicinha.
2: Foi convocado.
0: Vamos ver se agora na segunda quinzena de setembro, nos amistosos da seleção brasileira, ele dá uma acordada e volta a vestir a camisa do Botafogo de direito e de fato. Olha o lançamento do Danilo Pereira antes dele. Chega o Guzmán tirando, a bola sobrou com o Thiago Volpe. Galera quer que se acorde, Danilo. Volpe domina a bola pelo lado direito, 24 minutos e meio de bola rolando neste primeiro tempo, por enquanto 0-0 aqui no estádio Nilton Santos. Gustavo Marques descola o lançamento, a bola chega lá no lado esquerdo, a defesa do Botafogo pela direita chegou tirando Isidro Pita, na bola protegida, ela acabou da dividida, sobrando com Danilo, ele gira, tá ali na altura da meia lua, pedindo pelo lado esquerdo, agora Alex Telles com a dominada, vem novamente o Telles pelo time do Botafogo, o Bragantino vai baixando as linhas, vai pra recomposição, enquanto o Botafogo trabalha a bola no campo de defesa, ela sai do lado esquerdo com Danilo, agora pro Ferrarese, lá pelo lado direito, aparece na entrada da grande área com a bola dominada, o Lucas Monzon, ela vem novamente com Danilo, orientados pelo técnico Rodrigo Belão, jogador jogadores do Botafogo vão distribuindo em campo, fazendo a proteção novamente, campo de defesa, o time do Botafogo com dificuldades de chegar ao campo de ataque. Vem Monzon deixando, bola com Ferrarese, abrindo com Vitinho pelo lado direito, a bola lançada, acabou de Neu Santos dominando, não deu na primeira bola, voltou Danilo Pereira pedindo, ela aberta pelo lado direito, volta novamente com Vidalba, deixa novamente com o time do Botafogo, é Júnior Santos pedindo jogada, a bola chegou nele, recomeçando com Lucas Monzon, 25 minutos e meio do primeiro tempo, Botafogo com Danilo, tem na altura da meia esquerda o lançamento, errado, chegou tirando a zaga do Bragantino, dividida com Isidro Pinta, por baixo chegou tirando a zaga do Botafogo, não conseguiu na primeira, voltou a do Bragantino, sim, com lançamento pro Eric Ramírez, abertura de jogada agora buscando o lance pelo lado esquerdo, é com Fernando, ele vai à entrada da grande área, rolou no corredor esquerdo pro Juninho Capixaba, chega a zaga do Bota, na verdade foi o Vidalba ajudando a defesa, cortando, essa aí saiu em escanteio pro Bragantino, Thalita.
4: É um corte providencial do Lucas Vidalba, porque o Fernando estava pronto para receber o passe ali pelo lado esquerdo, já na linha de fundo, é escanteio pro Bragantino pela esquerda, o Alaciana bola.
0: É ele, o Alacian, que vai cobrar o escanteio, é pelo lado esquerdo, movimentação dos jogadores do Botafogo na defesa, movimentação dos jogadores do Bragantino no campo de ataque, passamos os 26 minutos nesta primeira etapa, prepara o Alacian, jogador do Flamengo, cobrança do escanteio, a bola direto, tentou ele fazer um gol olímpico, só que essa aí nem no caminho do pódio ela foi. Fala, Chico Aiello.
2: Eu sinto falta daquele Danilo vibrante, daquele Danilo que participava de uma forma intensa do jogo, sabe, que se aproximava do jogador de ataque, que marcava, que construía. O Danilo
0: ele chamava
2: hoje,
0: o jogo o tempo todo.
2: Exatamente, o Danilo de hoje, ele passeia em campo. Ele simplesmente passeia em campo.
0: Verdade, olha o time do Bota tentando desarme, a bola com Juninho Capixaba rolando pelo lado esquerdo, evita a saída pela linha de lado, o Alacian voltando com o Guzmán, 27 minutos do primeiro tempo, ela sobra agora com Gustavo Marques. Gustavo Marques é o zagueirão do time do Bragantino, entregando ao companheiro dele de defesa, agora é o Guzmán pelo lado esquerdo, a bola volta na meia canhota, vai à frente com o Fabinho, para, volta novamente no pé direito, dominando, gira a jogada, aparece no meio do caminho agora Gustavo Marques para fazer a distribuição pela ponta direita com o jogador que é o Agustin Santana. Lucas Barbosa com a bola, faz o levantamento de pé esquerdo dentro da grande área, cortou de cabeça o Vitinho, a bola ainda com o time do Bragantino, matou na canela, hein? Vou te contar não, hein, Lucas Barbosa, apenas vou te dizer que tu matou na canela, mas o Bragantino seguiu com a dominada, Gustavo Marques, chicoteia a bola agora na entrada da grande área, a bola passa por ali, chega na ponta esquerda, na dominada do Fernando, o Alacian pedindo mais atrás, o toque foi pra ele, no pé direito recolhe, tentando tirar do drible, Vidalba tá ajudando a marcação, o time do Botafogo na defesa, é o Bragantino no campo de ataque, Juninho Capixaba, bom o drible, Danilo chegou dando rapa e a falta, tá marcada. É contra o Bota, Tata.
4: É, o Danilo Santos chegou ali na marcação em cima do Capixaba, do Juninho Capixaba, só acertou as pernas do camisa 29 do Bragantino, a falta ali pelo lado esquerdo pro Massa Bruta cobrar o gol.
0: É, e o Teres está ali argumentando com o árbitro, né, sobre essa falta que aconteceu. Aconteceu sim, enquanto isso os jogadores do Botafogo vão tentando reorganizar no campo de defesa. E ó, Chico Aiello, com esse empate aqui, o Botafogo está indo a 31. 32, perdão. Tinha 31, vai a 32. Mas olha.
2: Você falou 32.
0: Foi, falei 32. Né? Falei 32.
2: A Thalita falou que era 32.
0: Não, foi 32. Mas olha aqui. O Vasco chegou a 28. O Internacional tem 28. O Mirassol pode chegar a 31.
2: Eu já sei onde você quer chegar. E eu já vou aqui te atropelando já. Já vou atropelando. Pra dizer o seguinte: tem que ganhar hoje, Hugo. Tem que ganhar hoje. Todo mundo atropela, atropela também. Tem que ganhar hoje, Hugo.
0: Todo mundo atropela? Eu nunca vi. Atropela? Eu nunca vi, não. Buzina pra mim, então, aí, Presu. Beleza, buzinei aí, ó. Presu buzinou aí, com certeza. Chega tirando a zaga do Bota lá de trás. Eu também. Aproveito com essa buzina pra mandar um abraço pra todos os motoristas, taxistas, jogadores que estão todos aí. Olha o time do Bragantino, a bola cruzada da direita, veio a zaga cortando, a bola vai entrando em placo. Na bola saindo errado, chegou na roubada pelo lado direito, cruzamento, Lucas Monzon no carrinho, o goleiro estava saindo, só que a bola foi tocada, fundo das redes, gol contra, a favor do Bragantino, 29 do primeiro tempo, 29 primeira etapa, o Massa Bruta está na frente.
1: Bragantino
0: 1,
1: Botafogo
0: 0. O que, que houve aí, Thalita?
4: É, uma indecisão da defesa do Botafogo, um erro individual do jogador Alvinegro, uma jogada do Bragantino pelo lado direito, um cruzamento rasteiro, Gabriel Batista sai, só que aí falta o básico, falta de comunicação. E aí o Monzon tentando ali tirar a bola, porque o Pita estava esperando esse cruzamento, acaba ficando pressionado pelo jogador e acaba mandando pro próprio gol. Lucas Monzon contra, abre o placar. Bragantino 1, Botafogo 0.
0: E eu confirmo a hora certa, 9:01. Ligado no nosso timaço, você confere agora o tempo e o placar do jogo. 30, passados 30 no primeiro tempo, 15 para o intervalo e no placar do Futebol Globo CBN, Campeonato Brasileiro, 27ª rodada da competição, aqui no Nilton Santos, confere aí. Um gol contra do Monzon. 0. Bom, aqui 31 agora, Chico Aiello, tá na frente o Bragantino.
2: Ah, é uma sacanagem com o Monzon, né, cara? Sacanagem, tava jogando bem pra caramba, melhor ali da defesa. Coitado, ele foi tentar cortar, evitar que a bola chegasse no Pita e colocou no fundo do gol. Mas eu vinha dizendo, né, Hugo? Bragantino melhor, né? Só o Guinho marca no meio campo, o Danilo marca com os olhos. E o Bragantino faz 1-0 merecidamente.
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0: No ataque, o Botafogo tem Danilo com a bola dominada. Ele recomeça agora com o jogador Lucas Monzon. Não pode baixar a cabeça. Levanta, vamos olhar pra frente, Monzon. Ferrarese descola o lançamento, buscando na corrida agora Danilo Pereira. Postou e o goleiro Thiago Volpe ali na altura da marca do pênalti. Foi lá pra fazer a defesa. Quase 32 minutos de bola rolando neste primeiro tempo aqui no estádio Nilton Santos. O Bragantino tá na frente. E ó, esse resultado, repito, o Botafogo tá com 31. Nesse momento, a gente falava aqui do Botafogo 32 porque tinha um empate parcial em 0-0. Agora o Botafogo está com 31 pontos e está vendo a galera de baixo subir na tabela. Alô, Fogão, tem que vencer. Lançamento do Danilo buscando o Álvaro Montoro na esquerda. Ele vem pela ponta canhota, evita a saída pela linha de fundo. Tentou o drible pra cima do Gustavo Marques. Ela toca por último no zagueiro do Bragantino. Saiu em arremesso lateral. Teles já cobrou pelo lado esquerdo, tocando pro Danilo na proteção. Ele recomeça com Lucas Monzon. Todo no campo de ataque o time do Botafogo. A exceção do goleiro. É, o goleiro Gabriel Batista tá lá atrás. Tem pela direita agora Vitinho. Com a bola dominada, ele descola o lançamento pra dentro da área. Ela não chegou no Júnior Santos. Tentou ali meio que no susto, tirou a zaga do Bragantino. Ô, Chico Aiello, Hamilton Júnior, tá te ouvindo aí, Chico?
2: Tá ligado aqui?
0: Tá.
2: Que isso?
0: Você sabia que ele é fogão?
2: Sou, claro.
0: Eu nem desconfiava, Chico Aiello.
2: Tá de mala pronta já pra fazer aquela viagem bacana.
0: É, isso aí.
2: Vai acompanhar o fogão nesse resto do Campeonato Brasileiro. Arruma essa mala aí, Hamilton.
0: É isso aí. Grande Hamilton, tá sempre pronta, ali pertinho da porta. Toda hora ele tá com ela. Busca a jogada agora, Danilo, no campo defensivo do time do Botafogo. Recomeça o lance com o Lucas Monzon. Tentativa com o Ferrarese, lado direito acionado. É o time do Bota com a bola trabalhada. Inversão da direita, ela chega pelo lado esquerdo. 33 minutos de bola rolando neste primeiro tempo. Botafogo tá no prejuízo, tá 1-0 pro Bragantino. Olha o lançamento do Montoro, buscando agora com Teles. Na primeira conseguiu Agustin Santana, roubando pelo time do Bragantino. Recuando pro goleiro Thiago Volpe no lançamento. Acaba descolando a jogada, sobrando com o Lucas Barbosa. Dominou esquisito.